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5: 21 horas e 8 minutos.

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2: 22 horas e 13 minutos.

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2: Meia-noite 52.

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4: Duas em um.

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1: meus queridos Guilherme Santiago.

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3: 12h42.

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0: perder tempo, não.
1: Vamos ficar aqui não, que ela tá aí.
0: Tem uma maladinha ali.
1: É mesmo?
0: Muito boa.
1: Então liga pro cara, fala que a gente tá chegando.
0: Então vamos nessa.
1: Vamos lá?
0: Fabi.
1: Fabi, vai chegar?
0: Também?
1: Então vamos lá.
0: Tem mais uma pulseira?
1: Vamos lá,
0: vamos
1: lá.
0: Tem mais um negócio todo, né?
1: Vai ficar.
0: Ele é fico, Marcelo.
1: Tem negócio todo, vamos lá.
0: Tchau,
1: se tiver
0: gente.
1: Mais uma pulseira, eu tô junto, Ih. Moleque.
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1: 3:50.

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4: 4h20.

0: aqui, Frederico, Guilherme.
1: Chique demais,
2: assim,
1: tá louco.
2: Meus amigos me perguntam lá na escola quando eu quero ir com você. Eu falei que eu sou fã lá na pecuária, o menino da pecuária.

0: Sucesso, Dan!
1: Peita nós.
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Mais uma edição do nosso Sertanejão da Capital, aqui na sua 101, a rádio que vai longe para fazer companhia para você. Seja bem-vindo, seja bem-vinda. A partir de agora, o melhor da música sertaneja do Brasil para você, meu amigo. Hoje, feriadão, dia 4 de junho, feriado, dia de Corpus Christi, mas nós estamos aqui ao vivo para trazer aí a melhor programação para você, tá? Vai lá no WhatsApp 42 39 10 12 10, tá? Vai lá, manda o seu recado, manda o seu abraço e também já manda sua música pra nós aqui, tá bom? Tá certo? Lembrando que hoje, quinta-feira, nós estaremos fazendo sorteio de 2 bandejas de ovos. Então serão 2 ganhadores, né? Serão 2 ganhadores aí de 1 bandeja de ovos cada um aqui na programação. Mas pra você ganhar, pra você concorrer, você tem que participar, tá? Manda o seu recado, manda o seu bom dia e o seu nome completo para que nós possamos então aí selecionar você para ficar apto a concorrer então aí a 2 bandejas de ovos aqui na programação. No final do nosso horário estaremos fazendo o sorteio para vocês hoje, quinta-feira. Então, corre lá no WhatsApp e já vai mandando o seu oi para nós aqui, tá bom? Porque quem sabe você não é o ganhador de hoje de 1 dessas bandejas. Serão 2 ganhadores, é isso? É 2 ganhadores. Então, fica tranquilo porque você tem chance de levar então para casa 1 dessas

0: porque no final do programa tem sorteio para vocês. 42 39 10 12 10, mensagem de áudio e também mensagem de texto para você participar com a gente ainda hoje aqui da nossa 101.9 do nosso Sertanejão da Capital.
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esse cara sou eu desde criancinha e faço companhia pra você aqui na Rádio Capital do Papel FM, a emissora que vai longe pra fazer companhia pra você. Uma emissora do Grupo T de Comunicação, a maior rede de rádios do sul do Brasil, Vem comigo. Alegria, diversão, muita música boa e hoje tem sorteio pra você, tá? Até às 8, bora comigo! Eu tô esperando você aqui, vai! E começamos a nossa quinta-feira, dia 4 de junho, dia de Corpus Christi, convidando você, meu amigo, convidando você, minha amiga, para que nós juntos possamos nos colocar diante do nosso maravilhoso, poderoso e bondoso Deus para nós agradecer por mais uma oportunidade. Oportunidade aonde o Senhor nos presenteia com o dom da vida para que nós possamos escrever mais um capítulo em nossa história, em nossa passagem por essa terra. Por isso, convido você para que nós nos coloquemos diante do nosso Senhor, agradecendo pelo bem, pela natureza, agradecendo pela vida, agradecendo pelo nosso trabalho, agradecendo pela nossa saúde, agradecendo pelos nossos bens, nossas casas, nossos veículos, agradecendo pela nossa família, agradecendo pela saúde. Quantas pessoas hoje, nessa manhã, não estão nos leitos dos hospitais, implorando para que o Senhor possa estar cuidando da sua saúde? Quantas pessoas? Se você, assim como eu, graças ao nosso bom Deus, estamos bem, devemos sim agradecer e pedir graças e bênçãos sobre nós, sobre nossos familiares e também sobre as pessoas que nos rodeiam, nossos amigos, nossos queridos que estão aí nos leitos dos hospitais, para que o Senhor esteja ali usando o médico para realizar o milagre, para realizar a graça que aquela pessoa precisa. Claro que tudo é segundo a vontade de Deus, porque a vontade de Deus é soberana. Senhor, nos colocamos diante de vós hoje, ó Pai. Eu coloco nas suas mãos o meu trabalho, a minha família, os meus irmãos, minha família, meus amigos. Coloco em vossas mãos, ó Pai, todos que me rodeiam. Convido você para que, assim como eu, façamos juntos a nossa oração da manhã. Senhor meu Deus, no silêncio deste dia que amanhece, eu venho te pedir saúde, força, sabedoria e paz. Eu quero hoje olhar o mundo com os olhos cheios de amor, ser paciente, compreensivo, justo e prudente. Eu quero ver, além das aparências, os teus filhos. Eu quero vê-los como o Senhor mesmo os vê. E assim não ver senão o bem em cada um, em cada coração. Fecha, Senhor, fecha os meus ouvidos a toda a calúnia e guarde a minha língua de todas as maldades. Que só de bênçãos viva o meu espírito. E que eu seja tão bondoso, que eu seja tão alegre, que todos que se aproximarem de mim sintam a tua presença. Senhor, reveste-me interiormente com a tua beleza. E que no caminhar deste dia,
No decurso desta quinta-feira, eu te revele a todos. Eu te apresento a Pai nessa manhã, cada um, cada uma que me acompanha através da frequência 101.9 ou também através dos aplicativos de internet. Eu te apresento a minha família. Eu te apresento todo o grupo T de comunicação. Para que o Senhor guarde, para que o Senhor proteja, para que o Senhor guie. Fica conosco, Senhor. Fica conosco. Hoje, amanhã.

mais. Não perca a hora. Agora são 5 horas mais 15 minutos. 5:15. Bom dia.

0: Tá na capital, tá na melhor, tá bom demais. Aí pra vocês, Daniel, com a participação do Perna Branca, música linda, maravilhosa, Cuitelinho. Você também curtiu, Vitor e Léo, com a participação de Chitãozinho e mais o Chororó, a Solidão a dois. Solidão não é bom, né? A dois também é ruim, a três é mais ainda e assim por diante. São 5 horas mais 18 minutos, 5:18. Deixa eu ver quem já tá por aqui, já chegando na programação. Lembrando que hoje teremos o sorteio de 2 bandejas de ovos. Então, se você quer participar, manda o seu recado no 42-39-10-12-10, que eu quero falar o seu nome aqui na hora do sorteio. Quem sabe você não leva esse presente de hoje, dessa quinta-feira. São 5:19, quero mandar o bom dia lá para Jucileia Gomes de Souza. Ela é moradora do Parque Limeira, área 2, tá falando que o programa tá bom e Deus abençoe muito todos nós, né? Então tá bom. Grande abraço a Jucileia Gomes de Souza, está concorrendo a essas cartelas de hoje aqui na programação, tá bom? Jucileia, obrigado pela audiência, pelo carinho, pela companhia aqui na Manhã da 101. Bom dia, meu amigo Dimas Barbosa, tô ligado na programação. Se possível, toca pra nós a música Só Quero Te Dizer, com o Rick e também o Renner. É o Aníbal. Valeu, Aníbal, um abraço, bom dia pra você também. Já já o seu sucesso aqui na 101. Mais mensagens. Oi, bom dia, Dimas. Bom dia, é o Alessandro por cá. Valeu, Alessandro, um abração pra você, tá? Eu não consigo abrir vídeo aqui, tá, Alessandro? Aqui é só mensagem de áudio ou mensagem de texto, tá bom? Mas de qualquer forma fica registrado o seu bom dia aqui na programação, tá certo? É o Alessandro. Meu amigo Edejalma, bom dia.
1: Bom dia, meu amigo Dimas Barbosa.
0: Tamo aqui junto.
1: Eu, Djalma, Dariel, como sempre.
0: Fala, Djalma.
1: Hoje eu queria com o Teodoro Sampaio. Hoje eu vou beber de novo.
0: Vou beber de novo?
1: Feriado, bons goles. E quer oferecer pro Virola, pro
0: Sandré,
1: pro Zé Leal, pra Luana.
0: Certo.
1: Minha amiga Marinês e família.
0: Marinês.
1: E pra quem estiver ouvindo nossa rádio.
0: Pra
1: nossa rádio
0: na todo capital, mundo que está ligado, né?
1: Beleza, Diva.
0: Beleza,
1: estamos,
0: mano.
1: Esperando um pouquinho, mas 6 horas já desarpamos da boca.
0: Daqui a pouco vai pra casa descansar. Tá bom. Valeu.
1: Alô, Dimas. Um bom dia, bom feriado pra ti.
0: Obrigado pra todos nós.
1: Até nós ver.
0: Até nós ver. Djalma, pra você também, por enquanto, bom trabalho e daqui a pouco um ótimo descanso também pra você, tá? 5:21.
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0: bom demais, tá bom demais. Agora são 5 horas mais 32, 5:32. Não perca a hora, não perca a hora. E já vai anotando aí no seu, como está marcado aqui no meu. São 5 horas mais 32 minutos. E eu quero aproveitar já para mandar aquele bom dia especial lá para a galera aqui da Clabin EMA. Pessoal, estão lá trabalhando nesse feriadão e curtindo a nossa 101.9. Tá lá o meu parceiro Marquinhos. Um abração para ele, o corintiano Marquinhos, né? Um abração para ti, tudo que é de bom, um ótimo trabalho para você, tá? O Marquinhos, também pro irmão dele, o Vaelcio, o papai, seu Cervejada, que levanta cedinho pra sintonizar com a gente e curtir a nossa capital do papel também, né? Ô coitado! Um abração pra essa família maravilhosa, sempre com a gente aqui na manhã. Também lá para o meu grande parceiro Leco Barbosa, ele que é operador de máquina também, né? Está lá alimentando a mesa 2. Um abração para ele, obrigado pelo carinho, pela companhia. Também lá para Rosenilda Jacumasso, o José Carlos França, toda a equipe ali do preparo de madeira que estão trabalhando na amanhecida também, né? A Lohane também, a Lohane, né? A esposa do Paraguai. Então, um abraço lá pra Lohane, ela também é operadora de máquina. Um abraço, obrigado por fazer parte com a gente aqui da manhã, tá? Lembrando que a sua participação hoje vai estar concorrendo a 2 bandejas de ovos, que será sorteado no final do nosso programa. Para você participar, é só você mandar o seu oi aqui para nós com o seu nome completo. Com o seu nome completo para você participar também dessa promoção. Beleza? Daqui a pouco, sorteio para vocês no final do nosso programa. Bom dia.
1: Bom dia, Dima. A Dirce de Fato da Colônia Augusta Vitória.
0: Oi, Dirce.
1: Quero ouvir com...
0: Quem?
1: Alain Aladim.
0: Alain Aladim?
1: Remédio ou veneno?
0: Remédio ou veneno?
1: Ser remédio ou veneno pra todas bonitonas, bonitões.
0: Certo.
1: As meninas, meninos, meus amigos aí.
0: Beleza.
1: Que estão sempre aparecendo pra mim.
0: Tá bom. O que mais?
1: Obrigado.
0: Eu que agradeço.
1: Meninas e meninos. Eu não tô quase participando, mas tô ouvindo.
0: Sempre ouvindo, né?
1: Horas, todos tá os dias.
0: Obrigado.
1: Dia inteiro na capital.
0: Ô, coisa boa!
1: Um abraço a todos. Um bom feriado pra esses guerreiros, trabalhadores.
0: Pra nós, bom feriado pra nós, né? Pra nós estamos na lida, nós somos trabalhador, nós somos guerreiro também, né? Estamos aí na correria, né, Zé? Vamos lá, vamos pra cima de mais uma quinta-feira, feriadão de Corpus Christi. Deixa eu também mandar um super abraço lá pra Nice Delfino. Bom dia, Dimas! Bom dia, Nice! Um abração pra você, obrigado pelo carinho, pela audiência, a dona Nice, a dona Alvina, essa família maravilhosa também aqui no Alto das Oliveiras. A Nice, que é a menina da mão maravilhosa, da mão abençoada, porque ela faz bolo, ela faz salgado, ela faz pães, ela faz quitutes e ainda ajuda a matar o leitão ainda, né? Eu tô sabendo, quando o pessoal faz carne lá, é ela que ajuda a matar o porco lá. Ela fala assim, deixa o porco pra mim aqui, deixa o porco comigo que eu já vou fazer o bicho velho. Ai, ai, ai. Valeu, Nice, um abraço, bom dia pra você, bom feriado.
2: Bom dia, Dimas.
0: Bom dia. Bom.
2: Aqui é o Alisson, do Projeto Puma.
0: Ô, Alisson, mandar um abraço pro Alisson, pessoal lá do Projeto Puma.
2: Manda um abraço pro pessoal aqui da Máquina 27, o Bruninho do Painel, o Jeff Boy, o Flávio Belisco, o Rafinha de Mamãe, o Ademilson Brabo.
0: Ademilson Brabo?
2: Todo o pessoal que tá aqui no Projeto Puma.
0: Beleza.
2: Nossa amanhecida aqui.
0: Um abração pra vocês aí.
2: Deus abençoe todos nós.
0: Amém.
2: E nosso amigo que quer concorrer ao sorteio aí, ó. Das luzes de ovo aí.
0: Ah, ele quer levar os ovos também? Então tá certo, né? Quer concorrer aí às cartelas, né? Tá bom aí, tá certo as bandejas de ovos aí. Qual que é o nome dele, o Alisson?
2: O Jeff Boy.
0: Jeff Boy.
2: Coloca o nome dele aí na lista aí.
0: Jeff Boy.
2: Que ele vai ficar muito contente.
0: É, tá bom então.
2: Beleza, Dimas?
0: Beleza, Ma.
2: Manda um abraço também pro Flavião aí, Flavião disse que estudou com você na época do Presidente Vargas aí.
0: Eita, da época do Presidente Vargas, ô Flavião.
3: aquele abraço.
0: Rapaz do céu, faz tempo, né, Flavião? Hã? Como é que você tá? Conta pra mim aí, Flávio. Hã? Tá no mico do urubu ou tá bom? Tá igual eu ainda? Hã? Porque eu ainda tô fazendo ainda minhas correrias.
4: Ah, miserável.
0: Ai, ai, ai.
2: Manda um abraço aí pra ele.
0: Mando sim.
2: Tá na tua escuta aqui também.
0: Beleza.
2: Beleza, meu amigo. Deus abençoe a todos nós.
0: Amém. Valeu, pessoal lá da Máquina 27 do Puma. Um abração pra vocês, um ótimo trabalho, uma quinta-feira maravilhosa. Flavião, aquele abraço, meu querido. Vamos marcar qualquer hora pra nós se encontrar pra tomar um chá. Tomar um chá.

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Bom dia, bom dia. 5:45.

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1: E tá na capital, tá na melhor, tá bom demais, tá bom demais. Excomungada! Aí pra vocês na programação da 101.9, Gino e Geno, Modeuso, Gino e Geno aqui na 101. Agora são 5 horas mais 52. 5:52. Deixa eu mandar um abraço lá pra nossa amiga Cecília. Ela tá ligada com a gente aqui no bairro Vila Rosa. Põe eu no sorteio, Dimas. Então tá bom, Cecília. Coloca o seu nome completo pra nós aqui, Cecília, tá? É que eu não tô conseguindo encontrar aqui o seu nome no seu perfil aqui, tá? Manda o seu nome completo para você concorrer, então, aí a 2 bandejas de ovos hoje aqui no final da nossa programação. Também quero mandar um super abraço para Rosa Barbosa Costa. Ela mandou para nós aqui um bom dia também. Valeu, um abraço, Rosa Barbosa Costa. Obrigado pelo carinho, pela companhia. Vanderleia Pinheiro, bom dia, Vanderleia. Tudo de bom para você também. E mais uma vez aí, obrigado pela sintonia na 101.9. Tem mais gente chegando, tem mais mensagem por aqui. Oi, bom dia.
2: Bom dia, Dimas.
1: Bom dia.
2: Quero ouvir a música A Lenda, Sandy Júnior.
1: Sandy Júnior.
2: Quero oferecer para a Dirce de Fátima, lá de Ortigueira, para a Sirene, lá de Embaú, para a minha amiga Sirene, lá de Embaú, para a Giane, irmã da Sirene, para a Vanderleia Maria, para todos meus amigos lá, amigos e amigas lá do grupo Amigos Capital do Papel.
1: Do grupo Amigos da Capital do Papel.
2: Do bairro do Leão.
1: Seu José
2: lá
1: de também?
2: Ortigueira. Para.
1: Quem mais?
2: Todas minhas amigas que estão ouvindo aí o programa, amigas lá do grupo.
1: Tá bom.
2: A Dai. A
1: todo Marisa, mundo, né?
2: Para. Para todas.
1: Tá certo, então.
2: Todas
1: tá bom,
2: minhas Helena. Amigas.
1: Beleza, mano.
2: E pra você aí da rádio, abraço.
1: Abraço. Valeu, Helena. Um abração pra você. A Helena do bairro São Francisco com a gente.

0: gente aqui na programação. Um abração pra você. Ô, Dimas Barbosa, Dimas, você acredita, Dimas, que começamos a fritar os torresmos lá do porco e as carnes às 8 horas da manhã ontem e não demos conta de tudo? Ainda vamos continuar daqui a pouco. Rapaz, olha, deu 4 latas de banha. Eita, nós, esse porquinho então deu trabalho ontem, né? Esse porquinho ontem foi de judiar, né? Tá certo, Anice e o pessoal lá ontem fizeram carnearam um leitão ontem lá, né, Anice? Então tá bom. Hoje de novo, né? Hoje vai ter mais serviço ainda. Então tá beleza. Ô Dimas, bom dia, é o Devolática, manda pra nós a música Cordão de Ouro e oferece pra todos que estão ouvindo. Valeu, valeu, um abraço. É o Devolática. Bom dia, Dimas Barbosa, estamos ligado aqui no Sertanejão da Capital. Toca aí um modão bem chonado pra nós aí, tá bom? Grande abraço. É o Josmar Lima. Valeu, Josmar, um abração pra você. Nosso parceiraço Josmar Lima. E olha só quem tá por aqui com a gente, matando a saudade também, né? Oi, Guilherme, bom dia.
1: Ô, Dimas, bom dia, tudo bom bem? Dia. Como você tá?
0: Beleza, mano.
1: Eu tô na estrada e tô botando em você aqui, não paro de botar
0: não,
1: em você.
0: Não, você tá?
1: Eu tô ouvindo aqui junto com o Padre Melo. O Padre Melo também tá botando em você aqui, tá?
0: Ô, padre. Ai, ai, ai, padre.
2: Miserável.
1: Tá. Tá os dois botando aqui pra ouvir você no rádio.
0: Na sintonia. Rádio. Tá bom, sintonia, né?
1: Bom trabalho, meu amigo. Pros ouvintes, valeu. Aí, sucesso sempre.
0: Abraço pra você
1: um bom
0: também.
1: Bom feriado a todos aí. Deus abençoe.
0: Valeu, Guilherme Charneski. Um abração pra você. Boa viagem. O Guilherme Charneski e também o Padre Melo estão viajando. E ligado na 101.9.
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0: 5:56.

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3: 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Em 2022, 30 aves foram soltas. 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
1: E o Sertanejão da Capital, sua companhia maravilhosa, sua manhã mais gostosa, aqui da 101.9 Rádio Capital, a rádio que vai longe para fazer companhia para vocês. Na presença deste seu amigo Dimas Barbosa.
2: Dimas Barbosa.
1: E vamos junto até as 8 horas da manhã com o melhor da música aqui para vocês. Lembrando que hoje feriado, dia de Corpus Christi, dia 4 de junho, teremos aí o sorteio no final do programa de 2 bandejas de ovos. Se você quer participar do sorteio, manda o seu recado para nós aqui no 42 39 10 12 10. Manda o seu nome completo para que você possa entrar então aí na lista para sorteio. Hoje serão 2 ganhadores, né? É isso mesmo, tá? É 2 ganhadores.

abraço, manda o seu oi e não esquece, nome completo para você participar com a gente aqui daqui a pouco do sorteio. Agora são 6:06, são 6:06. Não perca a hora, meu amigo, não perca a hora, minha amiga. E já vai anotando aí no seu, como está marcado aqui no meu. São 6:06. 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

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A sua companhia, 24 horas no ar, com o melhor da música pra você. Agora são 6 horas mais 13 minutos, não perca a hora, 6:13. Sandy e Júnior.

0: da onça. Agora são 6:21, 6:21. Oi, bom dia. Bom dia.
1: Bom dia, Dimas Barbosa.
0: Bom dia.
1: Aqui é o Ratinho.
0: Ô, Ratinho, como é que você tá? Tudo beleza? Maravilha?
1: Passando essa mensagem só pra confirmar a audiência aí. Se puder, toca pra nós aí. Nada mudou.
0: Nada mudou?
1: De Paulo e Paulino.
0: Certo.
1: Hoje aqui na cidade do Rato Gordo aí, Dimas.
0: Paranaguá.
1: O carregamento pra ir rumo a Telêmaco Borba.
0: Beleza?
1: Beleza? Aquele abraço, Dimas.
0: Valeu, Ratinho. Um abração pra você também. Obrigado pela companhia. Deus abençoe e proteja aí na viagem, tá? Estão lá em Paranaguá, aguardando o carregamento pra seguir sentido Telêmaco Borba. Valeu, Ratinho. Um abraço. Deus abençoe. Ô, Dimas Barbosa, bom dia, Dimas. Olha, manda um abraço pra minha mãe Cleusa, pra minha esposa Isabel, pra minha sogra Nilza, pro meu sogro Miguel e também pro filhão Wesley. Beleza? É o Alessandro. Valeu, Alessandro. Abraço. Bom dia também pra você.
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0: Oi.
3: Bom dia, meu amigo Dimas Barbosa, que é Neiva do bairro São Silvestre.
0: Oi, dona Neiva.
3: Queria que você tocasse a música para mim, o Uísque Sem Gelo. Ofereço a turma da São Silvestre,
0: certo.
3: Todos os ouvintes e toda a equipe da rádio. Você e a tua família.
0: Obrigado.
3: Para a equipe da Gemora, o Gringo, o Geriel e o Jordão, meu irmão. E para meus filhos Nari Neto, quero que você põe meu nome no sorteio.
0: Já está concorrendo já, tá?
3: E o nome da Deise Maria.
0: Deise Maria? Deixa eu marcar aqui. Tá bom.
3: A Deise Maria Barbosa.
0: Deise Maria Barbosa.
3: E põe, mande para o Léo Eduardo e os companheiros dele. Bom feriado, Dima.
0: Tá bom.
3: Fique com Deus e o anjo da guarda.
0: Amém.
3: Espero que eu ganhe essa forma de ovo hoje.
0: Vamos torcer, tá? Serão aí dois ganhadores hoje dessa bandeja de ovos. São duas bandejas, então nós vamos fazer assim para dois ganhadores, tá? É, em vez de um só ganhar dois, não, vai ser dois ganhadores, assim a gente consegue alegrar dois ouvintes também, né? Então tá certo. Um abração pra dona Neiva, lá no bairro São Silvestre. Ô, Dimas Barbosa, bom dia, Dimas. Olha, estou mandando um abraço aí pra todos vocês que estão ligadinhos na 101.9 e também pra vocês da rádio. Toca pra nós aí uma música com o Renan e Raí. E uma quinta-feira abençoada para todos nós. Põe meu nome no sorteio. Jair Fernandes de Lima, do Jardim Bandeirantes. Valeu, Jair. Já está concorrendo já também, tá bom?
4: Bom dia, Dimas.
0: Bom dia.
4: Carlos Alberto, da Área 3.
0: Carlos Alberto, da Área 3. Fala, Carlos Alberto. Tudo beleza, mas?
4: Estou na escuta aqui, Dimas, seu
0: legal.
4: Programa.
0: Obrigado.
4: Gostaria de ouvir aquela música do Rio Negro Solimões,
0: qual?
4: Frio da Madrugada.
0: Frio da Madrugada.
4: E também gostaria de participar do sorteio das bandeiras de Austin.
0: Já sim. Está concorrendo já, tá?
4: Deve dar certo ganhar, né?
0: Beleza.
4: Valeu, tenha um bom dia.
0: Valeu.
4: Tchau.
0: Bom dia pra você também, tudo que é de bom. Agora são 6:25.

A melhor tá bom demais. Aí pra vocês, de Paulo e mais o Paulino. Nada mudou. Mas o que tá mudando mesmo, gente, é o clima, né? Tá mudando o clima, outono já está frio, uma barbaridade. Começamos hoje aqui o dia no nosso estúdio aqui com 9,7 graus. Clima de inverno, né? Pra nossa região agora é clima de inverno. 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
0: Agora são 6:43, 6:43. Não perca a hora, meu amigo. Não perca a hora, minha amiga. Oi, bom dia.
2: Olá, Dimas. Muito bom dia, meu irmão.
0: Bom dia.
2: Abençoada manhã de quinta-feira para todos nós aí.
0: Que todos Deus nos abençoe. Né? Amém.
2: Hoje e sempre. Se você puder fazer um favor para mim com o Eduardo Costa, eu duvido.
0: Eu duvido?
2: Oferecendo para todos os ouvintes de um modo geral. Eu não vou citar nome, não, para não tomar muito nome. É muito tempo.
0: Muito tempo, programa, né? Tá bom? Certo.
2: Mas de um modo geral a todos os ouvintes.
0: Tá
2: ótimo
0: bom.
2: Ótimo feriado pra todos aí. Bom dia.
0: Deus valeu, abençoe. Clésio, um abração pra você. Deus abençoe você também, tá? Nosso parceiraço Clésio, o Fivela de Ouro. Ô, Dimas, bom dia, Dimas. É o Luiz. Valeu, Luiz, um abração pra você. Pessoal lá no São Rafael nos acompanhando. Um abração pro Luiz, pra esposa, também lá pra Luciane, pro Jefferson, toda a família lá, o nosso carinho, o nosso abraço. Também mandar um abraço também, gente, lá pro meu grande parceiro, o Lebrão, ele que é parente do seu Luiz, né? 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Um abração lá pro seu... Ô, seu Luiz, já fala pro Lebrão que eu fiz a propaganda aqui. E eu vou precisar trocar o óleo da moto, né? De repente, vai que, né? Não sai na faixa essa troca dele.
3: Ah, miserável.
0: Ai, ai, ai, ai, ai. Valeu, um abraço, seu Luiz. Bom dia.
4: Bom dia, Dimas Barbosa. Bom dia a todos os ouvintes que estão sintonizadinhos na Rádio Capital do Papel 101.9 de Telêmico Borba, que vai bem longinho, vai ficar bem pertinho.
0: É a rádio que vai longe pra ficar grudado com o ouvinte.
4: Estamos passando por aí pra pedir uma música aí, estamos ligadinhos aqui nem baú.
0: Legal.
4: Nós. Manda a moda aí pra nós com Amado Batista, Borboleta Azul. Beleza, Dimas Barbosa?
0: Vai, beleza.
4: Os ouvintes que estão sintonizadinhos aí.
0: E
4: um bom dia aí a cada um de vocês aí, pra você, pra todos os ouvintes aí. Que Deus abençoe a cada um.
0: Meu amém.
4: Colocando em baú para amar. Tudo de bom.
0: Valeu, José Carlos. Um abração pra você. Pessoal lá no Imbaú, aqui com a gente. Grande abraço.
5: Bom dia, Dimas Barbosa.
0: Bom dia. Tranquilo?
5: Tamo aí no feriadão, saindo pra...
0: Pra Lida?
5: Saindo pra Lida, hein, meu amigo?
0: Isso.
5: Mais um. Na quinta-feira, hein?
0: Faz parte, né? Faz parte.
5: Que Deus venha abençoando todos nós, hein?
0: Amém. Nós tudo.
5: Abraço a todos aí.
0: Abração.
5: Esses que estão curtindo a programação, esses que estão no feriadão aí, curtindo o feriado.
0: Uhum.
5: Vamos estar curtindo esse feriado.
0: Curtindo o feriado.
5: Uhum. Vamos ouvir hoje uma...
0: Qual?
5: Um Eduardo Costa e Dimas. Toca aí pra mim uma.
0: Vamos tocar o Eduardo Costa aí.
5: Eduardo Costa, Ima. Beleza, meu piá?
0: Tá bom.
5: Tamo junto e até amanhã, meu piá. Um abraço a todos aí.
0: Valeu.
5: Só na Comac, a equipe do aeroporto e aqui da cidade, de todo canto aí. Valeu.
0: Tá bom. Valeu, um abraço, Adilson. Bom trabalho, boa quinta-feira pra você. Agora são 6 horas mais 46.

Tá bom demais. Bom dia. Agora são 6:53. 6:53. 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

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Marília Mendonça, se não tivesse ido. Agora são 7 horas em ponto. Não perca a hora, meu amigo, não perca a hora, minha amiga. Anote aí no seu, como está marcado aqui no meu, tá? Pra você não perder a hora nesse feriadão aqui, dia 4 de junho, dia de Corpus Christi. Agora são 7 horas em ponto. 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
0: 7:07, 7:07. Lembrando que a sua participação hoje vai estar concorrendo no final do programa a duas bandejas de ovos, tá? 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São dois ganhadores. Para participar, é só você mandar o seu oi para nós aqui no WhatsApp da rádio 3910-1210. Fica com o seu nome completo, claro, né? Aí fica torcendo porque é já já, no final do nosso horário, você, quem sabe, leva para casa uma dessas bandejas de ovos no sorteio de hoje. É já já.
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0: 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Agora são 7:16, não perca a hora. 7:16, bom dia.
2: Barbosa, José do Bairro Leal.
0: Oi, José, bom dia.
2: Toca a música pra nós e com Tião Carreiro e Pardinho, A Volta Que o Mundo Dá.
0: A Volta Que o Mundo Dá?
2: Essa música, pô. Pra Helena São Francisco.
0: Certo.
2: Seu Dejalma.
0: Seu Dejalma.
2: Virola.
0: Quem mais?
2: Mariano da Horta Grande. O Vando da Carrocinha.
0: Vando da Carrocinha.
2: Telenco aí. Marlene de Ponta Grossa lá. Pra Marlene lá em Ponta Grossa. Tá, tá escutando lá.
0: Beleza.
2: Aqui para o Ortigueira, para o Acir Lopes, ali, que sempre está na escuta.
0: Acir Lopes. Abraço para o Acir em Ortigueira.
2: Colônia, ali, para quem estiver escutando. Né?
0: Legal.
2: Passa o meu contato aí de novo para arrumar uma companheira aí. Estou campeando ainda, rapaz. Não achei ainda.
0: Não achou ninguém ainda?
2: Nada, hein?
0: Não achou, é?
2: De uns 50 anos a 60 aí. Meu contato está no zap. Aí.
0: Tá bom, de 50 a 60 anos. Então, olha só, você moça, você mulher, você que está aí sozinha, sem compromisso e queira ter aí, de repente, um conhecer, né? Um parceiro para, quem sabe, aí ter um relacionamento. Você entra em contato com o Zé, o José do Bairro Leal, Ortigueira. O telefone de contato do José é o 42-988-36-1577. 988-36-1577. Valeu, José. Boa sorte pra você, meu querido.
3: Bom dia, Dimas Barbosa.
0: Bom dia.
3: Passando por aqui, Dimas, pedi uma música pra você.
0: Diga.
3: Que é o José Carlos de São Francisco.
0: Ô, José Carlos.
3: E Dimas, eu queria uma música com um trio para dura.
0: Qual?
3: A Vaquinha. Dá pra você tocar pra mim aí?
0: A Vaquinha?
3: Se você tocar pra mim, eu fico muito agradecido, viu?
0: A música,
3: eu
0: né?
3: Eu ofereço pra você, eu ofereço pra todos que tiver ouvindo a missura, pra minha esposa.
0: Tocar a música.
3: E para meus amigos, beleza? Falou.
0: Tá bom.
3: Tudo de bom pra você. Bom dia, Dimas.
0: Valeu, José. Um abração pra você. Obrigado pela audiência. É o José Carlos, lá do bairro São Francisco. Oi, bom dia.
4: Bom dia, Dimas.
0: Dia.
4: Manda a música aí pra nós.
0: Qual a música?
4: Amado Batista, secretária.
0: Secretária.
4: Seria o Zé, do bairro do Leal.
0: Que passa o dia inteiro comigo.
4: Poder já mandar um, poder já mandar Vila Cristina.
0: Da Vila Cristina.
4: Pra João de Rolândia, o Rosildo.
0: Certo.
4: Pra Marinês, pra Maria Bichinho, pra minha esposa, que eu amo tanto.
0: Legal, quem mais?
4: Pro meus piá.
0: Meus piá.
4: Pro Natan Poés, pro Marildo.
0: Aham.
4: Pro Carlos, pro Riva. Pra minha mãe lá no bairro lá, Zé Lacerda. E vamos descansar hoje, né? Mas já tô acordado desde as 3h39.
0: É? Né? Acordou cedo hoje.
4: E o Fresco também pro Zé do, da construção, pro Alisson.
0: Tá bom.
4: O carão de melancia, né? O Alisson, carão de melancia.
0: Né? O Alisson, né?
4: E
0: que barbaridade, hein?
4: O Padilson vai, o carão do CDM, velho.
0: Tá bom.
4: Tanto masculino quanto. Tá todo que estiver ouvindo, né?
0: Tá bom, Virola.
4: Beleza?
0: Beleza, meu queridão.
4: Dimas.
0: Bom descanso pra você,
4: feriado
0: boa.
4: Pra nós,
0: boa folga, né?
4: E amanhã pela patrola de volta.
0: Tamo junto novo,
4: beleza?
0: Amanhã.
4: Se for atendido, agradeço.
0: Tá bom.
4: Seja um bom dia. Ah, pro João Cancan de São Francisco também, né?
0: Pro João Cancan.
4: Ô, João Cancan. Beleza?
0: Valeu, Virola, um abração pra você, obrigado pela participação, Virola, aqui do São Silvestre. Dimas, já tamanho na atividade. O Natan, eu acho que o teclado derrubou você aqui, né? Ele colocou lá, bom dia, Dimas Barbosa, já tamanho na atividade. É, já estamos na atividade. Ele foi colocar e colocou já tamanho na atividade. Mais faceiro que gato em dia de carnear porco. Ai, que barbaridade.
5: Bom dia, meu amigo Dimas.
0: Bom dia.
5: 101.9, Reginaldo Porcá, Dimas.
0: Ô, Reginaldo.
5: Gratidão a Deus por mais um dia, né, meu amigo?
0: Graças
5: pela
0: a Deus. Bênçãos e graças.
5: Pela família, pela saúde, pelos amigos, enfim, por tudo,
0: por,
5: né?
0: Por
5: que
0: tudo.
5: Que Deus tem proporcionado pra nós.
0: Deus é bom demais.
5: Imagine, pra nós que estamos trabalhando já tá bom, imagina pra quem tá de feriadão prolongado, né?
0: Imagine só, rapaz.
5: Que achou? Um abraço pra toda a rapaziada, Vale do Tibagi, em especial pro nosso amigo Ratinho. Um abraço pro pessoal da VL, do futebol da quarta. Um abraço pro nosso amigo Leco Barbosa, pessoal da Pemagem. Um abraço pro pessoal do KBT.
0: KBT?
5: Também não carregaram no KBT, Dimas.
0: Beleza, mano.
5: Enfim, a todos, meus amigos, estão vindo teu programa, hein?
0: Tá bom.
5: Deus abençoe a todos e um dia de muita paz, muita luz aí.
0: Amém, pra nós
5: todos.
0: E
5: pra
0: tudo.
5: Quem vai aproveitar o feriadão aí, vamos de leve, moçada. É 4 dias aí, ó. Vamos maneirar aí. Beleza?
0: 4 dias.
5: Quem for sair pras estradas aí, muito cuidado. Provavelmente hoje vai estar um movimento maior, né?
0: É verdade.
5: E faça favor, Dimas.
0: O quê?
5: Direto como rodar uma musicona pra nós aí.
0: Qual?
5: Hoje vamos pedir Rumo à Goiânia, Leandro e Leonardo. Valeu, Dimas. Um abraço, Deus abençoe você, tua família e todos os ouvintes.
0: Valeu, Reginaldo. Um abraço, bom dia. É o Reginaldo Costa, ele, pessoal, lá da Vale do Tibagi Transporte. Acelera o carrão. Bora pra cima. 7:22.

demais, tá bom demais. A sua manhã gostosa, maravilhosa e animada, né? É aqui na 101.9. Ao vivo nesse feriadão aí, olha. Feriadão de Corpus Christi, nós estamos aqui ao vivaço trazendo para vocês o melhor da música sertaneja até às 8 da manhã. 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É já já o sorteio para você aqui na 101. Tá bom? São 7:34. Deixa eu dar uma informação aqui, uma notícia aqui, tá, gente? Olha só. Bom dia, Dimas. Será que você poderia divulgar pra mim o falecimento da senhora Maria José Carneiro de Oliveira? Falecimento da senhora Maria José Carneiro de Oliveira. Ela que é moradora da área 2, ali próximo ao estoque. Avisando a todos seus amigos e irmãos da Igreja Adventista. O sepultamento acontece às 16 horas, tá? Então aí, dando o recado que faleceu a estimada senhora Maria José

0: Neiro de Oliveira, a moradora da área 2, ali próximo ao estoque. O sepultamento acontece às 16 horas de hoje. Também convidando a todos, em nome da família Betim, meu parceiraço Mirtinho, lá de José Lacerda, ele está convidando todos os familiares e amigos para a missa de sétimo dia, em memória da querida Odete Ferreira Betim, esposa do Mirtinho. A sua presença e oração será um gesto de carinho e conforto para toda a família. E a missa de sétimo dia acontece amanhã, dia 5, às 19 horas, ali na paróquia São José, tá? Amanhã, a missa de sétimo dia, dia 5, sexta-feira, às 19 horas, na paróquia São José, aqui na cidade do Imbaú. Os nossos sentimentos, tanto ao meu parceiro Mirtinho Betim, pelo falecimento da esposa, como também a família de Maria José Carneiro de Oliveira, aqui da área 2. O sentimento que Deus esteja confortando todas as famílias, os amigos e os parentes neste momento de dor. Deixa eu mandar um abraço lá pra Raquel. O que aconteceu aí? Ah, o Marcelo Correia? Ô Marcelo Correia, como é que você tá? Tudo bem, Marcelão? Tá no ar lá na outra programação lá, viu? Hein, deixa ele pra lá. Ele mandou pra nós aqui? É notícia? Então, se é notícia, deixa eu trazer então rapidinho também aqui na programação, tá, gente? Deixa eu mandar aqui, cadê? Mandou pra mim aqui? Então, vamos lá, notícias pra vocês aqui pela informação do Marcelo Correia. Aconteceu ontem o acidente entre duas bicicletas, inusitado o acidente entre duas bicicletas aqui em Telêmaco Borba. Também o veículo do Conselho Tutelar se envolveu em acidente também em Telêmaco Borba. Mulher ferida após sofrer queda de desembarcar do ônibus, é isso? Aqui em Telêmaco também? É, rapaz do céu, olha a informação chegando aqui também pra gente através do meu parceiro Marcelo Correia. Ah, tá. Olha só também, informação: dinheiro arrecadado em cantina da igreja é furtado de residência também aqui em Telêmaco. São informações que estão lá no Notícias, do site de Notícias Online e também no Atento à Rede. Então tá certo. Gente, agora são 7h37. 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
0: 7h44, 45 agora, 7h45. Vamos atender os ouvintes aí? Quem tá com a gente aqui na programação, deixa eu mandar um oi também lá pra eles. Cadê você? Deixa eu mandar um super abraço lá para nosso parceiraço, o Souza, isso? Dimas, um grande abraço para você, Dimas. Um ótimo feriado para todos. Vamos trabalhar, Dimas. Toca para nós aí, Milionário e José Rico, Lenha Molhada. Oferecer lá pro Claudião do Bom Jesus, o Luiz Cláudio, também pra Lia Lima e pra todos os ouvintes. É o Ederval Luiz de Souza, Ederval Luiz de Souza, aqui do bairro Bom Jesus. Valeu, Ederval, abraço, bom dia pra você.
2: Bom dia, Dimas, amém.
0: O Ney.
2: Vamos trabalhar de novo hoje.
0: Positivo. Bora trabalhar, né?
2: Então, mas curta a sua, hein?
0: Valeu.
2: Mais um sorteio positivo.
0: Tá bom, já está concorrendo já, tá? Daqui a pouco sorteio pra vocês. Bom dia, meu amigo Dimas Barbosa. Grande abraço e bom feriado. É o nosso grande amigo, o doutor Deni Gibson. É o Deni. Um abração, Deni. Obrigado pela participação, tá? Manda um abraço pro seu Gibson também lá, que ele também gosta da boa música sertaneja. Ô Dimas, é Adelaide Cressan da Silva do Jardim Itália. Põe meu nome no sorteio. Eu sou sua ouvinte de todos os dias, tá bom? Deus abençoe. Amém, Adelaide Cressan, lá do Jardim Itália. Obrigado pela audiência.
3: Bom dia, Dimas Barbosa.
0: Bom dia.
3: Aqui é o Darcy. Darcy Ribeiro, bigode da área 2.
0: Oi, Darcy. Um abraço.
3: Parabéns pelo programa.
0: Obrigado.
3: Para o sorteio.
0: Já está concorrendo já, tá?
3: E com Deus aí.
0: Um amém.
3: Ótimo fim de semana para você.
0: Para nós todos, um abração para você também. Obrigado pelo carinho e pela audiência. Bom dia.
4: Começou o inverno aí, é verão, cara. Chegamos a 40 graus, cara. É assim mesmo, né, cara? Mas é. Eu pedi uma música aí, cara, uma das antigas aí, Horizonte Azul. Tô lembrado aqui.
0: Certo.
4: Minha filha Rebeca, todos vocês que estão escutando, o Celcinho,
0: uhum.
4: O William, o Juba. Todos vocês aí, os Bufa Fria aí também, não esqueci deles aí, né? E a você aí.
0: Tá bom, é o Ederson, lá de Marabá, no Pará.
4: Se puder pôr minha mãe no sorteio, tamo ligado aí. Valeu, amigo.
0: Valeu, um abração pra você, o Ederson. Obrigado pela participação, tá, Ederson? Tá lá em Marabá, no Pará, nos acompanhando. Dimas Barbosa, bom dia, Dimas. Bom dia, é o Vandeco por cá. Valeu, Vandeco, um abração pra você e todo o pessoal aqui na cidade de Tibagi. Dimas, estou na escuta. É a Romilda Nascimento, do bairro São Luís. Valeu, Romilda, um abração pra você. Obrigado pela audiência também. Obrigado pelo carinho. Todo mundo ligado, curtindo a nossa Capital do Papel. Aí sim, aí eu dou valor, aí é bom demais. Vem chegando Bruno Marrone, apaziguar. Já já o sorteio pra você aqui na 101, tá?

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Agora são 7:55. E quem vai levar as cartelas de ovos aqui de hoje, do sorteio de hoje, é José Carlos do bairro São Francisco, a participação de número 22. O José Carlos passa amanhã no horário comercial aqui na emissora pra você buscar, tá? Amanhã aqui na emissora pra você buscar a sua bandeja de ovo. É o José Carlos do bairro São Francisco, a participação número 22. E a outra participação, número 37. Deixa eu ver aqui, número 37.

número 37, Joel Ribeiro. Alô, Joel Ribeiro. Você então ganhou a outra bandeja de ovos, tá? Amanhã, durante o horário comercial, você vem buscar aqui na emissora, aqui na rádio, na rua Reginaldo Guedes Nocera, primeiro andar, tá? Joel Ribeiro, um dos ganhadores, então, da bandeja de ovos. E se você não ganhou, fica tranquilo, não fica chateado não, porque amanhã teremos mais sorteio pra vocês aqui também, tá? Amanhã é gentileza da equipe de Rocha, sempre nas sextas-feiras tem sorteio pra vocês também aqui, tá bom? Fica tranquilo, tranquilo! Vem chegando Marcinho Luiz com o show da manhã, eu volto às 4 com a tarde a nossa aqui na 101. Um bom feriado pra vocês, Deus abençoe, Deus guarde e não esquece, tá? Temos missa hoje de Corpus Christi às 15 horas aqui na igreja Nossa Senhora de Fátima na paróquia. Depois sai em procissão sentido ao Cruzeiro das Santas Missões. Um abraço, nos vemos por aí, tá? Às 4, tamo de volta aqui, se Deus quiser. Grande abraço pra vocês, uma ótima quinta.

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0: Bom dia, mais bom dia mesmo. Tudo bem com vocês? Tudo em paz? Tudo beleza? Que bom! Olha só, após a participação, a apresentação do nosso querido amigo e irmão Dimas Barbosa, com o Sertanejão da Capital, estamos iniciando aqui o show da manhã, gente. Vamos lá, né? Juntamente com você, nossa querida Fátima Ribeiro, Lisa Correia, Joãozinho Bittencourt, direção e supervisão geral de Márcio Martins. Temos na recepção a nossa querida Eduarda Antunes, a Dudinha, pelo 3910-1200. Nós estamos aqui na Reginaldo Guedes Noceira, gente, número 335, primeiro andar. São os estúdios da Rádio Capital do Papel. Então, um bom dia muito especial, que bom que você está aí. Seja bem-vindo, seja bem-vinda. Que o Senhor Jesus abençoe a vida de cada um de nós. Nossa gratidão a Deus por mais esse dia, né? Um dia que amanheceu com muita cerração. Hoje é Dia Mundial das Crianças Vítimas de Agressão. E como tem, hein? Inclusive, saiu o julgamento daquele garotinho Henry Borel, que, na verdade, foi assassinado, esse garotinho, né? Um médico, você imagina, né? Um médico, que podemos dizer, um psicopata, né? Tirar a vida de uma criança inocente. Misericórdia, né? Mas isso é assunto para daqui a pouco, né, gente? Hoje é dia de Corpus Christi. Toda a comunidade católica celebrando, inclusive com os tapetes todos, né, colocados aqui na extensão da igreja, numa prova de amor, de fé. Hoje é dia do engenheiro agrimensor, aliás, dia do gestor comercial e dia mundial das crianças vítimas de agressão. Olha, justamente hoje, quando saiu o resultado do julgamento, né, do Jairinho e da mãe da criança, né? Lamentável, viu, gente? É muito triste, né? Mas é uma realidade, infelizmente, né? Hoje de aniversário a Fernanda Paes Lemes. Hoje é dia de Santa Clotilde, a rainha dos francos, dia de São Quirino. Então, sobre as comemorações, gente, seriam essas, né? Vamos falar também aqui sobre a previsão do tempo, né? Do tempo e da temperatura. Como é que fica o tempo e a temperatura nesse feriado religioso, né? Vamos contar aqui para vocês, trazendo essa informação aqui do CIMEPAR, o Sistema Meteorológico do Paraná, que nos dá as condições do tempo e da temperatura. Bom dia para você que está tomando seu café, você que está ligado aqui na Rádio Capital do Papel. Bom dia, né? Hoje uma quinta-feira. Hoje grande parte do comércio não abre não, viu, gente? Não abre as portas, com exceção dos mercados, supermercados, né? Farmácias, algumas farmácias também abrem no dia de hoje. Mas outros comércios, esses não, né? Esses não devem abrir nesta quinta-feira. Então daqui a pouquinho vamos falar também sobre as condições do tempo, falando do tempo e da temperatura aqui para os nossos ouvintes. Vamos respirar então, gente? Vamos lá? Mais uma, vamos lá. Vamos até às 11 horas e 30 minutos aqui com você. O Candinho já está nos passando aqui a informação. Ô, Candinho, tudo bem? Bom dia. Deus abençoe, né? Bom dia, meus amigos. Tempo fechado na Grande Curitiba. Mínima de 12, máxima de 18 graus. Olha aí, que maravilha, né? As condições do tempo. Ele diz aqui que é aniversário do neto Gabriel. Olha só, né? 17 anos. Que maravilha, hein? Que coisa boa. O Maurício tem aqui informações hoje, gente. Apesar do feriado, a Feira do Bem rola normal. É isso, Maurício. Bom dia.
1: Bom dia, Fátima. Bom dia, Marcinho. Bom dia aí, Elisa. E a todos os nossos ouvintes, né, do show da manhã. Graças a Deus por mais um dia, feriadão. E a nossa equipe da Feira do Bem já está a pontos aqui no Jardim União. Então, daqui a pouquinho, às 8 horas, Jardim União. Logo mais às 9h30, Alto das Oliveiras, ali atrás do Hospital Moura. Após o almoço, às 13h30, na área 10, e encerramos o nosso dia de hoje, então, às 15 horas, lá no Furtadão, no centro. Venham todos, aproveitem o feriado, traga o seu reciclável, faça uma troca consciente. A nossa equipe está aqui esperando a todos de braços abertos. Valeu, Fátima, excelente feriado a todos.
0: Obrigado, Maurício. Nós é que agradecemos. Alô, Hamilton. Grande abraço aí para o meu grande amigo Hamilton. Deus abençoe, viu? Grande abraço para você, meu irmão. Olha aqui o Juraci, gente. Ô, Juraci, chegando por aqui, rapaz, bom
2: Pois
0: dia.
2: é, Pia, velho. Bom dia, Pia.
0: Bom
2: Eu tô
0: dia,
2: atolado
0: rapaz.
2: ainda.
0: Tudo bem?
2: Falei aí no seu Dima, falando em Deus, falando em Cristo, falando em
0: É
2: Jesus.
0: verdade,
2: E
0: coisa
2: o seu
0: boa, né?
2: Dima nem se tocou em mim hoje, seu Dima.
0: Oh,
2: Tem que
0: meu
2: pegar no
0: Deus.
2: pé do seu Dimas aí.
0: Oh, meu Deus.
2: Mas bom dia, Pia, velho.
0: Bom dia,
2: Manda
0: meu
2: um
0: querido
2: abraço, bom
0: irmão.
2: dia pro senhor aí.
0: Juraci, meu querido amigo.
2: Mas eu
0: Carequinha
2: pedi uma
0: coroa.
2: música, sim. Sem Jesus não sou nada.
0: Sem
2: Sem
0: Jesus, não
2: Cristo
0: sou.
2: não sou nada. Sem Jesus não sou nada.
3: Você está aí?
2: E ele nem falou no meu nome hoje. Seu Dima tá
0: Oh, meu
2: bravo
0: Deus.
2: com nós, ó.
0: Ah, Jesus.
2: Alô, Pia velho.
0: Tá bom, meu
2: Deus
0: piá.
2: abençoe o senhor também.
0: Oh, querido,
2: É o
0: obrigado.
2: Carequinha ou Coroa?
0: Carequinha ou coroa? Um bom dia, gente. Faça como o
2: Eu sou
0: carequinha.
2: carequinha, sou carequinha mesmo.
0: E tem que pôr um gorro aí nesse frio, né, rapaz? Senão gela a mente, gela a cabeça, né? Cabeça fria, é isso? Um abraço, meu irmão. Deus abençoe você. Mande o seu alô aqui, Olga Timóteo, está ligado conosco. Teremos a reflexão logo mais às 9h30, tá bom, gente? Nossa querida Nice está conosco, pedindo oração para os filhos, né? Para os filhos, mataram o irmão deles por parte de pai, essa Samuel Lajeado. Olha que tristeza, né, Nice? Oh, meu Deus, né? Que triste. Deus abençoe e conforte o coração de todos, tá bom, Nice? Romilda Nascimento, do bairro São Luís, a todos vocês. Acho que era isso, né, gente? Vamos lá, participando conosco, então? Sejam bem-vindos, bem-vindas. Venham com a gente nessa programação maravilhosa. Não nos deixem sós, né? Vamos participar aqui conosco, tá bom? 8h10, agora vamos para a mensagem de hoje.
4: Filhos com deficiência. A expectativa que toma conta do período de gestação da mulher é tão especial e admissível que se justifica a frustração ou a amargura que envolve tantos corações quando constatam que seus rebentos, ansiosamente aguardados, são portadores de deficiência física ou mental, ou a conjugação de ambas. Compreensíveis a dor e a surpresa que se alojam nas almas paternas ao começarem a pensar nas limitações e conflitos, agonias e enfermidades que acompanharão os seus filhos marcados irremediavelmente para toda uma existência de dependências e limitações. Quantos são os pais que, colhidos no amor próprio, fogem da responsabilidade de cooperar com os filhos debilitados? Quantas são as mães que, transformadas em estátuas de dor ou de revolta, abandonam os filhos à própria sorte, relegando-os aos ventos do destino? Entretanto, levanta-se um enorme contingente de pais e de mães que, ao identificarem os dramas em que se acham seus filhos inseridos, enchem-se de ternura, de dedicação, vendo nas limitações físicas ou mentais deles oportunidades de crescimento e enobrecida luta em prol do futuro feliz para todos. O filho com deficiência geralmente é alguém que retorna aos caminhos humanos após infelizes rotas de desrespeito à ordem geral da vida. Os filhos lesados por carências corporais ou psíquicas estão em processo de ressarcimento, havendo deixado para trás, nas avenidas largas do livre-arbítrio, as marcas do uso da exorbitância, da insubmissão ou da crueldade. Costumeiramente, os indivíduos que se valeram do brilho intelectual ou da sagacidade mental para induzir ao erro, para destruir vidas no mundo, para infelicitar, intrigando e maldizendo, reencarnam com os centros cerebrais lesados, em virtude de se haverem atormentado com suas práticas inferiores, provocando processos de desarranjo nas energias da alma, localizadas na zona da estrutura cerebral. Não só intelectuais degenerados renascem com limitações psicocerebrais, tocados pela síndrome de Down, mas também os que mergulharam nas valas suicidas, destroçando o cérebro e os seus núcleos importantes, sob graves distúrbios que deverão ser recompostos por meio da reencarnação. O despotismo implacável pode gerar neuroses ou epilepsias. O domínio cruel de massas indefesas e desprotegidas pode produzir os mesmos efeitos. Os homicídios cruéis podem acarretar infortunados quadros epiléticos, produzindo sobre a rede psiconervosa adulterações nas energias circulantes, provocando panes de frequência variada, de caráter simples ou crônico. Seus filhos com deficiências podem estar em alguma dessas condições, necessitados da sua compreensão e assistência, para que sejam capazes de superar as próprias deficiências com resignação e esforço íntimo, suplantando-se a si mesmos, rumando para Deus após atendidos os projetos redentores da divindade. Ame seus problematizados do corpo ou da mente, ou de ambos, cooperando com eles, com muita paciência e com ternura, para que possam sair vitoriosos da expiação terrena, avançando para mais altos voos no rumo do nosso Criador. Forre-se de carinho, de paciência, de tranquilidade interior, vendo nesses filhos doentes as joias abençoadas que o Pai confia em suas mãos, para que as burile. Por outro lado, vale considerar que se você os tem nos braços, ou sob a sua assistência e cuidados paternais ou maternais, é em razão dos seus envolvimentos e compromissos com eles. Você poderá tê-los recebido por renúncia e elevado amor de sua parte, mas pode ser que você esteja diretamente ligado às causas que determinaram os dramas dos seus filhos, cabendo-lhe não alimentar remorsos, mas sim auxiliá-los e impulsioná-los para a própria recomposição, enquanto você, igualmente, avança para o Criador.

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0: suas mãos.
1: Bom dia.
2: Olá, gente, bom dia, tudo bem? 8h25, feriadão, muita gente na cama ainda, aproveitando esse friozinho, esse feriado religioso, para curtir, né, os momentos bons aqui pela Capital do Papel FM, né, gente? Olha aí. 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

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Mandar um abraço aqui pro meu amigo Palitó. Alô, Palitó. Um abraço para você, irmão. Tudo jóia, tudo beleza? Tá trabalhando hoje também? Então tamo junto, hein? Tamo junto, rapaz. Tá aí em Lagoa, né? Faz o serviço aí de borracharia. Um grande abraço a você, tá bom, meu querido irmão? Que Deus abençoe o seu dia, a sua vida e a sua família.

0: 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Hoje vamos trazendo uma moda bem bonita aqui, uma moda caipira, né? Uma moda raiz, com Pedro Bento e Zé da Estrada, com sete palavras. É um bom dia, sejam bem-vindos. E olha, gente, eu vou sortear hoje aqui um presente muito especial do Vila Shopping. Atenção, hein? 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Então vou sortear 4 bandejas de ovos para você que participar, hein? Olha, participou conosco, o nome completinho vai estar concorrendo. Então daqui a pouquinho a gente vai fazer um sorteio já. Então basta que você mande o seu WhatsApp aqui para nós, né? Ou liga ali para a Dudinha, diz que está participando conosco. Bom dia para o Clésio, para o meu amigo Romildinho, ali do Bela Vista. Pedindo oração aí para todas as famílias, meu irmãozinho Clésio. Alô, Clésio. Deus abençoe, oferecendo aqui a programação e as orações para a família da Vanderleia, né? Está passando aí por um momento difícil com um familiar enfermo. Tá certo, meu querido. Agradeço aqui a Dice, lá em Reserva. Um abraço para todos de José Lacerda. Um abraço também para o Mirtinho Betim. Alô, Mirtinho Betim. Que o Senhor Jesus te abençoe e te guarde, viu, meu irmão? Perdeu recentemente a esposa. Dona Odete, é isso? Deus abençoe você e a sua família. Olha os foguinhos chegando por aqui. É isso, Foguinho? Bom dia.
1: Bom dia, minha amiga Fátima. Elisa, Marcinho.
0: Bom dia, Foguinho.
1: Tem um Jardim Itália, o Foguinho.
0: Grande amigo.
1: Todos ouvindo.
0: Ô, rapaz, que legal, Foguinho. Obrigado, viu, pela participação conosco. Que Deus ilumine o seu dia também, tá bom, meu querido irmão? Que Deus preencha de paz e de bênçãos.

0: aí a sua vida, tá legal? Chegando uma mensagem aqui, vamos ver de quem é.
1: Bom dia. Bom dia, Marcinho.
0: Bom dia. Ô, oh, rapaz.
1: Eu escuto aqui, eu tava escutando o Dima, agora passei a escutar o programa aí.
0: Que feriadão, bom. Feriadão, aqui, tamo junto, né?
1: Mandou uma música pra nós, gente.
0: Mando.
1: Alessandro Campo. Padre Alessandro Campo, pra nós, gente.
0: Padre, mando.
1: Milagre de Tabantuba. Tabantuba, ah, né?
0: Ah, isso, fala, né? Milagre.
1: Mandar pra todo quem gostar da música do Padre Alessandro Campo, pra nós. Vê nas curtas aí, mandar.
0: Combinado, mas ele complementa aqui. Vai lá, irmão, vai lá.
1: Da Portigueira, quem tiver na escuta, pô, meu primo, eu, Vando, da Carrocinha, você não tá escutando aí.
0: Alô, Vando! Ô, oh, rapaz!
1: Portigueira, que vai ter Colônia, pra todo mundo que vai te escutando.
0: Povão do Portigueira, né?
1: Meu contato é Marcinho aí, pra arrumar uma companheira de uns 50, 60 anos aí, passa pra mim. Meu contato tá no zap aí.
0: Tá bom, José, vou complementar aqui então, né? Você pediu pra gente passar, então o José é de Ortigueira. Ele busca uma companheira aí para dividir os sonhos, né? Para estar sempre junto dele. Então é o 429-8836-1577, tá bom? Um abraço. Quem desejar o contato, a gente tem aqui e passa para vocês também. Tá legal, gente? Combinado assim? Deus abençoe o seu dia. Aí Dalmira Marcondes, no Jardim Monte Carlo. Colocando toda a família em oração. Olha o meu irmão aqui, o Virola. Ô, Virola, chega mais, rapaz. Bom dia.
2: Bom dia, Márcio Luiz. Tudo bem?
0: Melhor agora. Tudo bem contigo?
2: Manda uma música pra nós aí, né? Não gosto, né, do Padre Luciano Campo, né? Que eu sou sem Jesus. Três pra minha menina, pra minha esposa, que eu amo tanto. Pra minha mãe lá no Zé Lacerda, Maria das Neves.
0: Dona Maria das Neves.
2: Beleza,
0: Marcos. Ô, meu garoto.
2: Um bom programa.
0: Obrigado, querido. Obrigado, Virola.
2: Descansando hoje, né?
0: Ô, rapaz. Tem que abrir volta a loja, né? Amanhã estamos de volta, beleza? Né, Virola?
2: Um bom dia.
0: Tá bom, meu irmão.
2: Um bom feriado pra você.
0: Amém, meu querido irmão. Vamos lá, vamos pra luta, né? Vamos vencendo com Jesus. Olha o Cecílio, tá por aqui também? Vamos ouvi-lo, né? Ô, Cecílio. Já preparou o chimarrão aí, rapaz? Bom dia.
3: Bom dia, Márcio Luiz. Bom dia a todos. Hoje não é a Fátima, parece que é o Márcio.
0: Hoje tá de folga, mas nossa querida Fátima.
3: Um abraço pra ela e pra todos,
0: claro,
3: vocês do rádio aí.
0: Ô, meu irmão.
3: A Lisa Correia.
0: Nossa, a Lisa, querida.
3: Fala bastante.
0: A Lisa fala bonito.
3: Da previsão do tempo.
0: Fala mesmo.
3: Um abraço pra todos. Pessoal usada, buenas.
0: Buenas.
3: Gente de Telêmaco, Borba e região.
0: É verdade.
3: Vai, meu abraço a todos vocês.
0: Obrigado, meu querido.
3: Você toca uma música com o Sérgio Reis.
0: Sérgio Reis?
3: O Meu Cavalo Preto.
0: Meu Cavalo Preto.
3: A música é de Tonico Tinoco, mas quem grava... ele gravou a música.
0: Ah,
3: ele
0: gravou. Tá bom,
3: então vai, meu abraço para todos o pessoal de Telêmaco, região.
0: Certo.
3: Hoje é dia de Corpo de Cristo.
0: Corpo de Cristo.
3: Estamos trabalhando lá na Matriz.
0: Na Matriz.
3: No enfeito da rua.
0: É verdade, tá lindo.
3: Um abraço pra essa rapaziada.
0: Obrigado, querido.
3: E muito obrigado a todos vocês que estiver escutando aqui em Telêmaco, Borba e região.
0: Amém, Jesus. Amém, meu querido. Tá dado o recado. Obrigado, viu, Cecílio? Que bom que você está aqui conosco. Oi, Maria Júlia Moura, do Aldo das Oliveiras. Colocando reflexão aqui para toda a família, a Terezinha acordou cedinho, né, Terezinha? Bom dia.
4: Bom dia, Marcinho, tudo bem? Para o programa de hoje, e um momento de reflexão para a minha família. Um abraço, Marcinho, bom dia.
0: Ô, minha querida, bom dia, muito bom dia para você também. Quero agradecer aqui a Dileuza Fátima Melo, do Bela Vista. Destaco aqui a Maria Júlia Moura, do Aldo das Oliveiras. Temos quem mais aqui? O Luiz Antônio Mendes, da Área 3. Bem-vindo, amigo. Que Deus te abençoe e te guarde, né? Quem já tomou o cafezinho aí? Quero ver. Olha o cafezinho quentinho, tudo de bom, né? A Dudinha acabou de preparar aqui um café para nós, né? Obrigado, viu, Dudinha? Deus abençoe o seu dia e um bom trabalho, tá bom? Quero agradecer a Verônica Roman Carneiro, da Rua Paraná 99, no Ana Mary. Ô, querida. Um abençoado feriado de Corpus Christi para todos nós. Obrigado, querida, para todos nós, né? Momento de muita reflexão, né? Toda a comunidade católica, a comunidade cristã. Vamos ouvir aqui uma mensagem?
5: Bom dia, Márcio. Marcinho, tudo bem
0: com você? Oi, bom dia.
5: Hoje é feriado, né?
0: Hoje é feriado.
5: Estou curtindo feriado, escutando teu programa.
0: É Leonice? Adoro
5: teu programa.
0: Que bom o programa. É nosso programa,
5: um bom
0: querida
5: feriado para todos da rádio.
0: Obrigado, Leonice.
5: As pessoas da Telêmaco Borba estão ouvindo o programa.
0: Certo.
5: O bairro dos Leal também, minhas irmãs que moram lá.
0: Bairro,
5: né?
0: Dos Leal.
5: A Conceição, a Maria.
0: Oi,
5: a
0: Maria.
5: Ró, a Roseni.
0: Roseni.
5: Mando do bairro dos Leal.
0: Olha que bênção.
5: O programa inteirinho para todos do bairro dos Leal. O meu nome é Leonice Gonçalves, do Monte Carlo.
0: Leonice Gonçalves.
5: Gostaria que colocasse meu nome no sorteio, Marcia.
0: Claro, minha querida.
5: Um abraço para você, Marcia. Adoro teu programa.
0: Oh, gosto, que bondade.
5: Tá fazendo meu trabalho aqui em casa.
0: Ah, que linda.
5: Voz.
0: Oh, muito meu bonito. Deus. Muito bonita.
5: Um bom feriado para todas as pessoas que estão.
0: Que lindo, viu?
5: Né?
0: Obrigado, minha
5: Tem
0: querida.
5: Um dia bem abençoado, né?
0: Muito.
5: O dia do nosso Salvador, né?
0: Nosso
5: Jesus
0: Salvador.
5: Cristo. Então,
0: amém,
5: é muito
0: querida.
5: Importante a gente guardar um feriado, fazer oração.
0: Que lindo.
5: E você sempre está nas minhas orações. Você,
0: nossa,
5: a Fátima,
0: que
5: a Liz, todo mundo da rádio, todos os meus amigos.
0: Vocês.
5: E meus parentes também.
0: Que lindo.
5: Um abraço, Márcio Luiz.
0: Ô, Leonice, obrigado. Olha, me emocionou aqui, hein? Me emocionou mesmo. Que bom que você gosta da gente. E o mais importante, né? Acho que a maior prova de amor que a gente tem pelo outro é rezar pelas pessoas que a gente ama, né? Que lindo, viu, Leonice? Saiba que você faz parte da nossa vida também. Faz parte aqui da nossa família Capital do Papel. E, gente, eu tenho aqui, né, antes de trazer a música, a Dudinha já manda aqui hoje feriado, mas o Super Central tá de boa, hein? 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Agora sim a gente vai, né? Tocar a música. Eu me embalei aqui no embalo, a gente vai, né? Já são 8h41, gente. O tempo passa depressa, hein? Daqui a pouquinho eu vou fazer o primeiro sorteio de uma cartela de ovos aí para vocês, tá bom?

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2: 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Estamos trazendo notícias aqui para o público ouvinte. Vamos lá, temos informação aqui sobre obras importantes ali na região do Campão da Vila Rosa, então... O município, né, a administração municipal informa que o bairro Vila Rosa está recebendo melhorias na infraestrutura, entre os investimentos em implantação de rede de drenagem pluvial, que é fundamental para o escoamento das águas da chuva, viu, gente? Então, melhorias que foram destacadas juntamente com a Sanepar. Então, uma notícia que nós temos aqui no portal do município. Tivemos a notícia também sobre recursos aqui para a cidade na casa dos 85 milhões, viu, gente? O pacote inclui a implantação do viaduto sobre a PR-160, inclusive viaduto esse que já está em construção, né? Isso, a construção de uma nova unidade escolar no bairro São Francisco, a trincheira da Vila Osório, né? Além de investimentos na área de saúde e aquisição de veículos para transportes de pacientes. Olha aí, gente. Então, informações importantes para a nossa Telêmaco Borba, o nosso município. Vamos aqui com outras notícias e informações, atualizando as notícias aqui para que você esteja sempre bem informado, né, gente? Vamos lá. Prefeitura de Telêmaco entrega obras no Campão da Vila Rosa, o que nós mencionamos há pouco. Temos aqui outra informação, outra notícia para os nossos queridos ouvintes que se ligam na Rádio Capital do Papel. Olha aqui, gente. Ah, eu fiquei de falar sobre o tempo, né? Que hoje é a folga da nossa querida Lisa. Então nós trazemos o tempo aqui. Olha só, hoje não há previsão de chuva. Hoje, 0% de previsão de chuva. A mínima prevista era de 9 graus. Estávamos abaixo, inclusive, dessa temperatura agora há pouco. Agora estamos exatamente com 9 graus, viu, gente? Quase 9 da manhã, 9 graus, sensação térmica de 9. Temperatura deve chegar aos 22 graus. Olha, o tempo deve permanecer bom até o meio da semana que vem. Então, esse final de semana, teremos tempo bom. Sexta-feira, com sol, mínima de 10, máxima de 21. Sábado, com céu claro, mínima de 9, máxima de 22 graus. E o domingão, com céu claro, também mínima de 10 e a máxima de 23 graus. Então, é a condição do tempo que a gente traz você, amigo ouvinte da Rádio Capital do Papel. Que prazer ter você aqui conosco, hein? Vamos para mais informação, vamos lá. Trazendo mais notícias.

0: Agora do Bem Paraná. TSE divulga divisão do fundo eleitoral. PL e PT receberão as maiores fatias. Olha, gente, é quase 6 bilhões de reais aos partidos políticos para fazerem as suas campanhas, né? É dinheiro que não acaba mais, né? Isso tudo deve ser bem observado, né? Se o dinheiro está sendo aplicado de maneira correta, tá bom? Tribunal de Contas do Paraná comemora 79 anos. Alcolumbre diz que não terá pressa para apreciar PEC do fim da escala 6x1. Por que será que não tem pressa o Alcolumbre, né? Acho que não afeta ele e alguns, né? E alguns correligionários, né? Defesa de Daniel Vocaro apresenta nova versão de delação à Polícia Federal e à Procuradoria-Geral da República. Governo Lula diz que novo tarifaço dos Estados Unidos é protecionista e fala em reciprocidade. Olha só, hein? Preterido como candidato ao governo, Guto Silva faz publicação prometendo apoio a Sandro Alex, né, o pré-candidato ao governo do Paraná. Vamos aqui a outras informações, outras notícias. Para você que está ligado conosco aqui, né, teremos o Jogo do Brasil, inclusive, né, gente? Falando em Brasil, deixa eu trazer aqui da Rádio Agência de Notícias de Brasília, que já tem informação sobre a seleção brasileira, né? Vamos ouvir.
1: O técnico da seleção brasileira, Carlo Ancelotti, experimentou várias mudanças no time para o amistoso contra o Egito no próximo sábado. Uma das opções é a entrada de Igor Thiago no comando de ataque. O camisa 9, brigador, falou sobre sua presença na seleção.
2: Eu acho que, com as características que eu posso proporcionar, eu acho que eu me enquadro bem. Quando você fala desse camisa 9, brigador, que não desiste da bola, que quer ter bons números, eu acho que eu me enquadro bem. Poxa, estou muito feliz de poder estar aqui, mais uma vez estou muito feliz de poder estar jogando pela seleção, de ser um dos centroavantes que disputa a posição e espero, em nome de Jesus, assim continuar.
1: Ancelotti esboçou o time com Alisson, Wesley, Marquinhos, Gabriel Magalhães e Douglas Santos, Casemiro e Bruno Guimarães, Lucas Paquetá, Rafinha, Igor Thiago e Vini Júnior. Da Rádio Nacional em Brasília, Bruno Mendes.
0: Valeu, Bruno Mendes. Notícias importantes aqui pra gente. Obrigado, viu, pela sua informação, pela sua notícia. Aliás, muito importante a gente acompanhar, né? O pessoal tá otimista com a seleção brasileira e você também está? Conta aí pra gente se você acredita que o Brasil traz o Hexa. Será que o Brasil chega lá, gente? Vamos acompanhar, né? Se o Brasil consegue esse título tão importante, tão esperado para a torcida brasileira. Como eu disse, gente, olha só, o doutor Jairinho foi condenado a quase 44 anos de prisão pela morte do garotinho Henry Borel. Acho que é um prêmio, né? O cara levar uma condenação dessa de 44 anos, né? Deveria ter pena perpétua para um ser como esse, né? Foi provado aí que ele foi o autor da morte do garotinho, né? A Monique Medeiros, gente, para surpresa de muitos, recebeu o perdão judicial. Olha só, hein? Ela tinha um prazo para cumprir, né? Pouco mais de um ano, e esse prazo ela já tinha cumprido na prisão. Leniel chama perdão judicial a Monique de terceira morte de Henry, né? O pai do garotinho, ele alega que a mãe teve culpa, sim, né? Principalmente por não delatar, não informar, não denunciar as agressões desse monstro, né? Chamado aí Doutor Jairinho, né? Imagine um médico tomando atitudes como essa, né? Promotor diz que vai recorrer da decisão sobre Monique, viu, gente? Defesa de Jairinho diz que júri será anulado, olha só, né? A justiça dá essas possibilidades, né? Para a defesa, mas vamos aguardar como é que as coisas vão se desenrolar, né? Mas a princípio ele pegou mais de 44 anos, ou melhor, há quase 44 anos de prisão. Já cumpriu muito pouco, né? Mas tem muito ainda que cumprir, né? O doutor Jairinho, que coisa. E esse caso aqui, hein, gente? Mulher de 37 anos que fingiu ter 12 em Santa Catarina ganhou Monjaro dos pais adotivos. Senhor Deus, né? Mas será que não dá para distinguir uma mulher de 37 por uma adolescente de 12, gente? Meu Deus, né?

Que situação é essa, né? Cada coisa que acontece que a gente fica preocupado, né? Olha só, temos aqui notícia da página Atento à Rede. Faleceu aos 38 anos o Polaquinho da Latinha. Quem é que não se lembra, né? Esse menino saía com um saco aí de mais de 100 litros, todos repletos com latinha, né? E ele perguntava, né? Tem latinha? Tem latinha? Pois então, gente. Ele estava internado há 11 dias na UTI do IDF, enfrentava complicações decorrentes do diabetes. Durante o período de internação, passou por duas cirurgias e procedimentos de amputação no pé, mas infelizmente não resistiu, se imagina, né? A alegria desse menino aqui era caminhar pela cidade, né? Não fazia mal para ninguém e saía perguntando, né, de porta em porta se as pessoas tinham latinha. E tinha a sua subsistência através da venda desse material. Essa matéria está aqui na página Atento à Rede. A família informa que os detalhes sobre o velório e o sepultamento ainda serão definidos. É um menino muito querido, né? Um exemplo, aliás, de pessoa, né? Um exemplo de dignidade, saía buscar o seu ganha-pão, né? Então, os nossos profundos sentimentos à família enlutada, viu, gente? A Tamoio Prévia aqui informa também o falecimento da senhora Maria José Oliveira Carneiro, de 86 anos. Está sendo velada na capela Tamoio Prévia, na Sala Diamante. O sepultamento ocorre hoje, às 16 horas, no cemitério Jardim da Saudade. Então, estendemos aqui os sentimentos à família da senhora Maria José Oliveira Carneiro. Olha que coisa mais triste, gente. Dinheiro arrecadado em cantina de igreja é furtado em uma residência em Telêmaco Borba. Está na página Atento à Rede. Isso aconteceu ontem por volta das 3h20 da tarde. Segundo informações da proprietária, que atua como tia do Ministério Infantil de uma igreja aqui na cidade, invadiram um imóvel e levaram uma quantia em dinheiro, né? O valor seria utilizado, né, para recursos de atividades do próprio Ministério. Mas a polícia está de olho. Tem imagens da câmera de segurança. E às vezes é difícil recuperar o dinheiro, né? Mas pelo jeito aqui, o cidadão só queria o dinheiro, né? E que essa comunidade consiga em dobro o dinheiro que foi aqui furtado. Lamentável isso, né, gente? Mulher fica ferida após sofrer queda ao desembarcar de um ônibus aqui em Telêmaco Borba. Olha, não bastasse o detergente IP, agora vem mais uma situação aqui, hein? Empresa recolhe 374 mil garrafas de água mineral cristal após detecção de bactéria, inclusive a mesma bactéria que estava sendo encontrado no detergente. Mas aqui quem toma água, então, correu um risco danado, ou está correndo, né? Os produtos haviam sido distribuídos para venda no Distrito Federal, no Tocantins, em Goiás e no interior de São Paulo. Olha, gente, meu Deus do céu, né? É cada notícia que a gente vê que são medicamentos que são retirados, né? Remédio que é para fazer bem, na verdade, pode fazer mal, né? Tivemos uma situação há pouco, assim, recentemente. Veículo do Conselho Tutelar de Telêmaco Borba, olha que tristeza aqui, gente. Se envolve um acidente. Isso aconteceu ontem, na Travessa Rio Madeira, em Telêmaco Borba. De acordo com informações apuradas pela página Atento à Rede, a condutora e um passageiro seguiam para fazer uma visita. Quando o sol teria... Isso é problema, hein, gente? O sol prejudicou a visibilidade do motorista. E como acontece isso, hein? Inclusive, já houve um caso, né, que resultou morte, inclusive, do condutor de um veículo, também do Conselho Tutelar aqui de Telêmaco Borba, eu me recordo. E justamente aconteceu muito parecido com isso, né? Na hora, o sol acabou prejudicando o motorista na sua condução, na condução do veículo. Com isso, o veículo acabou saindo da trajetória e colidiu contra uma mureta. Então, o SAMU foi acionado. Então, apesar de não apresentarem ferimentos aparentes, a condutora relatou dores no tórax com impacto, recebeu os primeiros socorros e foi encaminhada para a UPA. O passageiro não precisou ser encaminhado para atendimento hospitalar. Menos mal, né, gente? Um acidente com o veículo do Conselho Tutelar. Olha uma notícia interessante aqui. STF derruba a idade mínima para aposentadoria por insalubridade.

0: Lubridade, olha só, hein? Uma notícia importante. Então, o STF derruba a idade mínima, gente. Olha aqui, né? O colegiado decidiu por 6-5 derrubar o trecho da reforma previdenciária que previa a idade mínima para trabalhadores com efetiva exposição a agentes químicos, físicos e biológicos prejudiciais à saúde. Olha, a análise da matéria faz parte de um conjunto de ações. Ao todo, totalizaram 497 bilhões para os cofres públicos, de acordo com a LDO. Então, o texto diz que a aposentadoria aos segurados que comprovem o exercício dessas atividades, ou seja, exposição de agentes químicos, físicos e biológicos prejudiciais à saúde, será concedida aos 55 anos de idade, quando se tratar de atividade especial, de 15 anos de contribuição. 58 anos de idade, quando se tratar de atividade especial, de 20 anos de contribuição. E 60 anos de idade, quando se tratar de atividade especial, de 25 anos de contribuição. Olha que notícia importante, né? Para você que trabalha, né, tendo essa exposição, se enquadrando nesses casos aqui, você já poderá aposentar, viu, gente? Moradores do Jardim Itália entram no clima da Copa do Mundo, pintaram a rua em Telêmaco Borba. Olha que legal, hein, gente? Pessoal otimista com a seleção brasileira. Vamos torcer, né? Cabe a gente aqui torcer para a seleção brasileira e esperamos que realmente faça uma boa Copa do Mundo, que tenhamos aí a recuperação física do Neymar, que é, sem dúvida, o principal jogador da seleção brasileira, a quem nós temos, assim, muita esperança também por ele, né? Que faça uma grande Copa do Mundo, é o que todos nós desejamos, com certeza, viu, gente? É o que nós mais desejamos mesmo. Vamos aqui encerrando as informações, né? Daqui a pouquinho, logo mais, a partir das 11h30, tem um microfone aberto com notícias para você também. Olha, gente, bancos, INSS e Correios não funcionam hoje, né? Inclusive, o município aqui decretou, né, ponto facultativo na sexta-feira. Então, só os locais aí de emergência, né? A UPA, temos também aí, gente, a coleta de resíduos orgânicos. Esses aí vão funcionar normal. Já os bancos voltam ao normal amanhã, viu? O INSS, a agência só retoma na próxima segunda-feira, tá bom? Tá certo, gente? Trazemos essa informação aqui para vocês também. SUS vai ofertar nova vacina pneumocócica para crianças, né? Quanto mais proteção, melhor, né? Continua a vacinação contra a influenza, né? Como a gente tá sofrendo com isso, é quase difícil que você não encontre que não esteja com gripe, né? Então, quem puder já tomar a vacina e faz parte do grupo especial, né, do grupo prioritário, aliás, que envolve crianças de 6 meses a menores de 5 anos. Temos também os idosos a partir de 60 anos e as pessoas com comorbidades, né, com doenças, né, uma série de doenças que se enquadram também nesse sentido. Quero agradecer aqui o carinho, gente, aqui da Suzana de Jesus do Rio Alegre. Ô, querida, que Deus abençoe a sua vida. DJ Jabas está conosco também. Alô, DJ Jabas. Um abraço, meu querido amigo, que o Senhor Jesus te abençoe, hein? Depois ele colocou aqui um nome no sorteio, mandando um abraço para Fátima, né? Ele está na Vila Rosa, né? Um bairro muito querido aqui para nós. Ele oferece para o pai Antônio, para a esposa Noemi, para a filha Graciele, Ariane, para o Daniel e para o genro Pedro. Maravilha, Deus te abençoe, viu, irmão? A Fátima Suzana de Jesus no Rio Alegre está conosco. Muito obrigado, minha querida, por compartilhar aqui. A Rosana Pinheiro também. Olha a Ana do Jardim Alegre chegando aqui. Oi, Ana.
1: Bom dia, Márcio. Tudo bem? Que é a Ana do Jardim Alegre. Eu sorteio Ana Maria Batista. Eu oferecer para minha amiga Maria de São Félix, que está fazendo aniversário hoje, com parabéns. E para Dina, para Ada, para Leoni, para Rose, para Dona Cida, para Pedra Maria, para para Adelaide, para Joanita, para o Adir, para Dona Alexandrina, lá para o Chaco São Clemente, para o Dils, para o pessoal lá. Momento da reflexão para eles, para vocês aí da rádio. Se você puder
0: tá tocar, bom, querida.
1: Menina da Aldeia,
0: oferecer
1: para eles, para vocês aí da rádio. Obrigada, Márcio.
0: Ô, Ana, sou eu que agradeço. Um abraço aí para o nosso querido amigo irmão Adilson, para Newton Preto, meu grande amigo Anilton, né? Artista plástico, um abraço, né? Um dos grandes nomes da nossa cultura em Telêmaco Barba. Você está fazendo a mim. E hoje é o dia dos grandes amigos DJs fazerem aniversário, hein, gente? Temos aqui o Carbono, olha, meu grande amigo Carbono, que trabalha na Secretaria de Cultura. O Anderson Kochanski, sabe quem é o Anderson Kochanski? É o DJ Tchuyu. O Jefferson Machado, meu grande amigo. Minha primeira experiência no rádio, gente. Esse menino atuava como operador de som. Isso vai pro mês de julho de 1990. Ô, Jefferson, isso já se vai, o quê? 36 anos, rapaz, é isso? Acho que é isso mesmo, hein? 36 anos. Olha que maravilha, né? Quanto tempo, né, irmão? Deus abençoe. Quero parabenizar aqui a Gina Domingues, a Silvana Proença, o Amarildo Lopes, a Márcia Ribeiro, o Silvaldo Almeida Santos, a Gislaine Cruz, a Ceia de Paula, olha aqui, a Elaine Cruz Ferraz, de aniversário hoje. Toda essa gente maravilhosa celebrando mais um ano de vida. Então nós desejamos aqui a vocês todos, viu? Muita paz, muito amor, muita saúde, que Deus abençoe vocês. E vamos agora atender o meu querido amigo Hamilton Batista Miranda. Ele oferece pra Jô Sorriso lá em Rolândia, né, irmão? Ô, rapaz, oferece pra quem mais? Pro primo Vanderlei do Caldo de Cana, ali perto da rodoviária, em frente à rodoviária, aliás. Ele manda ainda aqui pra Dona Maria, pra Jéssica, pra Josiane. A música animada, hein? Ofereço aqui para o Marlon e para a Vilma, no Jardim Bandeirantes, para minha mãezinha Edna, no meu irmão Cláudio, para mim, para Ju, para toda a família, com todo amor e carinho, chegando o milionário José Rico. E olha, vamos celebrar, viver a vida é um privilégio de Deus. Bom dia! Música.

0: Ei, só o amor vale tudo na vida, né? Se não houver amor, nada tem sentido, né, gente? 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Um grande abraço, meu amigo DJ Jabas. Quero agradecer aqui a Roseli Nascimento, nossa querida ouvinte, a Silvana Martins, da Área 2. Já eu venho com um sorteio, hein, gente? De uma cartela de ovos pra vocês, hein? Alô, Paula Camille, está ouvindo aqui a programação. Bom dia!
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7: Vamos lá, gente, vamos começar o giro astral desse feriadão, hein? Hoje dia 4, né? Hoje é dia 4, é isso mesmo? Oh, beleza, feriadão do dia 4 de junho de 2026. Olha aí, gente. Oh, meu Deus, né? Como o tempo passa depressa, não? Tempo voa. Minha gente, que coisa incrível, né? Já chegamos aí à metade do ano, vamos ter Copa do Mundo e por aí vai, né, gente? Vamos lá. 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Então, Áries, sacada inteligente. Encontros inspiradores e sensação de uma virada de vida darão um sabor ao dia, viu? Uma conversa em grupo, uma indicação acertada ou uma ideia genial poderá resultar em uma nova versão de um antigo projeto. Circule, aceite um convite de última hora que poderá surpreender, né? Pode pintar até uma proposta comercial interessante, uma proposta de trabalho, então saiba que tem novidade no ar.
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7: 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Olha, Touro, conversa com uma amizade influente, proposta de trabalho em outra localidade, contatos nas redes ou indicações surgindo poderão abrir portas na sua carreira, viu? Uma ideia ousada poderá encontrar terreno fértil hoje. Ótimo momento para apresentar um projeto, né, em reunião ou entrar em um grupo profissional poderoso. Mensagem carinhosa de amor, viu, Touro?
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7: Vamos lá agora falando de Gêmeos. 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Alô, Cecílio! Você pediu, já está ouvindo, meu amigo. E olha, já tem aqui uma ganhadora, hein, gente? Acabei de sortear aqui. Atenção, Leonice Gonçalves. O telefone da Leonice, qual é? É o 8812, final 97. Leonice, você já pode vir aqui buscar, né, a sua cartela de ovos num presente muito especial. 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Alô, gente, é o nosso abraço, o nosso carinho. Canta Sérgio Reis!

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0: Salve Telêmaco Borba, nossa querida e amada cidade. 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
1: Oração por Telêmaco Borba. Reze comigo agora pela nossa cidade. Vamos criar um campo lindo de força e de amor sobre todos nós. Abençoado seja o seu dia. Telêmaco Borba, eu te amo. Telêmaco Borba, eu te abençoo. Telêmaco Borba, me perdoe se eu, meus antepassados, te ferimos, te causamos dor, te maculamos, te causamos prejuízo de alguma forma com pensamentos, palavras, vibrações, emanações de desamor. Eu rogo que me perdoe, que nos perdoe. Sou infinitamente grato por cada segundo vivido aqui. Telêmaco Borba, eu envio meu amor para esse lugar, para essa cidade linda, abençoada,

cheia de pessoas do bem, cheia de consciências amorosas e iluminadas. Eu só vejo bem onde estou, com quem estou, aqui e agora. Amém.

Jesus e os dias de hoje. Aqueles dias nos quais esteve Jesus cantando as glórias de Deus pelas terras da Palestina, eram dias de grandes dificuldades morais. As aflições, dramas pessoais, dificuldades de relacionamento, de entendimento entre povos e culturas, faziam-se constantes. A incompreensão, o preconceito, a preocupação com a aparência externa e com o aspecto social era a tônica nos relacionamentos, principalmente nas classes mais abastadas. Não muito diferente dos dias de hoje. Em termos morais e valores íntimos, ainda somos muito parecidos com aqueles que encontraram Jesus durante seu périplo de amor. Os dramas vivenciados há mais de 2000 anos na intimidade daquele povo se assemelham muito aos desafios emocionais que hoje enfrentamos. Por isso, os conselhos de Jesus são ainda tão atuais. Ele falava para um povo que vivia em um mundo sem recursos tecnológicos. Utilizava de analogias e comparações que pudessem ser compreendidas pela gente simples. Não obstante, seus conceitos e orientações são ainda atuais. Jesus não se preocupava com as coisas do mundo, ensinava as coisas da alma. Sem preocupar-se com os valores temporais, era por excelência o sábio dos valores da alma que os conhecia em profundidade. Assim, seus conceitos atravessaram os séculos, chegando até nós com atualidade arrebatadora. Nestes dias onde o estresse emocional e a ansiedade são doenças crônicas, Jesus nos aconselha a deixar a cada dia suas próprias preocupações e necessidades, sem nos afligirmos com o futuro desconhecido. Ensina-nos a ter confiança e fé em Deus. Serve-se do exemplo das aves dos céus, que não semeiam nem ceifam, e dos lírios do campo, que não tecem nem fiam, mas têm uma beleza incomparável, para falar da providência divina. Alerta-nos a não termos atitude inercial, esperando um salvacionismo ilusório, dizendo-nos que é necessário buscar para achar e bater para que as portas se abram. Nestes dias onde muitas vezes nos colocamos como omissos e descomprometidos com nossa vida em sociedade, Jesus nos fala que somos o sal da terra. E o sal deve atender a sua finalidade de preservação e de sabor. Quando se mostra tão frequente o descrédito com o ser humano, Jesus nos alerta que somos a luz do mundo e que devemos fazê-la brilhar em nós através das boas obras que somos capazes de executar. Nestes dias onde o ter costuma sobrepujar o ser, onde a cobiça e o comprar são as grandes sensações, é Jesus que nos alerta para não nos preocuparmos com tesouros que a traça e a corrosão consomem. E mais, que onde estiver nosso tesouro, aí estará nosso coração. Os conceitos de Jesus talvez jamais tenham sido tão importantes como nos dias desafiadores que registra a humanidade. Nestes dias, onde os valores e as instituições são questionadas e abalam-se perante a sociedade e os homens, Jesus prossegue como modelo e guia. É Ele a referência indispensável para bem atravessarmos os mares encapelados da atualidade, para que sua luz seja o farol que nos haverá de conduzir ao porto seguro que nos aguarda após a tempestade.

0: Vamos agora aos oferecimentos da reflexão dessa quinta-feira, uma quinta-feira muito especial, dia de Corpus Christi. Temos aqui a participação do Carlos e da Solange Rodrigues. Deus abençoe, né? Solange Rodrigues, que é do Monte Carlo, né, Solange? Deus abençoe a sua vida, a sua família. Quero agradecer também a Marica, que está conosco. Deus abençoe a você, Marica, e toda a sua família. A Maria Regiane, do bairro Bela Vista e família. A Neuza Silvestre, ou melhor, a Neuza Silveira Prestes, do São Francisco, pedindo reflexão para toda a família, em especial para sua mãezinha, com muito carinho. Sirinaldo Francisco, do Jardim Monte Carlo. Ô, Sirinaldo, Deus o abençoe. A Neiva, do bairro São Silvestre. A Tereza Almeida, oferecendo a programação, esse momento de oração que estamos aqui todos em prece, pedindo a Deus e a nossa gratidão a Deus por tudo. Ela oferece para as amigas Zilda, a Cirlei e para nós aqui da rádio. Obrigado, viu, Tereza? Meu amigo Crevinho, Crevinho Táxi. A Leonice, ô Leonice, que o Senhor Jesus te abençoe. O Celcinho, nosso amigo, né? Celcinho Latoeiro. Maria da Luz Castro, fazendo um cafezinho gostoso. Olha que beleza, que eu estou convidado, mas que amor, né? Senhora, uma bênção, um abraço aí à senhora, às filhas, à família, né? O filhão, o Maurício Diógenes, nosso querido amigo. Bom dia aqui do Atamir, oferecendo a reflexão para a ex-vereadora Fátima, apresentadora aqui do Show da Manhã, para a querida Lisa, para nós, para a Rosana e para toda a família. Dona Juraci Gonçalves e toda a família. Sandra Mândio, da Área 2, conosco. Anice Lopes, para o irmão Ayrton, para a mãe Alice, para o pai João, que está no plano espiritual. O Délio Emerson e a Marli estão conosco. Agradeço também as bênçãos que Deus tem dado para as nossas vidas, né? A bênção do Espírito Santo é a Mila Costa, ô Mila. O Marcos Maurício Sincosque, o Xixo, o Moisés Prestes, ô meu amigo Moisés, na doce paz aí, meu irmão. O Hamilton para a família e para os amigos, a Paula Camille Martins na área 2. Quem está conosco também é a Silvana Martins na área 2. Deus abençoe, Silvana. Quero destacar aqui a Roseli Nascimento, do Jardim Alegre, o DJ Jabas, para o pai Antônio, a esposa Noemi, a filha Graciele, a Ariane, para o Daniel, para o genro Pedro, que Deus abençoe o Edmilson Lemes, a Ana, do Jardim Alegre, família, a Suzana de Jesus, do Rio Alegre, ela oferece a reflexão para os filhos, Alessandro, Eduardo, a Fernanda, a Aline e o Anderson. E para os 12 netos, né? As minhas paixões, diz ela. Olha que bênção, né? A Camille Victoria, a Lorena da Silva, é para Fernanda Rodrigues da Cruz, Helena de Oliveira e o Miguel Santos. Olha que lindo, né? Que família abençoada. A Rosana Pinheiro. Agradeço aqui o carinho da nossa ouvinte de todos os dias, né, Claudinha? Claudinha Kubliski, família. A Sandra Cirino do Centro, oferecendo para todos. Toda a família, a Sandra Gavilac do Jardim Bandeirantes, o Adir e a Dona Alexandrina, a Janis Lei do Bairro Sem Casas e o Polaco e toda a família, Ruth Ribeiro, a Sandra Cristina do Bairro São Jorge. Deus te abençoe, minha querida. A você também, oferecendo para toda a família Capital do Papel. Agradeço aqui conosco a Rosana Aparecida Rodrigues, Aldo das Oliveiras, está com a Roseli Araújo. Ela está conosco aqui nesse momento de reflexão. O mesmo acontece com a Cecília Lavino, a Ironilda de Souza, a Elaininha do São Jorge, que está trabalhando hoje. Oh, que bênção, né, Elaininha? Obrigado pela sua participação. Deus abençoe. Temos aqui a Odete. Oi, dona Odete. Que o Senhor Jesus te abençoe, tá bom? Oferecendo aqui para Fátima é a Verônica Romã. Para Fátima e para todos nós, tá bom, minha querida? Vai para você também com muito carinho, o Luiz Antônio Mendes da Área 3, Maria Júlia do Aldo das Oliveiras, a Terezinha Marcondes, a Dileuza do bairro Bela Vista, o Cecílio Virola, meu querido irmão, a Idalmira Marcondes, o Foguinho, a Dice, toda a família. A Dice está pedindo aqui oração, né, para o seu pai, que está internado. Como é que é o nome do paizinho aqui, Dice? Deus abençoe você imensamente. Nosso querido irmão Clésio, para toda a sua família, para os amigos, principalmente para a família da Vanderleia, né? Que está com um familiar no leito hospitalar. Ô, Clésio, que Deus abençoe e Deus já está agindo na vida desse familiar, tá bom? O Romildinho do Bela Vista, para todas as famílias. Um abraço também para o Juraci, a Fátima Moreira, do bairro, ou melhor, do município do Embaú. Temos aqui a Romilda Nascimento, do bairro São Luís, a Nice. Que Deus abençoe, Nice, você e toda a sua família. Que o Senhor Jesus console aí os seus familiares, tá bom? A Olga Timóteo, para a família, para os pais. A Vani Joaquim, no plano espiritual. A irmã Marisa, para a filha Lígia Cecília. E pela recuperação da sua amiga Zélia. Deus abençoe a todos vocês. Juraci, o Carequinho, o Candinho oferece pro neto, né? Não, na verdade é o filho, né? Hoje é aniversário, não, é aniversário do meu neto Gabriel. Parabéns, felicidades, é neto mesmo, né? 17 anos. Deus abençoe a vida de cada um de vocês, tá bom, gente? Muita paz, muita saúde, é o que a gente deseja. Chegando aqui conosco, Riva Aleixo, da Vila Cristina, Márcia de Lara, ô, Márcia, nosso querido Joãozinho, a Lisa, né, a todos, né? A Fátima, que está em Maringá com a família, vai o nosso carinho, as nossas orações para ela também, para a família. A Leonice Gonçalves, quem confirma para mim é a Dudinha, foi a ganhadora, sim, né? Sim. Deus abençoe, Dudinha, certinho, tá bom? Deus abençoe muito. Vamos agora à oração feita pela saudosa e querida Nissete Bruno.
1: Pai nosso que estás no céu, na terra, em todos os mundos espirituais, santificado e bendito seja sempre o vosso nome. Mesmo quando a dor e a desilusão ferirem nosso coração, bendito sejas. O pão nosso de cada dia dai-nos hoje. Pai, dai-nos o pão que revigora as forças físicas, mas dai-nos também o pão para o espírito. Perdoai as nossas dívidas, mas ensinai-nos antes a merecer o vosso perdão, perdoando aqueles que tripudiam sobre nossas dores, espezinham nossos corações e destroem nossas ilusões. Que possamos perdoá-los, não com os lábios, e sim com o coração. Afastai do nosso caminho todo sentimento contrário à caridade. Que este Pai Nosso seja dadivoso para todos aqueles que sofrem, como espíritos encarnados ou desencarnados. Que uma partícula deste Pai Nosso vá até os cárceres, onde alguns sofrem merecidamente, mas outros pelo erro judiciário. Que vá até os hospícios, iluminando esses cérebros conturbados. Que vá aos hospitais, onde muitos choram e sofrem sem o consolo da palavra amiga. Que estes que nesse momento transpõem o pórtico da vida terrena para a espiritual, tenham um guia e vosso perdão. Que este Pai Nosso vá até os lupanares e erga estas pobres infelizes que ali foram tangidas pela fome, dando-lhes o apoio e a fé. Que vá até o seio da terra, onde o mineiro está exposto ao fogo do grisu, que ele, fim do dia, possa voltar ao seio de sua família. Tende piedade dos órfãos e viúvas, daqueles que até esta hora não tiveram uma códia de pão. Tende compaixão dos navegadores dos ares, dos que lutam com os vendavais no meio do mar bravio. Tende piedade da mulher que abre os olhos do ser à vida. Que este Pai Nosso vá até os dirigentes das nações para que evitem a guerra e cultivem a paz. Que a paz e a harmonia do bem fiquem entre nós e estejam com todos.

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8: Vamos lá, gente, seguindo aqui com o Super Show da Manhã, agora falando com você de câncer. 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Então vamos, câncer. Conexão profissional sólida, convite para viagem ou contato com uma pessoa de longe vai criar um cenário positivo. Retome um plano de mudança, né? Ou troque uma ideia com um mentor sobre um antigo projeto. Vários planetas no seu signo vão trazer lindas oportunidades nessa fase. Finalize um ciclo e se fortaleça interiormente, né? Se fortaleça interiormente, câncer.
7: Leão, 22 de julho a 22 de agosto.
8: Vamos nessa com você do signo de Leão. 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Vamos aqui, gente, então, o signo de Leão. Notícias de amigos de longe, amizades em outro ambiente, apoio financeiro. Olha aí, é importante, hein?

0: deve ter novidades nesse sentido. A vida fluirá na direção dos sonhos, mas siga sua intuição, os ventos soprarão ao seu favor. Olha que coisa boa. Uma mudança trará uma reconexão com sua força interior.
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0: Vamos lá, gente, falando agora com você de Virgem, no oferecimento de Santa Terezinha de Baiti. 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Então, Virgem, olha aqui, Virgem, assuma o seu poder no trabalho, alavanque a sua carreira com conexões e projetos. Encontros e interações de hoje animarão o clima, hein? Reúna amigos, resgate antigas amizades, retome um contato profissional que foi adiado ou avalie uma proposta, mas com muito carinho mesmo, viu, Virgem? Mudanças, inovações e sucesso pela frente. Olha que beleza, né? Eu vi a Marica está chegando aqui conosco, né, Marica? É isso? Um bom dia para você, seja bem-vinda.
2: Bom dia, Fátima. Aqui é a Marica, da área 1, para sorteio Maria Madalena de Paulo. Quero pedir ao...
0: Ô, Marica, essa aqui acho que foi de ontem, né? A de hoje é essa aqui. Atenção, valendo. Um, dois, três, valendo.
2: Bom dia, Marcinho. Aqui é a Marica.
0: Agora sim, tudo bem, Marica?
2: Quero pedir a oração de vocês pela minha vizinha que está de aniversário hoje.
0: Olha que benção.
2: A dona Nadir.
0: Dona Nadir, parabéns.
2: Vizinha querida e muito especial. Que é na hora que a gente precisa, ela estende a mão. Que Deus derrame muitas bênçãos sobre ela e a família dela. Peço de coração, se você puder tocar um louvor, você toca para ela, que é uma vizinha querida, querida, querida. Que Deus derrame muitas bênçãos sobre ela. E para mim, para toda a minha família, todas as amigas do Zap, para minha cunhada Tereza da Bandeirante e a Idalina da Bela Vista.
0: Tá certo, minha querida. Obrigado, viu, pela sua participação. Tem a Neiva aqui do São Silvestre. É você, Neiva? É isso? Será que é Neiva? Vamos lá.
3: Bom dia, Márcio Luiz.
0: Oi, bom dia.
3: Do bairro São Silvestre.
0: Tudo bem, Neiva?
3: Queria que você tocasse a música para mim, Cerca de Espinho, com Teodoro Sampaio.
0: Cerca de Espinho.
3: Ofereço para a turma da São Silvestre, os ouvintes, toda a turma da rádio, você e tua família.
0: Obrigado, querido. Obrigado.
3: E a Fátima Ribeiro.
0: Com muito carinho para a Fátima.
3: Eu queria que você ponhasse meu nome no sorteio.
0: Claro.
3: E oferecesse para o meu filho Nori Neto e para o Léo Eduardo e os companheiros. Teve um bom dia.
0: Amém, minha querida. Você também, um bom dia. Que Deus te abençoe e te guarde, viu? Obrigado pelo seu carinho. Temos aqui o Celcinho também. E Celcinho?
4: Bom dia, Márcio. Deus abençoe teu dia. Estamos na luta aqui, trabalhandinho também.
0: Tá batalhando, né?
4: Um abraço, né, querido? Pro Jacaré, pro Robin, para todo o pessoal de lá, pô. O Valdir aqui, o Ulisses, o Daniel aqui na oficina do Sodinha, o Bentivinho, o Nelsinho, o Carlinho, o Jefferson aqui do lado, minha oficina de Calha.
0: Um abraço.
4: E manda pra nós, se for possível, um Zé Ramalho aí. Que Deus abençoe teu dia.
0: Ô, rapaz, vamos mandar um Zé Ramalho já pra você. Olha, fizemos o segundo sorteio, né? Teremos três no total hoje. Então, a ganhadora de uma cartela de ovos, já pode vir buscar, né? Ironilda de Souza. Alô, Ironilda. Está nos ouvindo? A primeira ganhadora foi a Leonice, viu? A Leonice Gonçalves. E a Ironilda de Souza acaba de ser sorteada aqui na cartela de ovos. E a Leonice...

Isso, parece que deixou uma mensagem depois aqui para nós. Será que foi isso? Não, acho que era isso mesmo, né? Ela havia mandado um alô aqui no início e depois confirmou, né? Foi a ganhadora, então, tá bom, Leonice? Então, Leonice Gonçalves e Eronilda de Souza, as ganhadoras de hoje. Vocês já podem vir buscar, viu, gente? A Dudinha fica aqui até o meio-dia, então vocês têm tempo para buscar, né? Então, daqui a pouco eu faço o terceiro sorteio, um presente muito especial do nosso querido amigo Lorival Ponce, esse grande empresário que está atuando agora em Telemocuboba. 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Vamos trazendo aqui um pedido especial da Ana lá do Jardim Alegre. Tem Lourenço e Lorival, Menina da Aldeia. Era criança quando ouvia essa música, que sucesso, né? Continua até hoje fazendo muito sucesso e o pessoal não deixa de cantar. Quem sabe canta junto, vamos lá!

0: Olha aí, ouvimos então Lourenço Lourival, Menina da Aldeia.
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0: É, ela é nossa, gente. 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Bom, alô você!

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13: Vamos lá, seguindo o giro astral de hoje, abraçar aqui um grande amigo, um irmão, Dr. Denis Gibson. Desde as 6 da madruga tá aí, labutando, né, irmão? Não para, né? Domingos e feriados é a vida do advogado, né, Denis? Um abraço para você, meu grande irmão. Tudo de bom para você e para sua família. 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

0: e sua família. Vamos lá, Libra. Elimine uma tarefa pendente, aplique novos conceitos no trabalho, anote, ou melhor, adote uma ferramenta que vai facilitar a sua produção, viu? Viagem, melhora na saúde, reformulação na rotina, apoios aparecerão na hora certa, viu? A carreira seguirá em uma fase forte, reconhecimento, aumento de prestígio. Explore os seus talentos e brilhe, viu, Libra? Olha que beleza!
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0: 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Então vamos lá, Escorpião, o amor poderá surpreender hoje. Se estiver em busca de novas emoções, poderá se apaixonar, hein? Se apaixonar numa viagem, um evento cultural, um encontro inesperado, uma conversa carinhosa com o par, vai melhorar a vida íntima, viu? Alguém que estava distante poderá retornar, poderá passar um tempo gostoso com os filhos ou, quem sabe, se aplicar num curso aí de fora. Que tal, beleza?
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0: Vamos lá agora com o signo de Sagitário e atenção, hein? 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Beleza? Sagitário, mudanças na maneira de pensar, de se comunicar, irão melhorar a relação com os filhos ou com os parceiros profissionais. Troque confidências com a família ou alguém da sua confiança. Valerá também receber gente querida em casa e criar boas memórias. Olha isso, hein, gente? Que beleza, hein? Coisa boa demais da conta. Agora são 10h26.
2: Oi, Padre Primo?
3: Opa, meu querido, senhor, desculpa, padre. Depois que eu fui notar, ficou preso a linha aqui, judiação, o senhor tentando ligar. Vamos lá, padre, vamos lá.
0: Olha, gente, nós temos um convidado muito especial para participar aqui conosco, agora por telefone, o nosso querido amigo, irmão, padre Primo Hipólito, pároco da paróquia Nossa Senhora de Fátima, aqui em Telemaco Borba. E hoje, né, para os cristãos, de um modo geral, um dia muito importante, viu, gente? Não é apenas um feriado, não, né? Padre Primo, bom dia, bem-vindo.
4: Bom dia, Marcinho, como é que vai você?
0: Graças a Deus, muito melhor agora podendo ouvi-lo aí nessa manhã. Aliás, que dia bom, lindo, né, padre? Bom,
4: que maravilha.
0: Que maravilha.
4: Apesar de já estar na rua desde as 15 para 6, né?
0: É mesmo, hoje, padre?
4: Ah, sim.
0: Que lindo, tá, meu Deus.
4: Fazendo os riscos, né, para colocar os tapetes, o pessoal já está todo movimentado desde as 7 horas da manhã. Tá uma maravilha a Avenida Kennedy.
0: Avenida Kennedy, olha que bonito, padre. E qual o local ali que vai ser enfeitado, padre? Ou está sendo enfeitado?
4: Desde a da

0: porta da igreja,
1: na
0: né?
1: Na porta da igreja,
0: aí
1: isso.
0: Aí vira ali no entorno do... Do posto matriz.
1: Do posto matriz,
0: em frente do estacionamento na da igreja.
1: Certo.
0: Aí vira à esquerda na Avenida Kennedy. Aí vamos até no cruzeiro das Missões Redentoristas, ali no início da Paraná.
1: Ah, o cruzeiro ali perto do Wolf, né, Padre?
0: Isso, tá ao lado do Wolf, isso mesmo. O pessoal já tá enfeitando já tem lugar
1: olha
0: pronto.
1: Olha que lindo,
0: já.
1: Olha que lindo, Padre. Padre, explica para nós, né, a importância. Tudo isso tem um sentido muito especial. Aliás, o dia de hoje, Corpus Christi, gostaria que o senhor pudesse falar assim, de uma forma bem, bem explicar aí para a nossa população sobre esse dia importante para todo mundo.
0: Antes de mais nada, o próprio dia, né, a própria solenidade já nos chama a atenção, né, de parar para poder a gente experimentar esse corpo de Cristo, né, o Deus presente no meio de nós, na forma de Eucaristia, que ele mesmo instituiu, né, ele mesmo, estando junto com os apóstolos, né, disse: façam isto em memória de mim, né, para que vocês não esqueçam disso. Então, a festa do Corpus Christi, né, a solenidade do Corpus Christi, é claro, é realizado a missa, mas é o único dia no ano em que, tradicionalmente, a gente leva o Santíssimo, né, para o fora da igreja, né? E tem essa tradição de enfeitar, né, as ruas, algum trecho de uma rua, com símbolos, né, da Eucaristia, símbolo das comunidades, símbolo de comunhão, símbolo de aliança, enfim, símbolo da campanha da fraternidade, enfim, os símbolos relacionados ao cristianismo, né, ao catolicismo, enfim. E daí, então, vai se rezando, vai se experimentando, né, esse Jesus que caminhou lá na Galileia, caminhou a Jerusalém, e hoje, junto com a gente, caminha, né, nas ruas da nossa cidade, demonstrando, assim, este Jesus também missionário, peregrino, que passou por aqui. Então vai unindo, assim, vai agregando várias realidades do próprio Jesus na sua época. Porque a liturgia, a solenidade tem esse poder, né? Esse poder bonito de atualizar as realidades de Jesus. Então quando a gente reza Corpus Christi, a gente tem essa capacidade de poder participar daquilo que Jesus fez. Peregrinou, caminhou, curou, libertou e, enfim... fez comunhão. Então é uma hora que a gente meio que deixa as coisas, né, do mundo para lá, e a gente se conecta, né, com esse Jesus missionário, com esse Jesus que é corpo dele hoje celebrado, né? E hoje é um dia, Marcinho, também que nós temos a comunhão sobre as duas espécies, sabe? Sobre a espécie do pão e sobre a espécie do vinho.
1: Olha que importante,
0: isso é
1: muito... hein, cara?
0: Isso, é muito importante para nós isso, porque é praticamente a única vez no ano, né, que a gente tem essa oportunidade de comungar assim. E para ter esse sentido de plenitude, né? A gente comungar a plenitude, experimentar a plenitude. Porque o próprio evangelho de hoje vai dizer assim: quem come a minha carne e bebe meu sangue, permanece em mim e eu nele. Então, é celebrar, de fato, essa comunhão. É claro que tem muitos que, até pensando hoje, né, na minha pregação, tem muita gente que ainda tem medo disso, né? Às vezes impõe regras para si mesmo, muitas vezes regras de medo, né? De, às vezes até de pavor de comungar Jesus, principalmente sobre as duas espécies, o corpo de Cristo, né, o Corpus Christi, de comungar com algum pecado, porque fez isso, porque fez aquilo, porque faltou a missa, por causa disso e daquilo, né? Eu digo muito mais, Jesus é alimento, né? Jesus é alimento, Jesus é força, Jesus é coragem, Jesus não nos deu um espírito de timidez, sabe? Então, hoje, deixa pra lá essas regras, deixa pra lá essas normas, né? Comungue sobre as duas espécies, faça essa experiência. Né, mesmo pensando que tem alguma coisa que está te impedindo, nada deve impedir o alimento, né? Se você está com fome, está faminto, nada pode impedir você numa mesa lauta de você se alimentar. Então alimente-se desse Cristo, desse corpo de Cristo, né? Esse enviado de Deus, né? A plenitude dos tempos, que se encarnou para trazer para nós esse alimento. Né? No, lá no antigamente, também o, hoje o Evangelho, a primeira leitura vai dizer, né? No antigamente nós fomos alimentados com o maná, né? O, de tanta reclamação que tinham, né? Ah, nós gostaríamos de voltar lá para o Egito, éramos escravos, né? Mas também tínhamos panela de carne aqui nesse... Nós não temos nada aqui para comer, estamos passando fome, mas preferia ser escravo com carne, mas não serem livres em Deus, né? Por isso que Deus manda, né, o maná, e depois, no plenitude dos tempos, já no Novo Testamento, Deus manda, então, o seu filho Jesus, é um novo maná, é um novo alimento. Então, a gente precisa se alimentar para a gente ser, de fato, comunhão também no nosso dia a dia, né? Então, acho que é tudo isso.
1: Nossa, padre, tem muita profundidade tudo isso que o senhor comentou. E a celebração, em que horário vai ser, padre? A caminhada
0: horas,
1: e a celebração?
0: 15h, 3 da tarde, na Igreja Matriz.
1: 15 horas a celebração.
0: Isso, apenas na Igreja Matriz, junto com todas as comunidades, 16 comunidades.
1: Perfeitamente.
0: E quem tiver por aqui, claro, né? Tem gente, muita gente de fora.
1: É verdade, aí, gente visitando, né, a cidade, e, né, padre?
0: Por causa do feriado, né?
1: É verdade, verdade. Isso. Verdade, então só confirmando, 15 horas.
0: 15 horas, então logo depois das 15 horas, a gente vai, sai, né, em procissão, já dentro da igreja, já está sendo os enfeites, a coisa mais linda do mundo, é coisa maravilhosa, é uma arte, né, os tapetes é uma arte. E você sabe muito bem, né, Marcinho, melhor do que eu, que a arte evangeliza.
1: A arte evangeliza, que bonito, padre, é verdade.
0: Tanto aqueles que produzem, como aqueles que vai contemplar depois.
1: Contemplar,
0: porque
1: verdade.
0: Não é só o Cristo que passa, é a arte, os tapetes que estão ali, né, do cada um do seu jeito, do seu modo, cada comunidade do seu modo, do seu jeito, vai acabando produzindo tudo isso daí. Então nós vamos sair, provavelmente, 4h15, creio eu, 4h30, porque hoje, por ser comunhão em duas espécies, ele demora um pouquinho mais. Mas não importa, importa que a gente vai sair de lá, pela porta central da igreja, a porta central, eu digo, a porta da frente do estacionamento, aí vamos contornar, como eu disse, ali à esquerda, na frente do posto matriz, pegar a parte contrária, né, do trânsito ali da Kennedy, e vamos cantando, né, rezando até lá no cruzeiro das missões, e lá então proceder então a bênção com o Santíssimo Sacramento.
1: Olha que bonito, eu tô recebendo
0: então, provavelmente terminaremos ali, Marcinho, 4h15, 5h30, 6h,
1: oh meu Deus, um dia de muita oração mesmo, né, padre? Muita Isso. adoração.
0: Então, só lembrando a população que nós, esse ano, nós não vamos descer lá pela Avenidona e ir lá no cruzeiro do BNH. É no outro cruzeiro.
1: É o outro cruzeiro.
0: Avenida Kennedy.
1: É verdade.
0: Tá bom?
1: Padre Primo, muito obrigado. E a oração que o senhor deixa aí para os nossos ouvintes.
0: Um bom programa aí. Deus abençoe a todos e venham participar aí.
1: É verdade. Padre, deixa uma oração aí para os nossos ouvintes que estão acompanhando agora, ouvindo as suas palavras, a sua mensagem de fé.
0: Amém.
1: Fica à vontade, padre, então, por gentileza.
0: Pedir a bênção do Deus Todo-Poderoso, esse Deus que encarnou o seu filho Jesus, que se tornou Eucaristia, se tornou presença, né, encarnação do Verbo, né, entre nós, que este dia seja um dia muito abençoado, que cure a você, cure sua família, cure todos aqueles que estão necessitados, os enfermos, aqueles que estão nos hospitais, a você que está nos ouvindo, que tenha a bênção deste dia, uma bênção muito profunda, de experiência de fato missionária,
1: né,
0: de peregrinação, de peregrinos e peregrinas, e seja um dia muito cheio de bênção e que Deus abençoe a todos por intercessão de Maria Santíssima, em nome do Pai e do Filho e do Espírito Santo.
1: Amém.
0: Amém.
1: Fica com Jesus, padre. Um grande abraço,
0: Amém.
1: Padre Primo.
0: Deus abençoe, obrigado por participar junto com você aí. Amém.
1: Obrigado pelo carinho, padre. Fica com
0: Amém.
1: Deus.
0: Tchau, tchau, tchau.

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Olha, daqui a pouquinho vamos conversar com a fonoaudióloga Mônica Oliveira, já está aqui conosco nos estudos. Até brinquei com a Mônica, né? Atendendo aos domingos e feriados. É brincadeira, viu, gente? É que ela está aqui hoje no feriado, veio justamente porque tem uma conversa franca e direta para você, né? Para você ouvir bem, ouvir melhor e, o que é mais importante, né? Ter qualidade de vida. Música.

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0: É, e o mundo inteiro vai poder te ouvir, porque está aqui conosco e nós queremos ouvi-la, a Mônica Oliveira, né? Aparelhos auditivos, gente, já há mais de 3 décadas atendendo a toda a população de Telêmaco Borba e região, né? Muito conhecimento na área, fonoaudióloga, e que faz um trabalho extremamente importante para que possamos ouvir bem e melhor, né? Para compreender as coisas, para compreender até o sentido da vida. Mônica, bom dia. Eu havia dito, né? Você está num feriado, mas fez questão de vir conversar conosco aqui com os ouvintes. Bom dia, tudo bem?
1: Bom dia, Marcinho. Bom dia, ouvintes. Nós estávamos comentando aqui que aqui não tem escala. 5x2, aqui é, como diz...
0: É 7x0.
1: 7x0.
0: É quase aquela lembrança de Brasil-Alemanha lá. Deu um 7x1 naquela Alemanha. Aqui isso. Nós estamos na lida, é isso,
1: 365
0: Mônica.
1: Dias, 24 horas praticamente.
0: É verdade.
1: Mas quando trabalha-se com audição, principalmente, com comunicação, com desenvolvimento, nossa, é tem algumas... situações que não tem como dizer, ai, não, não estou atendendo agora, não tem como, assim, lógico que a gente tem alguns limites, né, limitações físicas, limitações de tempo, de horário, mas na medida do possível e do esforço e do comprometimento, precisa se dar um suporte, né, então hoje eu quero aproveitar e deixar um recado. A Clínica Evolui está aberta hoje,

0: Aberta hoje.
1: Está aberta hoje.
0: Olha.
1: Nós fizemos um combinado lá, o pessoal preferiu trabalhar hoje e folgar amanhã, porque amanhã está tudo aberto, comércio aberto.
0: Olha, muito bem pensado, hein?
1: E
0: gostei da iniciativa.
1: Estava todo mundo disposto a...
0: E o pessoal ouviu bem. Ouviu bem o que eu disse, a mãe falou, trabalho hoje, folga amanhã. Opa,
1: isso.
0: Muito boa ideia.
1: Então hoje nós estamos ali, se precisar de alguma coisa, um agendamento, uma manutenção.
0: Que beleza.
1: Lembrando o pessoal da fonoterapia, da fonoaudióloga Patrícia, hoje tem atendimento normal.
0: Tem atendimento.
1: Pessoal de atendimento
0: tem
1: de fonoaudiologia, que dá, no meu agendamento também atendimento normal. Eu dei essa pausa para estar aqui, mas saio daqui, vou direto para a clínica e lá ficamos até acabar, encerrar o expediente.
0: Que beleza.
1: Quando você fala mais de 3 décadas, dá um peso, né?
0: É muita história, né?
1: É muita história.
0: Para ver o começo e a realidade que se vive hoje, quanta modernidade, quanta tecnologia, quanto conhecimento.
1: Sim. E tudo avança agora à velocidade da luz, tudo, né? Tecnologia, a cada ano, novidade, qualidade sonora dos aparelhos a cada ano melhor.
0: Exatamente.
1: Inclusive, eu gosto de contar histórias da vida real. Teve um senhor na clínica que o aparelho deu problema, nós vamos mandar para manutenção e eu sempre deixo um aparelho emprestado para a pessoa não ficar sem ouvir naquele período que o aparelho foi para manutenção. Aí ele falou assim, mas esse aparelho é muito melhor do que o meu.
0: Nossa.
1: Só que como que funciona? Mas o meu eu paguei X. Eu falei, não, mas o senhor veja bem. Em 2023, ele comprou um par de aparelhos.
0: Não faz muito tempo, né?
1: 3 anos.
0: 3 anos.
1: Ele comprou um par de aparelhos tecnologia premium, que é um aparelho que faz tudo automático, que na época era o lançamento, foi o lançamento de 2023. Mas, 2024, veio um lançamento de um aparelho premium, que também é uma tecnologia, a mesma tecnologia, eu vou falar de número, 17, tecnologia 17 em 2023. A tecnologia 17 de 2024 é um aparelho com os mesmos recursos de 2023, porém muito melhores. 2025, lançamento dos aparelhos auditivos de 2025, tecnologia 17, tem os mesmos recursos dos aparelhos de 2023-2024, porém muito melhores. 2026, agora, nós vamos ter o lançamento da nova linha que é o Envision, que ele tem, por exemplo, todos eles têm filtros de ruído, mas o filtro de ruído de 2024 é melhor do que o de 2023, o de 2025 é melhor do que o de 2024.
0: Cada edição vai aprimorando.
1: E o de 2026 é muito, muito, muito melhor do que o de 2025, por exemplo.
0: Deus, é como evoluir cada
1: Então, veja, até 2025, os filtros de ruído, ele identifica fala e identifica ruído. Então, se eu tô num restaurante, se eu tô numa palestra, se eu tô numa igreja, ele sabe que você, Marcinho, tá falando comigo e que tem barulho ali junto. Ele sabe que é a tua fala. Ele vai filtrar o barulho e vai fazer com que eu escute melhor o que você está falando. O de 2026, para você ter uma ideia, o que está vindo aí, o aparelho, além dele saber que é barulho, ele vai saber se é barulho de carro, barulho de avião, barulho de caminhão, ele sabe se é barulho. Ele sabe se o barulho está num ambiente fechado, ele sabe se é um barulho num ambiente aberto, ele sabe se é um liquidificador, ele vai saber. Além dele saber que é um barulho, ele vai saber que barulho é esse. E pela tua movimentação de cabeça, da tua preferência de escuta, porque, por exemplo, se você trabalha com oficina mecânica, o barulho é importante para você. Você precisa escutar o barulho do motor, mas daí, naquela hora que você precisa, o aparelho filtra. Aí, o que vai acontecer agora? Além do aparelho saber que é um barulho, ele vai saber que é um barulho de motor e ele vai entender pelo teu perfil de movimentação de cabeça se aquele barulho é importante para você ou não. Ele vai deixar de filtrar, porque cada vez que você ouvir aquele barulho, aquela característica de som, você vai se aproximar, ele vai entender que você, aquilo ali para você é importante.
0: Olha que importante isso, né? Que evolução, né?
1: Evolução. Então, a cada ano nós temos novidade e acompanhar isso para quem veio há não faz muito tempo, 31 anos atrás, a regulagem dos aparelhos

0: cabo foi pro Bluetooth, e agora do Bluetooth nós estamos fazendo regulagem via nuvem.
1: Veja só, e um detalhe, não é à toa, eu começo a imaginar aqui o porquê da clínica evolua, né? Tá explicando.
0: Então é.
1: E a evolução é bem essa que você acabou de falar aí.
0: Exatamente.
1: A tecnologia veio com força total para beneficiar mesmo, sim, a população de um modo geral, né?
0: Exatamente. A gente precisa se usufruir de tudo isso, né? Tudo que muda, tudo que evolui, a gente precisa pensar nas questões, usar isso para o bem, né, para se beneficiar e beneficiar o outro. A tecnologia está aí trazendo mais qualidade de vida, mais autonomia para as pessoas na comunicação. E para a gente poder acompanhar, eu acho que a gente precisa pensar um pouquinho nisso, acompanhar a evolução tecnológica, mas também pensar na evolução enquanto pessoa, né, enquanto desenvolvimento humano, enquanto conexões com as pessoas, empatia. Não deixar de lado esses valores e princípios que a gente também precisa evoluir enquanto ser humano. Eu acho que eu digo assim, se eu fosse perfeita, eu não estava aqui. Então, eu sou cheia de defeitos. Todo mundo está nesse plano, nessa dimensão, desse o nome que quiser, né, de acordo com o que cada um acredita e crê, mas estamos aqui por algo. E na minha cabeça só existe um motivo: evolução. Estamos aqui, eu acho que
1: constante
0: esse
1: evolução.
0: Planeta é uma grande faculdade, um grande laboratório, né? Para que a gente possa fazer algo por si e pelo outro. Né?
1: É verdade.
0: Então eu vim hoje dar basicamente um recado. Nós estamos lançando hoje uma campanha da Copa.
1: Acompanha então, na Copa.
0: Evolua clima. Na Copa. Nós vamos lançar lá o vídeo hoje, o nosso post. Eu quero mandar um abraço. A gente estava conversando aqui sobre os vídeos para o Paulo Eurides, que fez a nossa produção agora.
1: Nosso abraço, eu, Paulo. Grande
0: isso,
1: profissional.
0: Um grande abraço, Paulo. Qual vai ser nossa campanha? 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
1: 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E essa promoção vale até quando?
0: Até o final da Copa. Até o último julho, jogo.
1: Até julho. Até o final da Copa.
0: Isso. Porém, vamos aí torcer para o nosso Brasil. Se o Brasil passar para a semifinal, nós vamos sortear entre os usuários de aparelhos auditivos um acessório de televisão, para que a pessoa consiga ouvir os jogos direto nos seus aparelhos auditivos via Bluetooth.
1: Meu Deus,
0: é um acessório maravilhoso, eu adoro, assim, ele é bonitinho, é pequenininho, e ouvir o som da televisão por Bluetooth. Você tá lavando louça e tá ouvindo o jogo. Você
1: Nossa,
0: tá.
1: Que incrível.
0: Tá lá fora conversando com alguém, mas tá ouvindo lá sua novela. Então você não perde nada, porque você consegue se movimentar pela casa e continua ouvindo.
1: Seria um
0: acessório. Ah, é uma
1: acessório.
0: Caixinha que conecta na televisão, mas ela é bem pequenininha, do tamanho de uma barrinha de sabonete, desses padrão. Você conecta ele na saída de áudio e vídeo da televisão. E a hora que você chega perto, você aperta o botãozinho, ele começa a transmitir o som da TV por Bluetooth direto para o aparelho auditivo.
1: Que legal, tá aí, que promoção, joia aí, Mônica.
0: E
1: meu Deus.
0: Vamos continuar, vamos torcer para o Brasil.
1: Vamos
0: acreditar que o Brasil vai rumo ao Hexa.
1: Vamos torcer, sim.
0: Passando a semifinal, o Brasil se tornou Hexa, nós vamos sortear um par de aparelhos auditivos. Então, se o Brasil for Hexa, nós vamos sortear um par de aparelhos auditivos.
1: Olha que presentão, hein?
0: Presentão.
1: Aparelhos auditivos. Olha que beleza. Então, se o Brasil for Hexa campeão, leva, né, a possibilidade, um sorteio de um...
0: Um sorteio de aparelhos auditivos, de um par. Ah, mas eu quero concorrer ao sorteio, como que eu faço? Então,
1: exatamente,
0: nós vamos lançar a campanha hoje, o post vai hoje para as redes sociais. 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

0: ou Evolua Aparelhos Auditivos. Então, nós temos essas duas redes, Clínica Evolua TB, que é a rede social da Clínica Geral, para todos os temas que a gente
1: pode
0: faz.
1: Pode pôr no Google lá que...
0: Isso, Clínica faz. Evolua TB ou Evolua Aparelhos Auditivos. Você vai no post oficial da campanha, que vai ser um post lá verdinho, vai aparecer lá, Brasil Rumo ao Hexa. Você vai curtir esse post, você vai marcar alguém, quantas pessoas você quiser. A partir do momento que você curtir e você marcar alguém e vai compartilhar nas suas redes sociais esse post, automaticamente você já vai estar concorrendo. Aí, a nossa equipe de suporte vai entrar em contato com você e vai pedir para você indicar quem é que você quer que concorra ao sorteio.
1: Que beleza, hein?
0: Então, você vai indicar alguém e essa pessoa vai fazer uma avaliação auditiva gratuita na clínica.
1: Mas isso,
0: porque para usar o aparelho, a gente precisa saber se a pessoa precisa mesmo, se é caso de aparelho auditivo, qual é o aparelho auditivo mais indicado, qual é o modelo, pela idade, pela perda, qual é a tecnologia indicada. Então, o par de aparelho auditivo vai ser personalizado para cada um. Então, você curtiu, marcou alguém, compartilhou? Aí a nossa equipe vai entrar em contato e você vai passar o nome da pessoa que você quer que concorra a esse par de aparelhos auditivos, que é essa pessoa que vai para o sorteio.
1: Que beleza, olha que...
0: Então, quanto mais pessoas você marcar lá no post, maiores as suas chances de ganhar. Porque eu marquei 10 pessoas, então você está concorrendo com 10 números.
1: Que beleza. Quanto mais gente marcar,
0: vamos pensar na época do papelzinho? Vamos pensar na época do papelzinho? Na clínica nós fazemos sorteio todo mês, mas é no papelzinho. Vai lá, marca o nome e joga lá dentro. Se eu pôr meu nome 10 vezes, eu tenho 10 vezes mais chances. Então, se você marcar 20 pessoas, você tem 20 chances a mais de ganhar esse par. Se você marcar 50 pessoas, você tem 50 vezes mais chances de ganhar esse par de aparelho auditivo.
1: Que beleza, olha, só notícia boa.
0: Só notícia boa. Então é isso, que o recado que eu queria deixar hoje. O pessoal entra lá na rede social, passa a nos seguir, curte,
1: acompanhe,
0: marca e compartilha. Quantas pessoas você quiser, pode marcar quantas pessoas você quiser e você vai estar concorrendo ao par de aparelhos auditivos.
1: Que beleza. 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
1: Beleza, nossa, que maravilha. Mônica, desejamos para você um bom trabalho. Eu ia dizer um bom feriado, mas você está trabalhando também, mas não deixa de aproveitar o feriado também.
0: Um bom feriado
1: de trabalho. E amanhã a clínica Evolua, então não.
0: Amanhã estará fechada, isso. Não vai ter atendimento, vamos estar fechado.
1: Né?
0: O pessoal amanhã vai aproveitar para ir para a avenida, para o comércio, fazer o que precisa ser feito. E já emendamos sexta, sábado e domingo.
1: Que benção. Então, um bom trabalho para você, Mônica.
0: Obrigada, um grande abraço a todos, um bom feriado para todos e para quem está trabalhando também, um bom trabalho.
1: Amém. Seja sempre muito bem-vinda aqui conosco.
0: Obrigada.
1: A Mônica Oliveira conversando conosco da Clínica Evolua para você ouvir bem e melhor sempre. 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Vamos encerrar o Giro Astral de hoje?
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3: Capricórnio, 22 de dezembro a 20 de janeiro.
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0: 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Vamos lá então com o signo de Capricórnio. Estamos aqui no mais do que na hora, né? As comunicações de trabalho estão aquecidas, uma proposta profissional inesperada, um acordo familiar vão garantir bons atendimentos, bons rendimentos, inclusive. Transações imobiliárias terão aqui andamento positivo. Encontros, soluções originais para velhos problemas. Perdoe o passado e as palavras não ditas. Harmonia e confiança no casamento, viu, Capricórnio?
1: Aquário, 21 de janeiro a 19 de fevereiro.
0: Vamos nessa, alô você de Aquário, né? Agora é Aquário, Capricórnio foi há pouco, né? Então é aquariana, contigo, hein? 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Olha, aquariano, veja só. Tome uma decisão corajosa sobre um plano de vida. O dia será de emoções fortes no amor. Aproveite, né, para você se reposicionar em uma relação especial. Cuidados estéticos e hábitos saudáveis também entrarão no pacote de novas ações. E o poder está em alta.
1: Peixes, 20 de fevereiro a 20 de março.

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Então, encerrando aqui o giro astral de hoje, vamos lá com o signo de peixes. Alô, pisciano, pisciana, sonhos significativos, intuição apurada, necessidade de dar uma pausa marcarão o dia, hein? Valerá diminuir compromissos na agenda, desacelerar, olha aí, gente, ouvir a voz interior, né? Desacelerar e ouvir a voz interior. Uma sacada importante poderá aparecer no momento de relaxamento, viu como é bom? Restaure as suas energias, meditação, terapia, contato com a natureza e boa música. Aliás, boa música é que não falta aqui na Capital do Papel. Estamos trazendo aqui o Amado Batista para Leoni de Imbaú, né, pro Ayrton, pro Polaco, né, pra Dona Ana, né, ela manda pro filho também de Ponta Grossa, pra todos vocês o nosso carinho amado.

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2: Vamos atendendo o nosso amigo Celcinho. 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O Sérgio, a Maria, o Giló, o Marcelo, o Alex, o João e o Gustavo, a quem eu mando um abraço muito especial aqui para eles, tá legal? 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Celcinho, trago aqui o grande Zé Ramalho para você curtir, gente. Esse é fera demais, hein? A música se chama Cidadão. E quanta verdade nessa letra, hein? Aumente o volume do seu rádio. 11:15, bom dia.

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1: Olha aí, gente, grande Zé Ramalho e a terceira cartela de ovos de hoje saindo aqui, gente, para o Cleverson Táxi. Alô, Cleverson! Você ganha, então, essa cartela e pode retirar hoje, viu, gente? Aqui mesmo, na Rádio Capital do Papel, até meio-dia, um pouco mais de meio-dia, né? Acho que a Duda vai até uma hora hoje, será, Dudinha? É isso? Então, o ganhador da caixa de ovos, gente, foi o nosso amigo Cleverson, né? 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Você que ganhou, né? As ganhadoras foram aqui a Leonice Gonçalves, a Eronilda de Souza e o Cleverson Táxi. Ô, Cleverson, venha buscar também os seus ovos aqui na Rádio Capital do Papel, via essa cartela com ovos, tá bom? 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E a gente vai agora com mais um depoimento, né? O Marcelo Gari Porreta. Vamos ouvir? Vamos lá.
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1: Olá, Levina, querida, bom dia pra você. Ela oferece essa próxima canção pra sua amiga Maria.
5: Uma princesa.
1: E essa música é linda, né? Eita, musicão Enzo Rabelo, o filho do Bruno, né? Da dupla com o Marrone. Perfeitinha, vamos lá, bom dia.
5: Vai.

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4: Vamos chegando aqui já para o Momento Gospel. Oferecendo para o meu amigo Clésio, meu grande irmão. Ele oferece para a Vanderleia, que está com um familiar internado, né? Então fica aqui o nosso carinho para você, Clésio, para a Vanderleia, Terezinha do Jardim Alegre. Deus abençoe a todos vocês. Eu tenho uma mensagem aqui antes, gente, de encerrarmos, do pastor Valdir, de um bazar que acontece. Falando em bazar, teremos o bazar da Glaci. Amanhã, né, Glaci? Das 9 às 15 horas na comunidade São Geraldo, aqui em Telêmaco Borba, viu, gente? Ali próximo ao Ministério Esportivo. E falando de um outro bazar, nosso querido amigo pastor Valdir, da Igreja Presbiteriana Renovada, ali pertinho do Hospital Moura.
5: Bom dia, Fátima. Bom dia, seus ouvintes. É o pastor Valdir, da Igreja Presbiteriana Renovada. Fátima, estou passando por aqui para reiterar o convite aos seus ouvintes para o Bazar Beneficente, que vai acontecer neste sábado, às 9 horas da manhã, na Igreja Presbiteriana Renovada. Fátima, tem muita roupa ali, muito calçado, pães, bolos, doces, vale a pena conferir. É neste sábado, então, às 9 horas da manhã, na Rua Costa Rica, quase em frente ao Hospital Moura. Rua Costa Rica, quase em frente ao Hospital Moura. Deus abençoe, Fátima. Muito obrigado.
4: Amém. Nós é que agradecemos, pastor Valdir. Só lembrando aqui, gente, que os ganhadores das cartelas com ovos foram a Leonice Gonçalves, Eronilda de Souza e o Cleverson Tax. Vocês devem retirar hoje esses ovos aqui na recepção da emissora, na Reginaldo Guedes Noceira, 335, no primeiro andar, viu, gente? Tá bom? Com a Dudinha. Perfeito, gente. 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Gente, vamos encerrando o show da manhã. Mais um trechinho aqui da Suelen Lima. As portas vão se abrir. Fiquem com Deus. Show da manhã, a gente volta amanhã, a partir das 8 horas da manhã, eu quero você aqui conosco, tá bom? Na sequência, tem Microfone Aberto, uma edição especial neste feriado de Corpus Christi.

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3: Confira a hora certa.
4: Agora 11 horas mais 32 minutos.
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Assim é você. A sua busca pela felicidade é a expressão dessa tendência fundamental. Sinta-se feliz ao tomar consciência desse apelo que habita em seu coração e de se sentir vulnerável e cheio de compaixão diante do sofrimento do próximo.

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1: Notícias, reportagens, utilidade pública. Isso e muito mais a partir de agora você confere no seu microfone aberto. Que está só começando. E essa equipe aposta para levar para você a melhor informação, a informação do jeito que você gosta, a informação do jeito que você precisa e quer ser bem informado. Nem sempre a notícia é aquela que muitas vezes gostaríamos de ouvir, mas se o fato acontece, a gente tem mais é que divulgar, é isso? Então vamos lá, e a nossa equipe está aqui juntamente com Eduardo Antunes, a Dudinha, o Herbert Soares, nosso querido amigo Herbert Soares, né? Alô, Herbert, um abraço para você, meu grande amigo Carlos Roberto Ramos, na direção e na supervisão geral de Márcio Martins. E nessa primeira meia hora aqui de programa, gente.
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1: Contamos ainda com o nosso querido amigo Joãozinho Bittencourt, a Lisa correndo no departamento comercial, essa equipe maravilhosa. Está sempre atenta a tudo para trazer para você o que há de melhor no seu meio de comunicação, né? O rádio. Olha, gente, não há previsão de chuva, segundo o CIMEPAR. Nós temos aqui a mínima prevista para hoje de 9 graus, mas a temperatura ela foi até mesmo abaixo dessa, né? De 9 graus. Estivemos com temperaturas aí chegando à faixa de 8 graus aproximadamente. Então, gente, são as condições do tempo para hoje, então não há previsão para chuva não, né? A máxima deve chegar aos 22. E amanhã o tempo não é diferente de hoje, céu claro, mínima de 10, máxima de 21. Sábado e domingo, final de semana, teremos tempo bom também. Isso é a previsão para hoje, mas amanhã isso tudo pode mudar, tem isso também, né? Olha, sábado mínima 9, máxima 22 e domingo máxima de 23 graus e a mínima de 10 graus.
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abraço para o meu amigo Ademir Pinheiro. Alô, Ademir, aquele abraço, meu grande irmão Luiz Givaldo. Bom dia para Keila Alves Ferreira, a Zenilda Antunes. Bom dia para o meu querido amigo fazendeiro. Alô, fazendeiro. Pude encontrá-lo na Casa da Cultura, né? Um grande abraço aí para você. Alô, Terezinha Lima. 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O que é bom não precisa ser caro. 11 horas e 42 minutos, 11:42.

0: Vamos lá, gente, trazendo notícias na sua manhã. Agora são 11:43. 11:43. Vamos com notícias e informações para o público ouvinte que nos acompanha aqui pela capital do papel em Telêmaco Borba. Clima de Copa, programação cultural, tem peças teatrais e memória no futebol. Olha aí, gente. Alunos da rede estadual têm até segunda-feira para se inscrever no Agrinho Robótica, né? Vamos então a essa notícia.
1: Os estudantes da rede estadual que desejam participar do programa Agrinho 2026 na categoria Robótica têm até a próxima segunda-feira para se inscreverem na etapa escolar do concurso. Neste ano, o tema é Agroforte Futuro Sustentável, equilíbrio entre produção e meio ambiente. E a participação é gratuita. Os alunos que podem participar do Agrinho Robótica estão divididos nas subcategorias anos finais do ensino fundamental e ensino médio. Não há restrição quanto à natureza do projeto ou ao número de componentes usados na produção, desde que estejam de acordo com o tema proposto. O objetivo desta etapa é incentivar o desenvolvimento de projetos de robótica aplicados à construção de protótipos com materiais sustentáveis, oportunizando aos estudantes da rede estadual a apresentação de propostas inovadoras, ao mesmo tempo em que estimula a capacidade de resolver problemas e também o trabalho em equipe. É o que destacou Marcelo Gasparim, coordenador de tecnologias educacionais da Secretaria de Estado da Educação.
2: A SEED, desde 2021, ela faz investimentos em infraestrutura, que são kits físicos de robótica, e no desenvolvimento de material didático próprio, que a equipe da SEED desenvolve, disponibilizando gratuitamente para as escolas tanto os kits físicos quanto Chromebooks para programação desses kits de robótica e o material didático para os estudantes utilizarem durante as aulas. E para os professores, a SEED também disponibiliza formação para esses professores de robótica da rede.
1: Também estão abertas as inscrições para o Agrinho na categoria Programação. Neste caso, podem participar os estudantes tanto dos anos finais do ensino fundamental quanto do ensino médio que estejam regularmente matriculados na rede estadual. O prazo para se inscrever segue até o próximo dia 14, neste caso, via ambiente virtual de aprendizagem em programação usado pelo estudante. Repórter Gustavo Vaz.
0: Beleza, Gustavo Vaz. 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Pastor Valdir tem uma mensagem aqui para nós, um convite, na realidade, de um bazar beneficente, né, pastor? Bom dia.
3: Bom dia, Carlão. Bom dia, seus ouvintes. Aqui é o pastor Valdir, da Igreja Presbiteriana Renovada. Carlão, estou passando pelo seu programa para convidar seus ouvintes para o bazar beneficente que vai acontecer neste sábado na Igreja Presbiteriana Renovada. É a partir das 9 horas da manhã na Igreja Presbiteriana Renovada. A igreja está localizada na Rua Costa Rica, quase em frente ao Hospital Moura, no Alto das Oliveiras. Eu estou passando, então, convidar aí seus ouvintes para este bazar. Rua Costa Rica, quase em frente ao Hospital Moura, no bairro Alto das Oliveiras, neste sábado, dia 6. Que Deus abençoe, Carlão, e todos os ouvintes.
0: Valeu, pastor Valdir, um abraço. Deus o abençoe grandemente. E falando em bazar, gente, mais um bazar, né? Que bom que temos aí ótimas opções para vocês irem aos bazares aqui de nossa cidade. O pastor Valdir será no sábado. Já o da Glaci, da comunidade São Geraldo, ali ao lado do Minicentro Esportivo, não, junto à igreja, anexa à igreja de São Geraldo, nós teremos o bazar da comunidade São Geraldo. O bazar da Glaci, como é costumeiramente chamado, carinhosamente. Então, começa às 9 e vai até às 15, tá bom? Então, amanhã, dia 5, nesta sexta-feira. 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Olha só essa notícia aqui, hein, gente. Discussão entre motoristas termina em pancadaria em Telêmaco Borba. Que ponto chegou, né? Até isso, né? Um desentendimento envolvendo uma situação de trânsito evoluiu para agressões físicas na Avenida Horácio Clabin e foi registrado aí por testemunhas, viu, gente? Conforme o portal, né, Folha de Telêmaco, o desentendimento teria sido motivado por um acidente de trânsito. Após a troca de ofensas, a situação saiu do controle e partiram aí para vias de fato. Que tristeza, né? Que ponto chega, né? Não é conversar? Será que entrando no braço aí a coisa vai resolver, né? Eita mundo, né? Vamos devagar, né, gente? Vamos aí devagar. Hoje está acontecendo a Feira do Bem, viu, gente? Feira do Bem normal. Hoje, em Telêmaco Borba, nessa quinta-feira, feriado, inclusive, a celebração de Corpus Christi será às 15 horas, como o nosso querido Padre Primo falou há poucos momentos atrás, aqui no Show da Manhã conosco. Então, inclusive, o caminho, né? A procissão, ela vai transcorrer a saída ali da Igreja Matriz Nossa Senhora de Fátima, vai até aquele cruzeiro ali na esquina do Colégio Wolf Clabin. Agora, voltando aqui para a Feira do Bem, a Feira do Bem, agora no período da tarde, será às 13h30 na Área 10 e às 15 horas no centro, ali junto ao Ginásio Furtadão. Sexta-feira começa nas 100 casas, às 8, 9 e meia na Santa Rita e São Luís, às 13h30 na Marinha e às 15 horas será a vez do bairro Bela Vista. Vamos aqui com notícias, com informações para você que sintoniza a nossa Rádio Capital do Papel. A nossa Capital do Papel, olha aí, gente.

0: Lado pela isenção e que precisa confirmar a inscrição são os participantes do programa PEDMEIA do Ministério da Educação. Este ano, pela primeira vez, os alunos do último ano do ensino médio de escolas públicas serão inscritos automaticamente. Mesmo assim, precisam confirmar a inscrição no sistema do Enem. Nesses casos, a confirmação serve para indicar o município de realização da prova, escolher o idioma da prova, inglês ou espanhol, e informar se será necessário atendimento especializado. Quem não está isento da taxa de inscrição, o prazo é maior. Tem até o dia 10 de junho para fazer o pagamento de R$ 85. As provas serão aplicadas nos dias 8 e 15 de novembro. Da Rádio Nacional, no Rio de Janeiro, Cristiane Ribeiro.
1: Olá, Cristiane Ribeiro, obrigado pelas suas informações. Daqui a pouquinho, entrevistas especiais aqui no microfone aberto, você não pode perder. Temos aqui o auxílio e a participação do nosso querido amigo, o Herbert Soares. Olha aqui, gente, em Riborel, né? A situação, nós falamos ainda hoje sobre a sentença que saiu. Vamos acompanhar, então, atentamente?
0: A Justiça do Rio de Janeiro condenou o ex-vereador Jairo Souza Santos Júnior, o doutor Jairinho, a 43 anos, 9 meses e 20 dias de prisão pela morte do menino Henri Borel Medeiros, de 4 anos, ocorrida em 8 de março de 2021. Já Monique Medeiros da Costa e Silva, mãe da vítima, teve seu crime desclassificado para homicídio culposo, quando não há intenção de matar, e recebeu o perdão judicial. O julgamento acabou só de madrugada, durou 11 dias e é considerado o mais longo da história do Judiciário Fluminense. A sessão, iniciada no dia 25 de maio, terminou a 1 hora e 43 minutos de hoje, com a leitura da sentença pela juíza Elizabeth Machado Louro, que presidiu a sessão no 2º Tribunal do Júri da capital. Ao descrever a sentença de Jairinho, a magistrada destacou a violência desproporcional e rara e desmesurada covardia contra uma criança de apenas 4 anos, descrita como doce e bondosa. Jairinho foi condenado por homicídio qualificado, com agravantes por meio cruel e recurso que impossibilitou a defesa, e com causa de aumento de pena por Henri ser menor de 14 anos, além de tortura e coação no curso do processo. Ele deverá cumprir a pena inicialmente em regime fechado. Ele também foi condenado a pagar R$ 400 mil em indenização por danos morais ao pai de Henri, Leniel Borel. Já Monique Medeiros, mãe de Henri, teve a decisão marcada por um discurso forte da juíza sobre o papel da mulher na sociedade. O conselho de sentença desclassificou a acusação de homicídio intencional para homicídio culposo e a condenou por apenas um crime de tortura por omissão. Ao aplicar o perdão judicial, a juíza Elizabeth Louro justificou que Monique já sofreu um castigo severo o suficiente. A magistrada criticou a reação desproporcional da sociedade, classificando-a como discriminatória e fruto de uma cultura que exige que a mulher seja uma mãe perfeita. Monique foi sentenciada a 1 ano e 4 meses de detenção pelo crime de tortura. E como já vinha cumprindo prisão preventiva, a pena foi considerada encerrada. Indignado com a decisão da justiça em relação a Monique Medeiros, Leniel Borel, pai de Henri, disse que vai recorrer da sentença. Segundo ele, esta decisão abre um precedente para que outras mães permitam que seus filhos sejam mortos. E citou a Lei Henri, que foi aprovada justamente para proteger as crianças de violência doméstica.
2: Mas ao mesmo tempo que o Henri hoje protege a criança, o judiciário brasileiro dá-lhe uma resposta de não proteção, permitindo que outras mães agridam, que outras mães permitam que outras crianças sejam agredidas. E por isso eu peço, como eu pedi para um advogado, vou pedir para o Ministério Público, que a gente recorra sobre essa decisão.
0: O advogado Cristiano Medina da Rocha, que representa a Liniel, foi além, disse que vai pedir anulação do julgamento. Ele destacou que a juíza Elizabeth Louro contrariou a decisão inicial do Conselho de Sentença, que votou pela condenação de Monique nos mesmos termos que a de Jairinho. Da Rádio Nacional, no Rio de Janeiro, Cristiane Ribeiro.
1: Obrigado, Cristiane Ribeiro. Então, nós temos aqui 11 horas e 59 minutos. Só algumas notinhas agora aqui, gente. Guarda Municipal prende autor de furto de dinheiro de cantina de igreja aqui em Telêmaco Borba, né? O cidadão havia furtado R$ 2.000, a guarda fez um belo trabalho e conseguiu, gente, prender o autor, né? Olha aqui uma notícia, empresário de Telemaco.

Franco Borba é assassinado em Ortigueira e a polícia prende o autor, né? Prende o suspeito, aliás, do crime. Então, um empresário foi morto na madrugada dessa quinta-feira na Campina dos Pupos, em Ortigueira. Então, a polícia militar foi comunicada durante as buscas, conseguiram prender o suspeito que estava fugindo para cá, em Telêmaco Borba. Ele foi encaminhado à delegacia de Ortigueira. As pessoas estão falando aqui sobre Paulinho, né? Falam aqui a respeito do Paulinho. Na matéria aqui da página Atento à Rede não faz menção do rapaz que acabou sendo morto, né? Mas alguns se referem como Paulo Santos. Mais um outro destaque aqui para a gente encerrar, gente. Mais uma informação. Comentamos aqui sobre o falecimento do Polaquinho da Latinha, aos 38 anos, né? Estava enfermo. E uma notícia que acaba de ser divulgada pelo Atento à Rede, o Celso, que é proprietário das empresas Imperial Center e Imperial Rações, acabou falecendo, gente. Olha aqui, né? Ele estava em Londrina quando sofreu um infarto, né? Infelizmente, não resistiu e veio a óbito. Ele é reconhecido aqui no âmbito empresarial, né? Muito conhecido, aliás, né? Eu conheço, olhei a foto aqui e lembrei. Causando comoção aos amigos e à comunidade, no modo geral, né? Previsão que as despedidas ocorram aqui em Telêmaco Borba em horário e local a ser definido. Daqui a pouquinho nós temos a previsão do tempo para todo o Brasil, hein, gente? Dentro de instantes, eu volto amanhã com mais notícias e informações. Depois o Elet traz aqui algumas entrevistas especiais que o Carlão fez ao longo dessa semana que a gente vai reproduzir para você, amigo ouvinte. Um ótimo feriado, fiquem com Deus e até mais!

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0: Previsão do tempo para quinta-feira, 4 de junho de 2026. Áreas de instabilidade são observadas sobre a região norte e litoral leste do Nordeste, incluindo Sergipe e Bahia. O Instituto Nacional de Meteorologia, INMET, alerta para perigo potencial de acúmulo de chuva nestas regiões. De acordo com o Instituto, a chuva pode atingir intensidade de 20 a 30 milímetros por hora, o que significa pancadas fortes em alguns momentos, com um acumulado de até 50 milímetros durante o dia. Há previsão de ventos intensos na região norte, que podem chegar a 60 km por hora. O IMET recomenda ao cidadão evitar enfrentar o mau tempo, bem como usar aparelhos eletrônicos ligados à tomada. Em caso de rajadas de vento, não se abrigue debaixo de árvores, pois há leve risco de queda e descargas elétricas. Região Centro-Oeste. Em Cuiabá, Mato Grosso, predomina céu claro nesta quinta-feira. Os termômetros marcam mínima de 20 e máxima de 33 graus. A umidade relativa do ar gira em torno de 70 a 20%. Goiânia, em Goiás, amanhece com poucas nuvens no céu. À tarde, céu claro. Temperatura mínima de 14 e máxima de 30 graus. A umidade relativa do ar vai de 70 a 30%. Região Nordeste. Em Maceió, a quinta-feira amanhece nublada com possibilidade de chuva isolada. Temperatura mínima de 23 e a máxima de 29 graus. A umidade do ar, na capital alagoana, é de 95 a 60%. Cabaceiras, na Paraíba, comemora aniversário com muitas nuvens no céu, mas sem previsão de chuva. A temperatura mínima é de 20 e a máxima de 30 graus. Umidade do ar varia de 90 a 50%. Região Norte. Macapá, no Amapá, tem previsão de muitas nuvens com pancadas de chuvas isoladas. Temperatura mínima é de 24 e a máxima de 31 graus nas horas mais quentes do dia. A umidade do ar é de 98 a 64%. Rio Branco, no Acre, amanhece com céu repleto de nuvens. À tarde, elas se dissipam e deixam o céu claro. Temperatura mínima de 21 e a máxima de 33 graus. A umidade relativa do ar é de 96 a 50%. Região Sudeste. Rio de Janeiro amanhece com muitas nuvens no céu, com possibilidade de chuva isolada. À tarde, o tempo abre. Os termômetros registram mínima de 16 e máxima de 25 graus. Umidade relativa do ar na capital fluminense vai de 90 a 40%. Cristais, em Minas Gerais, canta parabéns com o céu com muitas nuvens pela manhã. À tarde, previsão de pancadas de chuva e trovoadas isoladas. A temperatura mínima é de 14 e a máxima de 27 graus. Umidade relativa do ar é de 90 a 40%. Região Sul. Em Florianópolis, Santa Catarina, previsão de céu repleto de nuvens. Os termômetros registram mínima de 15 e máxima de 23 graus. A umidade relativa do ar oscila entre 100 e 60%. Em Seberi, Rio Grande do Sul, friozinho e céu claro no aniversário da cidade. Os termômetros registram mínima de 11 e máxima de 22 graus. A umidade relativa do ar fica entre 90 e 50%. Você ouviu a previsão do tempo para quinta-feira, 4 de junho de 2026, com informações do IBGE Cidades e do Instituto Nacional de Meteorologia, INMET, e redação de Lucília Araújo, da Agência Rádio Gov em Brasília, José Carlos Andrade.
1: Muito bem, conforme anunciamos, doutora Thaís Carvalho aqui comigo no microfone aberto para falar de um assunto que realmente é muito preocupante. Cancelamento em massa de benefícios do INSS, né? Eu quero, antes dos cumprimentos da doutora Thaís, agradecê-la, né? Já que muitas pessoas entraram em contato comigo aqui no microfone aberto, nos relatando esse fato. E nada mais do que uma profissional para que pudesse responder esta pergunta. Portanto, ao cumprimentá-la, agradeço a doutora Thaís por ter atendido o nosso pedido para vir até o nosso microfone aberto responder sobre esses cancelamentos em massa de benefícios do INSS. Doutora, boa tarde.
2: Boa tarde, Carlão. Boa tarde a toda a equipe da rádio do programa Microfone Aberto. Boa tarde a todos os nossos ouvintes. Eu agradeço, Carlão, pelo convite e, né, me coloco sempre à disposição para trazer esclarecimentos para toda a população e principalmente informação relacionada a esse assunto que é muito sério, né? Então, eu vim, Carlão, para esclarecer, porque é um assunto que tem gerado muitos transtornos, um calvário para todos aqueles que são beneficiários do INSS.
1: Muito bem. Bom, antes de falarmos sobre esse assunto, tem uma pergunta aqui, doutora, que eu gostaria de fazer. Se puder responder, eu agradeço que chegou até o nosso microfone aberto, né? É uma pergunta sobre um filho, né? Faleceu e ele quem sustentava a casa. Aí a pessoa que nos mandou esse pedido, ele pode pedir pensão por morte?
2: Sim, Carlão. Existe a possibilidade em alguns casos. É preciso analisar a questão familiar, né? Para que a gente possa ver a possibilidade de pedir esse benefício ou não. Porém, é necessário que haja dependente. Então, vamos supor, se o pai ou a mãe, né? Ou se ele tem alguém na casa que era já declarado como dependente, né? E nós chamamos prioritários, ou seja, esposa, companheiras, né, filhos, os pais que não tenham renda, que só, a gente consiga de forma, às vezes até testemunhar ou comprovar essa dependência econômica perante o filho que faleceu, né, como se fosse um filho, esse pai ou essa mãe, né, desse filho. Então, que na época antes do falecimento, né, ou ele possuía essa dependência, é possível sim. E a gente chama né, de qualidade de segurado, inclusive.
1: Exatamente. Quer dizer, a mãe diz aqui que o filho faleceu e quem sustentava a casa era ele, né? É por esse motivo.

0: digo que ele pede essa... É, ela pede a você essa resposta se há possibilidade ou não, né, doutora?
1: Isso, então, há possibilidade, se a gente consiga demonstrar essa possibilidade de dependência dela, né, ainda mais por ser genitor, então a gente consegue configurar, né, essa qualidade de segurado, conforme nós chamamos no meio jurídico.
0: Doutor, vou abusar um pouquinho mais da sua bondade aqui, antes de entrarmos no assunto dessas questões que estão sendo canceladas, né? Em massa pelo INSS. Uhum. Temos mais uma pergunta aqui. Doutora, sou professora da rede municipal de ensino. Estou com LER e artrite reumatoide. Estou afastada das minhas atividades. Já faz alguns anos, não consigo retornar, porque a doença vem se agravando. Gostaria de saber o que eu poderia fazer para conseguir me aposentar. Pois fui a fazer o levantamento do órgão, fui informado que não tenho idade e tempo suficiente. O que você poderia me dizer sobre isso?
1: É, Carlão, eu já digo assim, opa, uma boa pergunta, ótimo. É, nós estamos passando, né, inúmeros casos vêm acontecendo nessa situação. Desde a pandemia, a gente é possível constatar que estamos com inúmeros professores afastados de suas atividades, inclusive outros profissionais de outras áreas de órgãos públicos. Então, assim, eles vêm enfrentando sérios problemas de saúde, principalmente os casos de LER, que é o caso, né, dos professores, problemas nas mãos, enfim. Essa questão da artrite reumatoide, inclusive, saiu uma decisão agora recentemente, ainda está vai se transformar em lei, é um projeto, para que seja se encaminhe da mesma forma que a fibromialgia, como eu vim falar em janeiro. Então, assim, Carlão, diante desse cenário, nós temos visto que está dando muito certo, são os pedidos de aposentadoria para esses colaboradores, né, de regime próprio, aposentadoria PCD. Tem se encaminhado, né, pelos órgãos, pelos fundos previdenciários dos órgãos, para aposentadoria por invalidez, devido ao tempo de afastamento das patologias envolvidas por essas pessoas, né, por esses funcionários, mas nem sempre a aposentadoria por invalidez é a via melhor para esse funcionário. E nós temos, inclusive, algumas situações onde os órgãos vêm recusando a aposentadoria PCD porque é mais benéfica para esse funcionário, e nós fazemos, né, o acompanhamento de algumas decisões dos tribunais acolhendo essas aposentadorias de forma PCD, porque é mais vantajosa para o funcionário e ele está numa condição patológica. Isso vai trazer, além dessa aposentadoria, questões de isenções de impostos, né, que é inclusive da compra de veículos e outras vantagens. Mas é claro que isso tudo tem que ser feito de forma documental, né, ter um laudo médico. Enfim, é preciso que essa professora que nos enviou a pergunta pegue a sua documentação junto ao órgão, né, faça o levantamento do seu histórico funcional, enfim, né, ficha financeira e alguns documentos que são necessários para análise, o laudo do médico, e procure um advogado, né, da sua cidade, principalmente daqui da cidade, que é temos excelentes profissionais aqui, especialista em regime próprio. Por quê? Porque a aposentadoria feita pelo INSS é diferente da aposentadoria feita por regime próprio. Porque esse especialista vai te dar mais possibilidade de uma aposentadoria mais vantajosa. Talvez seja preciso você esperar um pouco mais, talvez seja preciso você fazer levantar alguns documentos médicos, né, de algumas formas, para que você chegue nessa aposentadoria mais benéfica. Então, eu indico que essa professora, né, ou aqueles que são colaboradores da rede municipal, tanto de Telêmaco quanto de toda a região, que estão nessa condição, isso porque a gente tem visto muitos funcionários, né, doentes depois da pandemia, funcionários da área da saúde, funcionários da área da rede municipal de ensino, por problemas, questões com alunos mesmos, enfim, né? Então, a gente indica para que seja feita dessa forma. Procure um especialista para que possa estar ajudando nessa questão, que eu acredito que vai ser bem mais vantajosa.
0: Essa resposta serve também para outros que estão na mesma situação de que dessa nossa ouvinte, dessa nossa professora aqui, né?
1: Exato, Carlão, porque existe profissionais que estão não afastados por uma doença que desenvolveu, mas sim, às vezes, machucou. E muitas vezes fica, né, com aquela patologia proveniente de um acidente, né? Pode ser até acidente de trabalho, que muitas vezes não foi registrado, né, feito uma CAT na época. Então, um profissional especialista, né, no regime próprio, ele vai analisar isso de forma mais né, aguçada ali, ele vai entender melhor, ele sabe das decisões que estão tendo nos tribunais, porque muitas vezes, né, o órgão aqui, ele recusa, porque ele vai analisar de forma superficial, mas aí nos tribunais a gente consegue essas decisões que vai ser mais vantajosa para essa colaboradora, né?
0: Muito bem. Bom, agradeço aí as perguntas que chegaram até a gente, né? Já respondida pela doutora Thaís Carvalho. Doutora Thaís, uma outra questão, eu vou continuar abusando um pouquinho da sua gentileza, viu? Com relação, porque está chegando algumas perguntas aqui e diz o seguinte: Carlão, tenho 33 anos de contribuição, já que 17 desses atuam na área de vigilância, será que posso dar entrada na aposentadoria? Ele tem 50 anos, doutora. É o Ademir Pinheiro que pergunta.
1: Então, na verdade, teria que dar uma olhada nessa questão dele de vigilância, porque nós tivemos uma alteração de lei. Antes era reconhecido como especial, enfim, né? Mas precisa ver a época que ele trabalhou e a idade dele é muito novo para aposentar. Infelizmente, ele já contribuiu bastante, mas diante das regras, né? Ele ainda é novo. Por quê? Porque ele ainda tem mais 15 anos de contribuição. O que ele pode fazer é fazer o levantamento de PPP, né, de todo esse período que ele tem de 17 anos de vigilante para ser analisado. E é como se fosse um planejamento, ele faz um planejamento previdenciário para ele saber com qual idade ele vai se aposentar. Porque desses 17 anos, se ele conseguir tempo especial, veja, a cada 10 no tempo especial, soma-se 4. Então ele vai somar praticamente quase mais 6 anos, ele vai para quase 40 anos de contribuição. Então, o certo seria, e isso vai reduzir pontos para a idade dele. Então, ele vai se aposentar com uma idade mais nova, né? Ele não vai precisar chegar aos 65. Mas, daí teria que ver depois desses 17 anos, o que ele trabalhou. Se ele tem também tempo especial. Então, teria que analisar essa documentação.
0: Teria que conversar com o profissional para ver direitinho, isso. Não é isso?
1: Eu indico ele buscar, né, um advogado de sua confiança e fazer análise dessa documentação para que ele possa se planejar, saber, né, enfim, até questão de valores de aposentadoria, para ele saber com qual idade ele vai se aposentar, qual será o valor, para ver se ele vai ter necessidade de continuar mais um período depois de aposentado trabalhando ou não, enfim, isso vai facilitar muito para ele.
0: Não tem dúvida. Doutora Thaís, eu quero agradecer as pessoas que estão mandando pergunta. Infelizmente, né, hoje a doutora não vai poder responder a todo mundo, mas o assunto que nós vamos falar agora é sobre motivo das negativas em massa do BPC. Tá? Mas antes de responder, tem uma pergunta aqui, doutora Thaís, lá de Tibagi, a nossa ouvinte Valquíria. Ela quer saber se você continua atendendo Tibagi.
1: Sim, Carlão. Eu continuo atendendo nas quartas-feiras em Tibagi, no mesmo local. A gente, né, por vezes acontece de não poder ir, né, por conta de, às vezes, de uma audiência, algum compromisso aqui, mas a gente continua atendendo lá, sim.
0: Oi, Valquíria, obrigado, viu, você pelo carinho, pela audiência aí em Tibagi, doutora Thaís, conforme frisou, toda quarta-feira em Tibagi, né? Bom, deixa eu ver aqui rapidamente, tem mais uma Agora, doutora Thaís, o seguinte, tem algumas perguntas que estão chegando aqui,

0: Uma, eu tenho certeza que você pode responder, né, rapidamente aqui, que a pessoa diz que tem 20 anos de contribuição e 4 meses. É, e esse ano ele faz 59 anos. Contribuição ele tem, mas não tem idade, é isso?
1: Exato. Tem que ver essas contribuições, se ele tem tempo especial que possa, né, contribuir para que suba a pontuação dele, para ele chegar na idade mínima que ele precisa ter para aposentar.
0: Então seria importante que procurasse também um profissional, né?
1: Exato, Carlão. É, o profissional ele vai ajudar a fazer o cálculo e analisar esses documentos. Ele precisa dos PPPs dele, dessas empresas que ele trabalhou.
0: Essa pergunta aqui que chegou também, eu vou fazer questão de perguntar, porque, olha só, chega lá do meu querido amigo Osias Vaz, do Parque Limeira, Área 1. Ele diz o seguinte, ele viu uma notícia nas redes sociais que se o aposentado tiver dívidas, o banco a qual o aposentado recebe irá bloquear a conta do aposentado. Ele está em dúvida sobre isso. Eu acredito que isso não procede, né?
1: Não, Carlão.
0: Pode acontecer isso, né? Não. O banco não pode.
1: Até existe, né? A gente sabe que existe essa situação de que quando é conta salário, não pode ser bloqueada. Nem que a dívida seja, né, gigantesca, por anos caminhando. Se a pessoa comprova que é conta salário, o juiz não pode mexer
0: nela.
1: Não, o juiz não bloqueia nem 30% que fosse, que é, muitas vezes é pedido, né, para fazer esse bloqueio. Mas sem autorização da pessoa, não há possibilidade de fazer esse bloqueio, principalmente direto pelo banco.
0: Não tem dúvida. Um abraço a todos que mandaram suas perguntas e estão aí na audiência do microfone aberto. Agora sim, vamos chegar então naquele assunto que a doutora Thaís... foi convidada por mim para responder aqui. Doutora, poderia me explicar qual seria o possível motivo das negativas em massa do BPC pelo INSS?
1: Tá, Carlão, então vamos lá. Esse assunto é um assunto muito sério, né? Essa enxurrada de cancelamentos indevidos, de benefícios do nada, né? Do nada a pessoa entra lá com o pedido do benefício no INSS e de repente... o benefício é cancelado. O que está acontecendo e o que eu devo fazer? Vamos lá. Eu tenho falado muito sobre isso e, é claro, já era esperado. O INSS está comemorando nas redes sociais que conseguiu reduzir a fila, né, para 500 mil, de 500 mil beneficiários que estavam nessa fila. Enfim, estou falando e venho falando, mas, de modo geral, nas redes sociais... Não é só eu que menciono, né, o que falo. Há inúmeros advogados, escritórios que estão atuando na área previdenciária, principalmente, que são especialistas, inclusive, dizendo, olha aí, né, é fácil reduzir a fila de cancelamento de benefício indevidamente, discutindo, né, dificultando o acesso dessas pessoas ao benefício. Então, fica tranquilo para o INSS, se for pensar nesse sentido. Mas não é disso que se trata, sabe, Carlão? Porque, assim, a princípio, né, dia 30/4/2026, nós saiu uma informação, né, que a minha preocupação não é nem com os advogados. A minha preocupação é com quem não tem advogado. Imagine a pessoa que não tem advogado, não tem ninguém para orientar, ela olha lá, né, entra no portal... e não tem ninguém para falar para ela, olha o benefício está cancelado. Principalmente o BPC. E seu pedido que ela foi lá, fez no INSS, foi cancelado sem motivo algum, e você nem está sabendo, né? Uma grande maioria nem fica sabendo, porque no INSS não manda por e-mail, mas dificilmente a gente chega de forma automática, né? Quando há movimentação, está dificultando até isso. Então, voltando à informação... Saiu dia 30/4, a OAB, inclusive, né, de alguns estados, entrou nesse caso e atuou com bastante diligência buscando informações. Porque realmente a situação é totalmente sem noção, né? Como eu mencionei no início do programa, os benefícios estão sendo cancelados sem motivo algum. Então, é algo que tudo indica lá no sistema do INSS agora, quando ele identifica que a pessoa não tem a biometria cadastrada... ou a biometria atualizada, e ele está automaticamente cancelando esse benefício. Ele cancela e não comunica ninguém. Isso é uma informação extraoficial, né?

0: foi levantada, como eu disse, a OAB, inclusive, de alguns estados entrou nisso e é possível caminhar por aí. Mas então, nós continuamos levantando essas informações, então não tenho como dizer que de fato é só isso, né? Então, o que, que a gente pede, né? Para que a pessoa entre lá no pedido e confira se não tem essa exigência para cumprir, né, relacionada à biometria, se estiver tudo certinho, menos mal. Se não tiver essa exigência para cumprir, vai até você vai atualizar a sua biometria, né? Você vai e atualiza a sua biometria. Se não tiver, você vai. Eu, né, indico que procure um advogado da sua confiança, principalmente da cidade, porque nós estamos, inclusive, né, tendo muito golpe de pessoas passando por advogados via internet. E converse com o seu advogado, explique essa situação que você tem, né, essa diligência, ou que você teve o benefício cancelado, e ele vai te orientar. Mas, repito, essa é uma informação extraoficial. É o que nós, né, estamos, né, advogados, colegas que eu tenho contato, achando que pode estar acontecendo. E, novamente, deixo aqui e reforço minha crítica, que eu me recuso a acreditar que esse cancelamento em massa foi a solução encontrada pelo INSS para reduzir essas filas. Porque não é possível, né, reduzir a fila cancelando o benefício sem motivo algum. Então, nós vamos continuar acompanhando e levantando essas informações a respeito. E a qualquer novidade, né, eu venho trazendo aqui. Mas, Carlão, existe a situação de que, ali, né, o que, que eu posso fazer? Se caso for cancelado, o que, que eu posso fazer se eu não conseguir, não for a biometria, o que, que eu tenho que fazer? Então, como que funciona? Geralmente, via de regra, esses processos, eles são, a gente, né, eu falo para a pessoa, tem que buscar via judicial. Cancelou, não tem motivo, tem toda a documentação legal ali. E é, de fato, né, por uma questão do que o INSS agora, inclusive, houve uma determinação do juiz, né, do federal, para que o INSS reduza as filas com multa, inclusive, de 5 milhões. Então, eles estão usando algumas manobras, né, para fazer isso. E essa, acredito que seja uma delas. Então, via de regra, a pessoa vai ter que buscar a justiça, se torna um calvário, né, porque daí é um pouco mais demorado, mas esses processos, eles são protocolados por um advogado. Peço que procure um advogado da sua cidade para que essa pessoa seja, né, próxima, você saiba quais documentos você vai precisar levar, enfim, analise, né, de forma mais acentuada essa documentação para que possa ajudar. Eles são protocolados no Juizado Especial Federal. Via de regra, não são todos os casos, mas grande maioria desses casos são no Juizado Especial Federal. Muita atenção aqui, raramente tem audiência. Raramente, tá? Existem casos que tem audiência? Existe. Mas é diferente do que as pessoas veem na TV, né? Não é, ou na internet. Muita gente imagina, né, dessa forma, mas o processo, ele é rápido, por isso que ele não tem audiência, ele vai ser protocolado, vai para o juiz, depois o INSS se manifesta, tem toda essa tramitação, e depois ele passa, inclusive, um período de 30 a 40 dias. No passado era um pouco mais demorado, mas agora é mais rápido. Conversando com alguns colegas, né, inclusive a média que eles têm também, 30 a 40 dias é marcado uma perícia. Essa perícia é um perito nomeado pelo juiz. Esse perito vai fazer o levantamento, o laudo vai encaminhar para o juiz vai encaminhar para as partes, seja para o advogado da pessoa, né, que está com esse benefício cessado, e seja para o INSS. Após essa manifestação, volta para o juiz e o juiz faz a sentença. Ela pode ser improcedente, parcialmente procedente, ou procedente, parcialmente procedente ou improcedente. E também, a maioria dos casos, acaba que às vezes o INSS fazendo um acordo, né? Enfim, e grande parte desses casos, as pessoas recebem os atrasados, que é desde a data da cessação do benefício. Então, basicamente, funciona assim, claro. E é claro, encerrando o processo, dando tudo certo, né? a pessoa leva um tempinho ali, já passa a receber, é implantado esse benefício e também, consequentemente, os atrasados. Em resumo, bem breve, de como que funciona, né? Porque a pessoa, o que ela vai ter que fazer é buscar a justiça para poder fazer pleitar esse benefício, né? Os seus direitos. E aquelas pessoas que tenham perguntas, que estão passando por essa situação, podem enviar aqui para a rádio, podem enviar também para as nossas redes sociais, né? Meu Instagram é do escritório Carvalho ADVTB, né? Ou Carvalho Advocacia. E a gente vai responder, pode mandar ali na última foto postada no Instagram, que a gente vai respondendo essas pessoas, para que, né, vamos responder com o maior prazer, porque a gente está vendo a injustiça que está sendo feita para essas pessoas que realmente precisam. Tem pessoas que, inclusive, estão passando fome porque estão com os benefícios cessados.
1: Muito bem, então tá aí, né? Agradeço aí, doutora Thaís, pelas informações, pela resposta, né? E dá àqueles que estão sendo prejudicados através da negativa do INSS, que tira aí da população o seu alimento e também dos seus filhos, né? Agora, doutora Thaís, agradecendo então a sua presença aqui comigo, né? Não esquecendo que a doutora Thaís, né, quando ela fala de Tibagi, ela atende aqui em Telêmaco Borba também, né? Ela é de Telêmaco Borba, já que ela tocou, mas é tibagiana, né? Não é isso?
0: Exato, Carlão. A Tibagi mora no meu coração, né? Mas eu saí de Tibagi já fazem quase 20 anos, praticamente. Então, estamos em Telêmaco Borba já, acredito, acho que 17 anos, 18 anos, não sei. Mas já me considero Telêmaco Borbense também, né? Porque meus antepassados, Telêmaco Borba, Moro Cine Neto, era tataravô da minha avó. Então, né, a gente já é tudo junto aqui.
1: Não tem dúvida. Bom, gente, amiga, então tá aí. Obrigado, doutora Thaís, mais uma vez. Veio aqui a nosso convite responder sobre essa questão do BPC, né? Se corte, não aceite por parte do INSS. E ela vai voltar aqui comigo em outras vezes, se for necessário, a nosso convite, para responder como outros profissionais também fazem e vêm até nós aqui. Doutor Thaís, muito obrigado, viu?
0: Eu que agradeço, Carlão.
1: Estão pedindo aqui o seu telefone, o endereço aí, viu? A Márcia.
0: Então, Carlão, depois, uma outra oportunidade, você passa daí, né?
1: Não tem dúvida, não tem dúvida.
0: Carlão, os benefícios que estão sendo indevidamente cancelados, né, em massa, são o BPC, mas nós temos também o auxílio doença por incapacidade, né, por doença, enfim, acidente de trabalho, e agradeço pela oportunidade de estar aqui para poder trazer essas informações. E a gente, né, como eu disse, as pessoas podem entrar em contato e nos mandar perguntas pelo Instagram, que é Carvalho Advocacia, ou o meu Instagram pessoal, que é doutora Thaís Carvalho. Também a gente estará respondendo com o maior prazer. Infelizmente, Carlão, aqui tem que ser rapidinho, né, porque você tem horário, mas a gente fica à disposição. Assim que tiver novidades, nós vamos trazendo a toda a população. Um abraço a todos. Fica com Deus. Deus abençoe.
1: Muito bem, assim eu conversei com a doutora Thaís Carvalho.
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0: dentro do nosso microfone aberto às 12:05. Nós vamos conversar com o doutor Thiago Sumikawa, médico vascular. E nós vamos tratar desse assunto tão importante para você, meu amigo, para você, minha amiga, que nos acompanha diariamente aqui no nosso microfone aberto. É bom lembrar que são assuntos que realmente levamos até você, a você que realmente preocupado com a situação de saúde, é o momento então de você conhecer então o que o doutor Thiago, né, pode nos trazer como informação e orientação com a sua participação aqui comigo. Doutor Thiago Sumikawa, o nosso boa tarde a você.
1: Boa tarde, Carlão. Um prazer estar aqui com o senhor aí e com toda a região aqui de Telêmaco.
0: Muito bem, doutor. Há quanto tempo já em Telêmaco, Borba, antes de entrarmos aqui nas perguntas, né? Que são várias perguntas que nós estamos recebendo. O senhor vai nos responder carinhosamente, orientando a nossa população contra esta especialidade. Quanto tempo em Telêmaco, Borba, atendendo aonde?
1: Então, eu comecei aqui em Telêmaco, Borba, recentemente. Eu comecei atendendo em janeiro, como se fosse uma oportunidade, né, de estar aqui atendendo a região. Porque, assim, para entrar na Unimed, hoje em dia, precisa de um processo seletivo. Né? E conforme esse processo seletivo, a abertura de vagas conforme a demanda. Né? E abri uma vaga para Telêmaco, e eu acreditei que seria uma ótima oportunidade para fornecer o meu atendimento para o pessoal dessa cidade.
0: Muito bem, e o doutor Thiago vem de onde?
1: De Ponta Grossa.
0: Ponta Grossa, pertinho, vizinho nosso, né?
1: Isso.
0: Beleza, então, só para que você conheça quem é o profissional que está comigo aqui, claro que tem muito para falar dele, mas de qualquer forma, já algumas informações iniciais. Mas eu quero agradecer também meu querido amigo e irmão Marcos Baena, aqui com o doutor Thiago, também juntamente conosco. Temos uma novidade boa futuramente. Vem informação boa com o doutor Marcos Baena. Doutor Marcos, aproveita e dá um bom dia para o nosso ouvinte. Boa tarde, né?
2: Boa tarde para você, Carlão, para Telêmaco Borba, e uma boa tarde muito especial para o doutor Thiago, que ele seja muito bem-vindo em Telêmaco Borba. É uma especialidade, um médico de renome de Ponta Grossa e toda a região, e para Telêmaco Borba é um presente que nós recebemos com a presença desse médico tão ilustre.
0: Ok, Marquinho, um prazer em tê-lo mais uma vez comigo. Marquinho logo, logo vai estar comigo mais uma vez, como sempre, né? Juntos aqui. Doutor Thiago, vamos então. A primeira pergunta que eu tenho sobre a sua especialidade. Quais são os sintomas que possam indicar que eu tenho problemas na circulação?
1: Então, na minha especialidade, o que acontece? Muitos pacientes já procuram o vascular quando sentem dores nas pernas, e essas dores podem ser uma queimação, um inchaço, um peso nas pernas, né? Que possam piorar quando ficamos muito tempo de pé ou então quando realizamos algum tipo de caminhada. Aquela caminhada da vitrine, né? Anda uma quadra, para ver uma vitrine, só para fingir que não tem nada. Anda mais uma quadra, para. Esses são os problemas que possam indicar que você precisa consultar com um vascular.
0: É aquele que dá uma andada de uma quadra, dá uma parada, dá uma disfarçada e continua andando, né? Eu conheço gente assim, viu? Pois não, doutor, pode continuar. Desculpe me interrompê-lo.
1: E assim, em casos graves, essas dores, esses incômodos podem, inclusive, se manifestar quando nós estamos parados, né? Quando a gente está parado, não quer andar, não quer levantar para não sentir a dor, isso já indica que o problema está mais avançado.
0: Muito bem, então tá aí, falando dos sintomas que posso indicar que eu tenho problemas na circulação, né? Muito bem, ainda sobre o tema, o que pode piorar a saúde da circulação, doutor? Né? O que pode piorar essa circulação?
1: Então a gente tem que ver a saúde como um todo. Se a saúde circulatória está com algum problema, é sinal que sua saúde em geral já apresenta alguns problemas, né? E o que pode piorar? É o cigarro, a má alimentação, a falta de exercício físico, obesidade, problemas com a pressão alta, diabetes, colesterol alto. Esses são os fatores que podem piorar a saúde na circulação.
0: Quer dizer, o cigarro é um fator predominante para isso, é?
1: Com certeza, é um fator que a gente vê recorrente no consultório. Muitas pessoas de cigarro de longa data, tabagismo de longa data, vêm, né, com essas queixas.
0: Então, o correto seria o seguinte, indicar, né? Não fume, né? Deixe de lado, né, doutor?
1: Com certeza. Não fume e é mais barato pro seu bolso também.
0: Exatamente, né? Exatamente. A outra pergunta, descobri que tenho problema de circulação. O que eu faço?
1: O que eu faço? Geralmente, nesses sintomas que eu mencionei, o que que eu recomendo? Procure orientação médica, preferencialmente com um profissional que é cirurgião vascular. O nosso papel é fazer o diagnóstico desse problema circulatório, orientar e iniciar um tratamento. Além disso, essa avaliação é importante porque cada caso é um caso, né? A gente sempre individualiza o tratamento a ser seguido, né? E com isso a gente tem que analisar o seu caso para indicar a melhor terapia a ser seguida.
0: Muito bem, estou conversando com o doutor Tiago, médico vascular, né? Bom, seguimos com mais perguntas, né? O que devo fazer para ter uma circulação mais saudável, doutor?
1: Isso é aquele puxão de orelha que a gente sempre sabe, só que muitas vezes nós não seguimos, né? Falar é fácil, mas seguir já exige um desafio. O que que eu posso falar para vocês? Faça exercícios regularmente, cuide da sua alimentação, principalmente evitando excessos e refeições fora de hora, né? Aquele chocolatinho, aquele docinho, aquela coisinha que você vai beliscando 3-4 vezes por dia, pode predispor, né, a alterar o açúcar no sangue, ou então, né, propiciar o ganho de peso, alterar o colesterol, né? Não fume. Se você já tem pressão alta, diabetes, problema com colesterol, controle esses problemas. Vá no médico, tome os remédios, né? E também, né, importante para quem tem varizes, evitar ficar muito tempo só sentado, só de pé, de vez em quando dê uma andada, né? E é claro, né, consulte com o vascular para orientações.
0: Muito bem. Agora, qual é o papel do cirurgião vascular em tudo isso que nós estamos falando aqui?
1: Então, assim, a nossa especialidade é muito confundida com outras áreas, né? Ah, tem a circulação do cérebro, tem a circulação do coração, né? Quem cuida da circulação do cérebro, ou seja, está dentro do crânio, é o neurologista ou o neurocirurgião. O cardiologista é o que cuida da circulação do coração, que são aquelas coronárias, né? Ou então o cirurgião cardíaco em casos que precisa de intervenção cirúrgica nesse coração, né? Agora, o que que o cirurgião vascular cuida? O cirurgião vascular cuida da circulação em geral, tirando o que é a atribuição dessas áreas que eu havia mencionado, né? A gente cuida da saúde da circulação, seja tratando com remédio, seja receitando uma meia, ou então, né, em casos que precise a gente fazer uma abordagem, a gente faz um tratamento com cirurgias ou até mais complexos, dependendo da gravidade, né? Mas sempre é bom procurar um cirurgião vascular para saber qual que é o melhor caminho a ser seguido.
0: Muito bem. Agora vamos entrar nas principais doenças vasculares, né? Eu queria saber, doutor, o seguinte. Aterosclerose. O senhor nos comenta um pouquinho sobre aterosclerose.
1: Aterosclerose é um processo que é degenerativo, né? Conforme vai passando a idade, todos vão passar conforme certo grau, né? Seja pequeno ou seja grande. O que que pode acelerar esse processo? O que pode acelerar, né? Seria o cigarro, não cuidar do colesterol, não cuidar direito da diabetes, né? Por quê? Porque esses são fatores que vão propiciar o acúmulo de gordura embaixo da parede da circulação, né? É isso que vai causar, por exemplo, nessas áreas que eu falei que não é atribuição vascular, né? Infarto, derrame, né? Ou então, né, se for atribuição do vascular, é aquela falta de circulação que faz com que a pessoa seja aquela pessoa da vitrine, né? Anda uma quadra, para, fingindo que nada está acontecendo.
0: Agora, nesse caso da aterosclerose, sintomas iniciais, você já deu algumas dicas aí, mas eu gostaria que você reprisasse, falasse novamente sobre sintomas iniciais.
1: Sintomas iniciais, geralmente, o que, que acontece? A aterosclerose é silenciosa, né?
0: Exato.
1: Ela não vai se manifestar enquanto não tiver...

0: tiver aquele estreitamento muito grande, né? E como o corpo é gentil com a gente, né? Tem gente que tem aterosclerose avançada, mas aquela pessoa que faz alguma atividade vai criando circulação colateral. Por isso que o cardiologista sempre fala, né, que a gente tem que fazer caminhada, por quê? Porque isso vai estimular a circulação colateral, né? E, por vezes, evitar que haja algum evento, né, que possa fechar, de repente, a circulação, né?
1: Fica muito atento, né?
0: Com certeza.
1: Bom, fatores de risco, você também já deu umas dicas aí, mas, por favor, se puder repetir, né?
0: Sim, com
1: certeza. Sobre o que nós estamos falando.
0: Quais são os fatores de risco para aterosclerose? Então, o colesterol alto, a diabetes, a pressão alta, a falta de atividade física, obesidade, o cigarro, né? Que é um dos fatores de risco mais importantes também, né?
1: São histórico esses... familiar também está embutido nessa questão?
0: Sim, com certeza, né?
1: Se de repente meu pai teve problema, né? Aquele negócio todo, eu posso ter também?
0: Sim, existe também a causa genética, né? Se,
1: exato,
0: por exemplo, tiver algum problema de colesterol alto que possa ter alguma causa genética, também pode ser uma coisa que possa ser passada, né?
1: Muito bem, agora, prevenção e cuidado sobre a questão da aterosclerose.
0: Então, qual que é a prevenção principal? O principal seria realmente, né, cuidar bem da alimentação, evitar excessos, né? Excesso de açúcar, excesso de carboidratos refinados, né? Por exemplo, aquela farinha de trigo refinada bem branquinha, né? Alimentos que apresentam essa farinha de trigo. Evitar excesso de gordura, excesso de fritura, né? Principalmente nessa parte alimentar seria isso daí, né? Agora, fazer uma caminhada meia hora por dia também vai fazer com que evite, né, que tenha algum evento agudo, né, que possa, de repente, te levar para o hospital.
1: Muito bem, mas agora eu quero conversar com o doutor a respeito de varizes. A questão das varizes, esteticamente, também é uma coisa bastante feia, né? Principalmente na mulher.
0: Sim,
1: o homem até que passa, mas a mulher é uma coisa realmente complicada. Fale um pouquinho pra gente de questão de varizes.
0: Então, as varizes geralmente acontecem por quê? Porque a pessoa já tem, né, em grande parte dos casos, aquela predisposição genética da família, né? Ah, minha avó tem varizes, minha mãe tem varizes, né? Ela vai ser mais frequente em mulher por quê? Porque a mulher gesta, né? Em cada gestação, aquilo lá pode comprimir as veias que passam atrás da barriga, né?
1: Certo.
0: São as veias que fazem a drenagem das pernas, né? Isso, conforme... Por isso que muitas mulheres falam, minhas varizes pioraram muito depois da gestação.
1: É. Dizer, geralmente, as varizes tornam mais visíveis após uma gestação.
0: Sim, geralmente sim. É. E também, outros fatores que podem aparecer por conta das varizes seria alguém que tem uma profissão que fica muito tempo de pé, por exemplo, um professor, né? O professor fica o dia inteiro de pé, vendedor, né? Isso que acontece, né? Essas pessoas não vão andar com tanta frequência, né? Ou seja, não vão estimular a panturrilha para que ela possa fazer contração, né? E diminua essa pressão venosa nas pernas.
1: Muito bem. Conversando com o doutor Tiago, vamos então, médico vascular, meu caro Marquinhos, né? Quem está te mandando um abraço para você é a Tila e o Mendigo, é isso mesmo? Deixa eu só confirmar aqui, né? É isso mesmo. E Mendigo, tá? Tá na escuta, a filha também está na escuta, mandando um forte abraço para você, Marquinhos. Aliás, mandando um abraço para todos nós aqui, né? Abraço para você, Tila. Doutor, vamos então cuidando, prevenção e cuidado sobre esse assunto aí.
0: Assim, conforme eu vinha falando, o que a gente pode fazer para prevenir varizes, né? Muitas das vezes, o que acontece? Como é uma doença que possa ter uma causa genética, a gente não consegue evitar com que ela progrida, né? Ou seja, né, ela vai aparecendo conforme passando o tempo. Independente de estar usando meia, remédio, né, é um problema que tende a piorar, né? Ah, mas eu me cuido, eu faço exercício, etc. Beleza, né? Vai segurar por um tempo, só que não vai evitar que no longo prazo elas piorem, né?
1: Doutor Thiago, eu vou fazer uma pergunta com relação a isso. Veja bem, qual é o momento que a pessoa deve procurar o atendimento de um médico vascular com relação a esta questão das varizes? O início dela é importante já procurar um profissional?
0: Sim, com certeza. O que que acontece, né? Se nós observamos que a perna está com inchaço anormal, se aparecem aquelas veias, né, mais aparentes, né, se aquilo lá te incomoda, ah, eu vejo aquela veia lá, tá feio, né, eu preciso ir num vascular. Esses são os sintomas iniciais, né. Agora, se tiver mais avançado também, né, se, por exemplo, ah, eu tenho aquelas veias que parece que tem o tamanho de um mindinho, ou então, ah, tem uma úlcera, né, junto com essas veias, ou qualquer tipo de lesão nas pernas. Ou seja, qualquer momento é o momento de procurar um vascular. Nem que seja, ah, tá tão no começo que precisa de uma orientação, né? Muitas pessoas são leigas nesse assunto, né? Por isso que, para mim, é importante que vá no momento que você achar que tá incomodando, vá.
1: Existe cirurgia para esse tratamento?
0: Sim. Existem as cirurgias convencionais, né, que é aquela que a gente faz a retirada das veias com agulhinha, ou então faz a retirada da safena, que é uma veia principal, e se ela está com problema pode predispor ao aparecimento de varizes, né? Ou então aquelas cirurgias menos invasivas, né, que a gente usa o endolaser, a radiofrequência, para que a pessoa tenha uma qualidade de vida melhor depois da cirurgia, que possa se recuperar mais cedo, possa voltar mais cedo às atividades, com menos dor, menos inchaço, menos queimação depois, né?
1: Certo. Bom, eu tenho mais um outro assunto que nós vamos entrar agora, com relação, então, à trombose venosa profunda. Sintomas iniciais, doutor?
0: Os sintomas de trombose venosa profunda, o que acontece? Principalmente o inchaço de uma das pernas, né? Repentino, que aconteceu principalmente depois de um momento que ficou muito tempo parado, viajando, ou então depois que foi feita uma cirurgia, né? E pode ser que seja uma complicação da cirurgia, né? É um inchaço na panturrilha, parece que tá uma perna bem maior que a outra, uma dor intensa, né? Que, por conta da dor, geralmente as pessoas vão procurar atenção médica.
1: Muito bem. Fatores de risco. O que faz esses fatores de risco?
0: Com relação à trombose profunda, quais são os fatores de risco?
1: Isso.
0: Principalmente cigarro. Né? Cigarro pode predispor. É isso daí. O uso de anticoncepcionais também pode aumentar.
1: Também pode?
0: Sim, com certeza. Né? Um pós-cirúrgico, se ficou muito tempo debilitado na cama, sem movimentar a perna, também pode predispor a trombose. Né? E também tem causas genéticas. Né? Se tiver alguma coisa no sangue que predispõe a trombose, né, que são mais raros, né, isso também é um fator de risco.
1: Bom, doutor, chegaram algumas perguntas aqui pra gente. Eu vou fazer, né? E o nosso microfone é aberto, sempre um programa dedicado a participação dos nossos ouvintes. E aqui a nossa querida amiga Sueli Tila diz o seguinte: doutor, tenho uma dor horrível na panturrilha direita. Não posso correr ou subir em subida. O que pode ocasionar esta dor que a nossa ouvinte está relatando aqui? Na panturrilha direita, ela não pode correr e subir, ou uma subida meia extensa aí que é complicado para ela, né?
0: Então, assim, a gente tem que analisar esse caso, tem que ver se realmente teve algum histórico de trombose, se isso não possa estar piorando esse problema, ou então se não existe algum problema arterial, né? Seja por conta da aterosclerose, seja por conta de alguma alteração funcional, né, que faça com que a pessoa sinta essas dores.

0: dorzinha na cabeça, de cabeça chata, que a gente sente atrás do olho, pode ser má circulação ou uma outra coisa, doutor? Essa dor de cabeça, quer dizer, não é muito a sua especialidade, né? Então, mas, de qualquer forma, essa pergunta que vem desse nosso ouvinte aí.
1: Essa é uma dor de cabeça atrás do olho. Eu acredito que o principal, né, a porta de entrada seria conversar com um neurologista, né? Porque pode ser algum problema de circulação ou pode ser alguma alteração funcional, né? Tem que ver a questão, né? Se tem a pressão, né, está controlada ou se tem alguma alteração na pressão do olho.
0: A pressão também, a própria pressão pode dar dor de cabeça. Tem muita gente que tem pressão alta e tem dor de cabeça, né?
1: Sim, com certeza. É. Por isso que, assim, a porta de entrada para esse tipo de caso é um neurologista.
0: Seria importante ele. Ele pergunta também, doutor, tomar vinho ou suco de uva pode engrossar ou afinar o sangue? Também não é da sua área, né? Mas, todo caso, né? A outra aqui, tomar diclofenaco, é isso mesmo? Pode interferir na circulação?
1: É, o que acontece, né? O diclofenaco é um anti-inflamatório. Né? Por conta de ser um anti-inflamatório, geralmente a gente não prescreve para cuidados da circulação. Geralmente, alguém que tem alguma inflamação na garganta ou uma dor no osso, né? Que é feito uso, né? O que eu alerto com relação ao uso do anti-inflamatório? Né? Não use por muito tempo, né? Passou de 15 dias, aí já fique preocupado, ó. Porque o anti-inflamatório em excesso pode ocasionar outros problemas, né? Problemas no estômago, problemas no rim, né? Por isso que o anti-inflamatório para nós não interfere na circulação diretamente, né?
0: Mas não resolve nada também, né? Pelo que eu tô entendendo. Não resolve nada então, meu companheiro. Diclofenaco, né? É para inflamação, não tem nada a ver com a questão então da circulação. Doutor Thiago, eu quero agradecer a sua presença aqui comigo, né? E perguntar, está atendendo aonde? Telefone?
1: Então, eu atendo aqui na Policlínica. O endereço é na Avenida Chanceler Horácio Laffer, 91. E os telefones para contato, pelo telefone é 42-3272-0775 e pelo WhatsApp 42-988-29-0797.
0: Doutor Thiago, foi um prazer em tê-lo aqui comigo no microfone aberto, trazendo essas informações como cirurgião vascular, como médico vascular. E a gente vai trazer em outra oportunidade, né? Falamos um pouco mais dessa especialidade da medicina ou também com relação à saúde, para que a nossa população possa realmente se inteirar, né? De situações e não fique se automedicando por aí, né? Que não é importante não automedicar, gente. Cuidado, muito cuidado, né? Não é isso, doutor?
1: Ah, com certeza. Porque a automedicação... Sim, se for levada a longo prazo ou então se foi feita na dose errada, também às vezes pode ser que conserte uma coisa ou não resolva, né? E piore outros aspectos da sua saúde.
0: Muito bem, doutor. Muito obrigado, então, pela sua participação, pela sua vinda até o nosso microfone aberto. Meu querido Marquinhos, um grande abraço também. Até próximo. Tem novidade por aí. O Marquinhos vai contar. Por enquanto, ainda vamos aguardar a sua participação aqui comigo, para que ele conte para a gente, então, essa questão que vem pela frente aí. Doutor, muito obrigado, um abraço, viu?
1: Abraço, Carlão, eu que agradeço essa oportunidade.
0: Daqui a pouquinho, mais informação para você aqui no microfone aberto.
2: Por isso eu digo, obrigado, Senhor, por mais um dia.
0: Bem, amigos, bem, amigas, estamos finalizando aqui pela Capital do Papel mais um show de notícia e informação dentro do nosso microfone aberto. Para você que ficou na minha companhia e de toda a nossa equipe, o meu muito obrigado. Um grande abraço a todos. E ao finalizarmos, dizemos, Senhor, fazei de mim um instrumento de vossa paz. Um grande abraço.

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2: 13 horas e 3 minutos.

0: Gildinho, canta aquela da Vilvinha.
1: Não, essa não, essa não.
2: Vilvinha, Vilvinha, Vilvinha.
1: Eu não me comprometo, delegado, tá?
2: Canta.
0: Parou. Eu, como delegado, tô autorizando cantar essa música da Vilvinha.

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3: 13 horas e 44 minutos.
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2: 14 horas e 13 minutos.

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1: 14 horas e 57 minutos.
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1: 15 horas e 25 minutos.

0: fazer. 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
1: Luan Santana e Léo Foguete.

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o seu feriado. Hoje, feriadão de Corpus Christi, e nós estamos aqui ao vivo, trazendo para vocês o melhor da programação aqui na nossa Capital do Papel, a rádio que vai longe para fazer companhia para você. O programa A Tarde é Nossa está começando nesse dia 4 de junho de

Estamos transmitindo da rua Reginaldo Guedes Nocera, primeiro andar, aqui do Centrão de Telêmaco, para toda a nossa região, através do dial 101.9 e também através das nossas redes sociais aí, para todo o Brasil, através dos aplicativos de internet e também através do nosso site www.radiocapitaldopapel.com.br, aonde você curte a melhor programação da sua tarde. E também já está aberto o nosso WhatsApp para você interagir com a gente, mandar o seu recado. Você que está em casa aproveitando o feriado e curtindo a gente, manda o seu oi aqui no nosso WhatsApp 42 39 10 12 10. 42 é o DDD aqui da região dos Campos Gerais, 39 10 12 10.

A Natália Dias está aqui para atender você no telefone 3910-1200, tá? Para você que vai ligar, é o 3910-1200. Mas eu

0: de falar o nome, o bairro e a cidade aonde você está acompanhando a nossa 101.9. Vem pra cá, vem fazer a festa, porque é feriado e nós estamos aqui na melhor, na sua.
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0: E também juntinho com a gente está o Vila Shopping, é um novo empreendimento aqui em Telêmaco Borba, funcionando já desde anteontem, foi inaugurado, foi uma festa e também está com a gente aqui na programação, tá? É o Vila Shopping. Daqui a pouco eu trago mais detalhes, mais informações desse novo empreendimento aqui em Telêmaco. Vila Shopping também tá com a gente aqui na nossa 101. 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

0: Kiss Atacarejo também com a gente aqui na programação da Tarde Nossa. Lobas Atacarejo, hoje feriado, atendendo até às 19 horas, tá? 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
0: E bora começar? Começar assim o nosso feriadão. Dia 4 de junho de 2026. Nós estamos aqui, ó, fazendo a festa na sua rádio. Vem chegando

0: Tá na capital, tá na melhor, tá bom demais. Luca Luco, vai vendo. Agora são 4:12, são 4:12. E o pessoal já tá chegando por aqui no feriadão, mandando seu recado, mandando aquele boa tarde pra nós aqui na programação da 101. Quem tá comigo? Oi, boa tarde.
1: Boa tarde, Dilas Barbosa.
0: Boa tarde.
1: Neiva, do bairro São Silvestre.
0: Oi, dona Neiva. Diga.
1: Queria que tocasse para mim a música com Lourenço Dorival.
0: Qual?
1: A Cruz que eu Carrego.
0: Cruz que Carrego.
1: Preço para a turma da São Silvestre. Os ouvintes, toda a equipe da rádio.
0: Certo.
1: E sem tua família.
0: Beleza, mano.
1: Pro Mauro Luiz, pra Natália Dia.
0: Uhum.
1: Pro meu filho Nori Neto.
0: Legal.
1: Pro Léo Eduardo, meu neto.
0: Léo Eduardo
1: e
0: também.
1: Meu companheiro.
0: Tá bom.
1: Fique com Deus, meu filho. Vai, um abraço da avó e de todo esse familiar. Deus te proteja, te ilumine e te guarde. E de uma boa noite, Dilma.
0: Tá bom, valeu, um abraço. É a Neiva do bairro São Silvestre aqui com a gente nessa tarde, feriadão, dia de Corpus Christi. Nós estamos por aqui na lida, né? Deixa eu mandar um super abraço pra Suzana. Oi, Suzana, boa tarde pra você. Dimas, estamos ligadinho aqui no centro, aproveitando o clima e, claro, curtindo a programação também, tá? Então tá certo, valeu. É a Suzana do centro, um abraço, Suzana, seja bem-vinda, tá? Prazer ter você com a gente aqui na programação também. Ô Dimas, boa tarde, Dimas, aqui é o Piazito, estamos trabalhando e, claro, ligadinho na melhor programação. Se você puder, toca pra nós aí, Vida de Cão, com Rio Negro e Solimões. Quero oferecer para todos os teus ouvintes, pro pessoal da rádio, também lá pros meus amigos da oficina do Robinho, lá pro Robinho Patrão, pro Jacaré Pintor, pro Marinho Marceneiro e também pro meu amigo Celcinho Latoeiro. Valeu demais! Valeu, um abraço, Piazito, e todo o pessoal lá da oficina que estão com a gente curtindo a nossa programação também aqui, tá? Mais mensagens? Oi!
2: Olá, Dimas. Muito boa tarde, meu irmão.
0: Boa tarde.
2: Abençoada tarde de feriado pra todos nós aí.
0: Pra todos nós, né?
2: Se você puder fazer um favor pra mim, com Guilherme Arantes, Planeta Água.
0: Planeta Água.
2: Oferecendo pra todos os ouvintes, um modo geral, não vou citar nome, mas você já tá ciente, Guilherme Arantes, Planeta Água. A todos os ouvintes aí.
0: Beleza.
2: Boa tarde pra todo mundo aí.
0: Obrigado.
2: Forte abraço.
0: Pra você também, forte abraço e obrigado pelo carinho, pela sintonia também, tá? Prazer ter você com a gente aqui, nosso parceiraço Clésio também com a gente aqui na programação. E você manda o seu recado, interage com a gente e já conta pra nós aqui, tá? Como é que tá o seu feriado? Tá em casa aproveitando o feriadão? Curtindo a programação da capital? Ou você tá aproveitando o feriadão pra fazer um serviço extra? Tá limpando a casa? Tem muita gente que aproveita, né? O feriado? Ah, é feriado? Vamos lavar a calçada, vamos dar uma ajeitada no terreno, vamos limpar a casa. É, pessoal aí tirou o sofá do lugar, é? Tá dando aquele tapa legal aí na sua...

residência também? Então conta pra nós aqui na 101, no 42-3910-1210. Quero mandar um super abraço também pro Ayrton, tá ligadinho com a gente, está acelerando a nave e ouvindo a programação.

e em toda a nossa região e com o rádio ligado aqui na 101.9. Prazer ter vocês aqui, tá? Uma ótima tarde e bom trabalho para todos os caminhoneiros que estão acompanhando.

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Tá bom demais. Agora são 4h23. E trazemos para vocês aquela mensagem linda, maravilhosa, que a nossa amiga Dirce Maria Sete compartilha com a gente. Dirce, obrigado mais uma vez por você fazer parte com a gente aqui da programação, tá bom? E ela traz para nós hoje uma linda mensagem, né, Dirce? Que prazer poder partilhar também aí com os nossos ouvintes essa mensagem que a Dirce traz para nós aqui na nossa 101.9. E a mensagem, ela diz assim: aos poucos, a vida vai mostrando quem é quem. Uns que sorriem para você, lhe abraçam e na sua ausência falam mal. Gente que não tem coragem de dizer frente a frente o que sente por dentro. Que inventam mentiras com o único motivo: tentar te destruir. Mas a grande verdade é que na mente de quem se sente inferior, sempre haverá desculpas para tentar diminuir o outro. Talvez pensem iludidos que assim conseguirão alcançar algum patamar de glória junto daqueles que em silêncio admiram. É preciso ser humilde para poder conquistar grandeza da alma. Quem é medíocre no espírito, assim é por conta das atitudes e palavras malditas que cultivam e que

0: distribuem. Se a vida é feita de plantios e colheitas, nos preservamos a uma generosidade que podemos fazer para a nossa própria alma. Um jardim que floresce bem é aquele que perfuma encanto por encanto. Há muita gente bonita por fora, mas que se fossem vistas por dentro, não despertariam interesse algum. Pelo contrário, nada além de desprezo. Não sejamos de sorrisos estampados e corações gelados. Sejamos ricos daquilo que dinheiro nenhum compra: o caráter. Mensagem linda, mensagem maravilhosa, e a nossa amiga Dirce compartilha com a gente aqui na programação da Tarde é Nossa. E você também reflete cada dia, cada mensagem apresentada aqui, porque não só de aparências as pessoas devem viver, mas de atitudes, de compromissos. Aí sim, você conhece uma pessoa de verdade, não pelo que ela fala, pelo que ela apresenta, mas você conhece uma pessoa de verdade pelos seus atos e por aquilo que é. Tente você também ser assim, não de fantasias, mas uma pessoa de verdade, de compromisso e de caráter. Dirce, um abração pra você, minha linda. Obrigado pela participação aqui, tá? Obrigado pela mensagem aqui na 101.
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0: Tá na capital, tá na melhor, tá bom demais. A tarde gostosa do rádio aqui na 101, com músicas lindas, maravilhosas, pra deixar o nosso feriadão ainda muito melhor, né? Roxette cantando bonito pra gente aqui na tarde. Deixa eu mandar um abraço lá pro meu grande parceiro que tá ligadinho com a gente. Ele está lá na loja, né? Mandou pra mim aqui o recado. Dimas, estamos aqui ouvindo na loja, aqui na Casa Sul. O som tá demais, demais, né? É o meu parceiro Alfredo. Alfredo, um abraço pra ele, pra toda a equipe lá da Casa Sul também acompanhando a programação. Tem mais mensagem chegando por aqui também, gente. Quero mandar um super boa tarde também lá pra Márcia Pinheiro. Ela é da Campina Alta, também tá registrando audiência aqui na 101, né? Tá certo. E ela quer curtir aqui na programação a música com Eduardo Costa. Eduardo Costa, Ainda Tô Aí. Ô Dimas, quero oferecer pra minha filha Shawana, pro meu marido Nelo, pros dois netos, o Samuel e também o João Vicente e o João Guilherme, tá bom? Tá certo, valeu Márcia, um abração pra você, pessoal da Campina Alta, o nosso carinho, o nosso abraço pra vocês aí, tá bom? Já já, aqui na Sequência Sertaneja, você acompanha Ainda Tô Aí com Eduardo Costa, fica ligado porque é já já a Sequência Sertaneja. Sertaneja aqui dentro da Tarde é Nossa.
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0: Agora são 16 horas mais 39, 16:39. 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
0: Não sai daí porque já vem chegando aqui na programação a primeira sequência sertaneja do dia. Aquela música que você mandou recado, que você pediu na sequência sertaneja, já pra você.
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1: 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E vem chegando na 101.9, a primeira sequência sertaneja. Lourenço e Lorival, Eduardo Costa, Henrique Juliano e Rio Negro e Solimões. Aumenta o som!

Tá na capital, tá na melhor, tá bom demais. Aí pra vocês, Rio Negro e também o Solimões, Vida de Cão. Tem alguma coisa aí pra nós beber nessa tarde de feriado, não? Hã? É só água? Então tá bom, né? Tem gente que vai emendar o feriadão aí, né? É, tô sabendo que tem gente aí que vai folgar hoje, amanhã e vai voltar só segunda-feira pro trabalho. Então, olha só, muito cuidado, tá? Pode aproveitar, descansar, passear, pode curtir o feriadão prolongado, mas muito cuidado, você que vai pegar a estrada, principalmente, você que vai pegar a estrada, vai viajar, vai dar um passeio, visitar os parentes, né? Então aproveite para você curtir a vida, mas com tranquilidade e com muito cuidado, beleza, Ma? Então tá bom. Rio Negro, Solimões, Vida de Cão, Henrique Juliano, até você voltar, Eduardo Costa, Ainda Tô Aí, e também Lourenço e mais o Lorival, A Cruz Que Eu Carrego. É a primeira sequência sertaneja aqui na nossa capital do papel, 101.

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8: E já estamos de volta aqui na programação da 101.9 com o melhor da música pra você nessa tarde linda, né? Quinta-feira maravilhosa, quinta-feira já de olho, né? Nós que estamos trabalhando de olho no final de semana, né, gente? De olho no final de semana. Quem tá de feriado vai prolongar tudo que é bom, tudo beleza também. Agora são 5:04, são 5:04. Deixa eu mandar um super abraço lá pro Marco Antônio, Marco Aurélio tá com a gente aqui na programação, mandando seu recado, mandando aquele boa tarde pra gente também. Muito obrigado pelo carinho, pela companhia. Sempre é bom ter vocês também com a gente aqui na nossa programação. Estamos ao vivo, transmitindo pra toda a nossa região através do nosso dial 101.9 e também pelos aplicativos de internet. Estamos indo longe para fazer companhia para o ouvinte. Boa tarde, Dimas Barbosa. Boa tarde, Dimas. Ó, uma abençoada tarde para você e para todos os teus ouvintes do programa A Tarde é Nossa. Gratidão sempre pelo carinho, meu amigo. Olha, e a mensagem que você leu aí é uma mensagem linda e a canção foi mais linda ainda. Beleza? Quem mandou esse recado pra nós aqui é a Luzia Queiroz, aqui de Sapopema. Ô Luzia, um abração pra você. Mensagem linda, né? Que a nossa amiga Dirce mandou pra gente, compartilhou com a gente essa mensagem maravilhosa, a Dirce Sete. Sempre ela compartilha boas mensagens conosco aqui na programação, tá bom, Luzia? Um abração pra você também, pessoal lá em Sapopema. Olá, Dimas, tudo bem, Dimas? Estou passando roupa e na sintonia. É Andréia, aqui do Jardim Europa. Ó, o Yuri está perguntando se você vai no jogo hoje. Toca Viva La Vida do Coldplay. Muito grata até, tá? Tá bom, valeu, o Yuri. Ah, legal, beleza, o Yuri, né? Pois é, hoje eu tô trabalhando hoje. Tô cobrindo as férias do Gilberto Alves até o retorno dele, tá? O Yuri é o nosso goleiro lá, né? O Yuri é o nosso goleiro, tá bom. Ô, Andréia, manda um abraço pra ele. Fala que eu mandei aquele abração apertado pra esse menino fantástico aí também, tá bom? É, hoje sem futebol hoje. E mais um diazinho, né? Até o dia 15. Gilberto volta dia 15. Aí a gente vê como é que fica a situação também, tá bom? Então tá, beleza, mano. Mais mensagem. Ô, Andréia, dá um abração no Yuri e toda a família aí, tá? É, boa tarde, Dimas Barbosa. Dimas, aqui é o Daniel de Tibagi. Toca pra nós a música com Francisco e Fabiano, O Canto da Araponga. Quero oferecer para todos que gostarem da boa música e também para você.

todos os dias, cedo e também agora à tarde. Estamos aqui tirando leite das malhadas e ouvindo a capital. Tirando leite das vacas e ouvindo a capital do papel o dia todo. Beleza? Beleza, meu amigo. Grande abraço, tá? É o Daniel aqui da cidade de Tibagi, aqui com a gente. Que legal, prazer ter você, Daniel. Saber que você está o dia todo curtindo a melhor programação do rádio do Brasil. Ô Dimas, ó, estamos sempre naquela mesma frequência. Valeu, meu brother. Valeu, é o Valdir Sodinha,

0: Vem lá pra Raquel, ela é do centro. Dimas Barbosa, lavando a calçada. E ó, o rádio ligado. Tá bom, valeu, um abraço pra você, tá, Raquel? Obrigado pelo carinho, pela audiência aqui na programação da 101.9.
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0: E se a tarde é nossa, claro, toca sucesso. Vem chegando Madonna aqui na capital.

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Agora são 5:19, 5:19, Alexandre Pires, com a participação da Marrom, né? E a Marrom cantou o hino nacional lá, o pessoal tava falando aí no hino nacional lá no jogo do Brasil com o Panamá, né? Lá no Maracanã. Quem cantou lá com a Marrom lá, hein? Quem tava cantando junto com a Marrom lá? Pessoal lá meio que se perdeu lá no retorno, né? Segundo a Marrom, né? A Alcione, eles se perderam no retorno. Um retorno tava com delay, o outro não estava com delay. Aí ficou meio complicado de cantar juntos a parceria lá, né? Aí ficou complicado de cantar, porque a gente que usa retorno, gente, não é fácil não, hein? Até acostumar a você usar o retorno, você começa a falar e a voz não chega, começa a sentir meio nervoso, né? Foi assim, né? Foi assim, o hino nacional. Pessoal lá falaram na rede social que estava acontecendo isso, estava acontecendo aquilo, e na verdade, segundo a Alcione, é devido ao retorno que estava com delay. Delay é quando você fala e leva alguns segundos para você ouvir o que você falou, né? Então acontece esse problema e é normal. Quem usa retorno sabe que às vezes acontece de não dar certo, não acertar o ponto, né? E acontecer isso aí também. Mas, enfim, né? O nosso retorno aqui tá bom. Isso que importa, né? Nosso retorno aqui, o meu fone tá tranquilo, tranquilo. Olha só, deixa eu mandar um abraço lá pro Flávio Rogério, meu parceiro Flávio, ele que diz assim, olha, Dimas Barbosa, lembrando hoje os bons tempos do presidente Vargas, né? É verdade, os bons tempos quando estudávamos juntos no colégio Presidente Vargas, então tá certo, um abraço.

0: pra você, tá, Flávio? Saudade da gente se encontrar aí, poder bater um papo, colocar a prosa em dia também, a conversa em dia, né? É, você também já sentiu, de repente, saudade de algum colega do colégio, algum amigo da escola, alguma amiga da escola, hein? Conta pra nós também aqui no nosso WhatsApp, se você quiser compartilhar com a gente essa informação também. Mandar um oi também pro Gilbertinho, Gilbertinho, ligadinho com a gente e também fazer um aniversário. Ô Gilbertinho, ó, Deus abençoe você sempre, muitas felicidades, que o Papai do Céu esteja derramando chuvas e chuvas de bênção em você e também em toda a sua família. É o Gilbertinho fazendo aniversário, beleza, que bom, tá? Se tiver alguma coisa aí para festejar e quiser convidar a gente, é só mandar o endereço aí que nós vai. Ô Dimas, boa tarde, Dimas, aqui é a Marinês, ó, eu gostaria de ouvir a música com Leandro e Leonardo, Me Esqueci de Viver, é com Leonardo, né? Me Esqueci de Viver, oferecer para todos os ouvintes e bora beber uma, Dimas. E uma música excelente pra ouvir, né? Muito bom! Ô trembão! Valeu, Marinês! Eu não tô bebendo mais. Só pra avisar vocês, o pessoal às vezes manda mensagem, né? Dimas, vamos beber? Eu não tô bebendo mais. Eu tô bebendo só a mesma quantia. Ai, ai, ai. Vamos pro intervalo, já já eu volto com muito mais música pra vocês aqui na programação da Tarde é Nossa. Não sai daí, se você não mandou o seu recado, vai lá e deixa registrado a sua participação aqui no nosso WhatsApp, 42-39-10-12-10. Se você quiser ligar pra gente, a Natália Dias atende você aqui com muito carinho no 3910-1200, tá? Pra ligação, 3910-1200 e pra mensagem de áudio ou mensagem de texto é o 3910-1210. Tô te esperando aqui, vai!
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2: Tá na capital, tá legal, tá bom demais. A sua quinta-feira, seu começo de noite é muito melhor aqui na programação, tá? É aqui que você vai curtir a música que você gosta e também vai mandar um abraço pra quem você deseja através do nosso WhatsApp. É só você mandar o seu recado e interagir com a gente, tá? 3910-1210-DDD42 pra você que nos acompanha aqui de fora de Telêmaco Borba. Quero aproveitar pra mandar um super abraço também, gente, lá para Gaspar, Santa Catarina, o Adilson dos Santos, um abração pra ele lá em Gaspar, Santa Catarina, também pra irmã dele, né? A dona Vanderleia, um abraço pra ela e também lá para o esposo de dona Vanderleia, um abração pra vocês aí, muito obrigado pela audiência em Gaspar, Santa Catarina, nos acompanhando através do nosso site www.radiocapital.com.br. Você acompanha a nossa programação em qualquer lugar onde você estiver, sempre pelo aplicativo da internet e também pela nossa frequência 101.9. 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
2: E a tarde é muito nossa, com certeza. Vem pra cá você também, mandando seu recado e interagindo, né? Vamos abrir os microfones pra você falar com a gente aqui na 101. Oi, boa tarde.
4: Boa tarde, Dimas Barbosa, tudo bem por aí?
2: Tudo bem, graças a Deus.
4: Ô, Dimas, eu gostaria de ouvir hoje, se for possível, você rodar para mim aí.
2: Qual?
4: Se Você Me Abandonar, e o nome do conjunto é Os Jovens.
2: Os Jovens?
4: Se você tocar para
2: Vou ver se encontro aqui.
4: Música, desde já eu agradeço.
2: Tá bom.
4: Eu sou o Luiz Botafogo, aqui da cidade de Baiti. Eu ofereço para Marli e para Nina. Uma boa tarde a todos aí.
2: Valeu! Um abração para você também, nosso parceiraço Luiz Botafogo, aqui da cidade de Ibaiti. Eu vou dar uma olhada na minha playlist aqui e, encontrando, eu rolo para você esse sucesso, tá bom? Grande abraço, pessoal de Ibaiti, aqui com a gente. Oi, Dimas, boa tarde, Dimas. Feriadão e você aí no comando. Eu estou ligada com você, tá? Hoje quero ouvir uma música com Paula Fernandes. Valeu, obrigado pela participação. Que alegria ter você aqui com a gente nessa tarde, tá? É a Janete Batista. Obrigado, Janete. Um abração pra você. Fica sempre na graça e na paz, tá? Daqui a pouco, Paula Fernandes pra você. Mais mensagens. Ô, Dimas, hoje eu gostaria de pedir a música com Leandro e Leonardo. É Por Você Que Canto. Quero oferecer pro meu esposo, Leandro Borges de Almeida, e dizer que eu amo muito ele, Dimas, que sou completamente apaixonada por ele. Oi, Igor Delícia! Tô com saudade de ti, tá? Tô contando os dias, tô contando as horas pra ver você novamente. Te amo, vida! É a Viviane, né, Viviane? Tá mandando aquelas palavras carinhosas lá pro Gordelícia dela. Então tá bom, valeu, abraço pra vocês aí. É tão gostoso estar apaixonado, né? É tão bom estar amando. Eu também estou amando. Amando do meu chefe que mandou eu vir trabalhar aqui. Ah! Oi, quem tá por aqui com a gente? Fala comigo!
5: Ô, meu amigo Dimas Barbosa, boa tarde.
2: Oi, Zé, boa tarde. Meu amigo Zezinho, lá do Zé da Construção. Fala, Zé.
5: Boa tarde a todos os ouvintes. Mandar essa programação especial hoje para todos os nossos ouvintes e clientes aí.
2: Certo.
5: Do Zé da Construção.
2: Tá bom, Zé.
5: Mandar uma musiquinha do Horizonte Azul. Beleza, meu amigo?
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2: Tá bom, tá.
5: Beleza? Um abraço pra todos os ouvintes aí.
2: Tá bom, Zé. 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Eita! 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

Tá na capital, tá na melhor, tá bom demais aí pra vocês, os jovens. Se você me abandonar, essa música foi lá para Ibaiti, lá pros nossos amigos que estão lá sempre nos acompanhando e prestigiando também a nossa programação aqui na 101.9. Quero aproveitar pra mandar também aquele boa tarde especial, já começo de noite, lá para a nossa amiga Angélica. Ela está em Harmonia nos acompanhando. Um abração pra você, tá, Angélica? Você tá trabalhando ou mora em Harmonia, Angélica? Conta pra nós aqui, tá bom? Quero saber, tô curioso, quero saber. Um abraço, seja bem-vinda, é a primeira vez que participa? Com certeza vai ser a primeira de muitas, né? Um abração pra você, menina Angélica, aqui de Harmonia. Quem mais também? O Dimas Barbosa. Dimas, França está sofrendo, mas ganhando de 1-0 do Costa do Marfim. É amistoso? É o Candinho lá de Curitiba, né? Ele tá me passando aqui o resultado. Ah, empatou. Costa do Marfim acabou de empatar, diz ele. Então tá bom. França e Costa do Marfim fazendo um amistoso e tá empatado o jogo. E manda também, Dimas, o parabéns pro meu neto Gabriel, desejando a ele felicidade, saúde e paz pro meu amado e estimado neto. Hoje é o aniversário dele. Então tá bom. Valeu, Candinho. Parabéns lá pro Gabriel, seu neto, tá bom? Obrigado pela participação aqui com a gente também. Agora são 5:43, 5:43. Não sai daí porque já já vem chegando a segunda sequência sertaneja aqui na programação da Tarde é Nossa. É rapidinho, rapidinho, tá? Não sai daí não.

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2: 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Vem chegando a segunda sequência sertaneja. João Paulo, Daniel, Leandro e Leonardo. Também Francisco e Fabiano e Paula Fernandes. 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

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Aí pra vocês, Francisco e Fabiano, o canto da Araponga. Essa é a sua segunda sequência sertaneja aqui no programa Tarde é Nossa. Vem chegando música linda, maravilhosa, com Leandro Leonardo. É por você. 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

Tá na capital, tá na melhor, tá bom demais. Paulinha Fernandes, não fui eu. Aqui na sequência sertaneja, dentro do programa Tarde é Nossa, você curtiu também Francisco e Fabiano, o canto da Araponga. Também foi Leandro Leonardo, é por você que canto. E João Paulo, mais o Daniel, alguém é. Sequência sertaneja, dentro do programa Tarde é Nossa, que volta amanhã, sexta-feira, para a gente fechar a semana com chave de ouro. Mas você não sai daí não, tá? Porque já já, eu, Dimas Barbosa, volto para trazer o melhor do sertanejo raiz, do sertanejo universitário, o melhor da música para vocês no Sertanejão Bom de mais, tá bom? Não sai daí não, já já tamo de volta com o melhor da música e o sertanejão pra terminar a nossa quinta-feira e começar a nossa noite, né? Já com o melhor do sertanejo. E você continua mandando recado, continua interagindo com a gente aqui na programação, tá bom? Antes do intervalo, deixa eu mandar um recadinho rapidinho aqui, lá pro Paulinho, né? Ele tá ligado com a gente lá na oficina. Um abraço, não é na oficina não, né? O Paulinho tá na fazenda, né? Indo pra chácara, é isso, Paulinho? Cadê a mensagem do Paulinho aqui? Ô, Dimas, boa tarde, aqui é o Paulinho. Olha, Dimas, ah, não. Ó, manda um abraço pra minha esposa, Valquíria, pro meu filho lindão, o Matheus Henrique. Eu tô aqui tomando uma e fazendo a janta, só esperando o cunhadão Renato e a minha irmã Érica e também o seu filho Davi. Tá lá preparando a janta. Hoje vai ser tudo por conta do Paulinho, né? A janta, né? Ô, Valquíria, deixa tudo por conta do Paulinho aí. Só pra nós ver se sai alguma coisa de qualidade também, né? Eu sei que café ele faz bem, né? É. Tá bom, um abraço, Paulinho, Valquíria, o Matheus Henrique, também o Renato, a Érica e o Davi também. Já já vão chegar por lá pra saborear aquela janta deliciosa lá do Paulinho. Gente, olha só, já já pra vocês o Sertanejão Bom Demais aqui na 101.

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2: E já estamos de volta aqui com o Sertanejão, bom demais pra vocês até às 19h, com o melhor da música. E você, claro, vai mandando aquele recado pra gente, vai pedindo aquele sertanejão que você quer curtir pra fechar com chave de ouro a nossa quinta-feira, o nosso feriado, e já começar a noite maravilhosa, com certeza. Vai lá no WhatsApp, 42 39 10 12 10, manda sua mensagem de áudio e também manda sua mensagem de texto pra gente aqui na programação. Já quero aproveitar para mandar um super abraço lá pro Vardinho, lá da Vila Salmão. Ele está lá em Caetano Mendes curtindo a nossa programação. Ô Dimas, boa tarde, toca pra nós aí uma do Eduardo Costa. Valeu, Vardinho, um abração pra você, pessoal, lá no Caetano Mendes, aqui com a gente na nossa 101.9.
3: Sérgio Ciara, irmã do Mazinho. Eu queria oferecer uma música pra ele. Henrique Juliano, A Carta.
2: A Carta.
3: Que saudade, viu, maninho?
2: Tá certo, valeu, Jaciara, um abração pra você, obrigado pela companhia, pela audiência. Ô Dimas, boa tarde pra você, Dimas, aqui é o Alisson, um abraço pra você e também pra todos os teus ouvintes e amigos. Toca pra nós uma do Nazaré. Vou deixar separada pra tocar amanhã pra você, tá, Alisson? Deixa com nós aqui, tá bom? Pra amanhã, pode ser? Então tá certo, um abraço.
4: Boa tarde, Dima.
2: Boa tarde.
4: Boa noite, Dima.
2: Boa noite já, né? Uhum.
4: Tá valendo.
2: Tá valendo.
4: Eu quero vir aí com um trio Parada Dura.
2: Qual?
4: Marido Freguês.
2: Marido Freguês.
4: Pra todos os companheiros aí da capital e as companheiras.
2: Uhum.
4: Bonitões, caras bonitonas, meninos e meninas, meus amigos aí no geral.
2: Legal, todo mundo, né?
4: Pro Deva Lobisomem.
2: Devanir.
4: E até amanhã, se Deus quiser.
2: Até amanhã, se Deus quiser.
4: Ele quer.
2: E ele quer, bye, com bye. Certeza. Bye, bye. Valeu, um abraço. É a nossa amiga Dirce, da Colônia Augusta, aqui com a gente na programação.

0: melhor ou pior, música linda, maravilhosa, com Eduardo Costa aí pra vocês nessa super tarde, nesse começo de noite, aqui no Sertanejão, bom demais, né? Deixa eu aproveitar também, mandar um super abraço lá pra Márcia de Lara, um abraço pra ela, também lá pro Riva, esse casal maravilhoso e fantástico, aqui no bairro São João, estão com a gente também, sempre curtindo a nossa 101.9. Que prazer, que alegria ter vocês também com a gente aqui, tá? Também mandar um super abraço também lá para o Anacleto, tá ligado com a gente? Um abraço pro Anacleto, ligadinho na programação da 101.9. Valeu, obrigado pela companhia. Também com a gente, o meu parceiro, o BenTV, também tá por aqui, né, BenTV? Um abração pra você. Ele falou pra mim aqui, olha, ô Dimas, estamos na escuta do programa. Ó, eu tenho saudade do tempo do colégio, é do meu amigo de escola, o Cláudio. Bons tempos do grupo Leopoldo Mercer. Saudade do Claudião, que nós sentávamos na mesma carteira. Aí é o Cláudio Luna, né? O Cláudio Luna. É que eu perguntei no programa passado, né? No programa anterior, na tarde é nossa, sobre algumas pessoas que têm saudade do colégio. Qual amigo, qual amiga que você tem saudade? Então, o BenTV tá respondendo aqui. Ele sente saudade do Cláudio Luna. Grande Cláudio Luna e também saudoso e eterno Cláudio Luna, que nos deixou aí o ano passado, né, BenTV? Acho que foi ano passado que ele nos deixou aí, ele e a esposa, num acidente de automóvel, né? Que pena, né? Mas a vida continua, é assim mesmo, tá? Então tá certo. Valeu, BenTV! Abraço pra ti! Tudo que é de bom, uma ótima quinta-feira também. Oi?
1: Boa noite, tudo bem?
0: Boa noite.
1: Eu sou aqui de Ventania. E eu quero pedir uma música do Matheus e Cauã.
0: Qual?
1: Te Amo a Beça.
0: Te Amo a
1: Beça. E eu quero dedicar ela pro meu marido ouvir. O nome dele é Luan.
0: Tá bom.
1: E eu queria aproveitar pra dizer pra ele que eu sou completamente apaixonada por ele.
0: Uhum.
1: E que com certeza, sem nenhuma dúvida, eu quero dividir toda a minha vida e a minha única vida do lado dele. Te amo, meu amor.
0: Tá certo, valeu, um abraço pra vocês aí, que esse amor seja eterno, com certeza, tá bom? Ô, Dimas Barbosa, Dimas, olha, só pra avisar que o Devanir e o Yuri já foram pro treino já, né? Já estão lá jogando futebol lá já. Tá bom, Andréia, um abração pra você, tá? Então tá bom. Eu animo, segundo ela, dizendo aqui que o Yuri falou que eu animo o treino, né? Infelizmente tem uma notícia triste pra dar pro Yuri aí, mas vou deixar pra próxima semana. Uma notícia triste pro pessoal lá do 60, mas vou deixar pra próxima semana essa informação. Vai que, né? Vai que. Ô Dimas, beleza? Boa tarde, meu amigo. É o Jarbas da Vila Rosa. Manda um abraço aí pro papai Antônio, pra minha linda esposa Noemi, pros filhos Daniel, Graciele, Ariane, também pro genro Pedro, pro neto Gael, pro primo Birde, pra Maria, pro Foguinho, pra Maria Bichinha, também lá pro Vardinho, lá do bairro São João, pro primo José Carlos de Reserva, pro DJ JC, pro primo Sebastião, pra prima Cirlei, pra todo o pessoal lá do grupo Cantos do Paraná, também pro tio Jairo, pro Bruno da São Geraldo, pro seu Hipólito, pro Eliseu, lá do Mercado Ortiz, e pra todos da Melhor Rádio Capital. Vamos de Paula Fernandes, Dimas. Valeu, Jarbas, um abração pra você. Já, já, Paula Fernandes, aqui na 101.9. Quem mais? Oi?
2: Ô, Dimas.
0: Oi.
2: Como é que tá? Tudo beleza?
0: Beleza, aí, graças a Deus.
2: Trabalhando no feriadão, né?
0: Pois é, rapaz. Não é só eu, não, né? Você também trabalhou hoje?
2: Eu também trabalhei também. Já
0: trabalhou
2: Cheguei
0: também?
2: Agora mesmo em casa.
0: Tá bom.
2: Dimas, eu tô entrando aqui, pedi uma música pra você.
0: Qual viu? Música?
2: Se você puder tocar pra mim, der tempo, né? Você toca pra mim aí essa música.
0: Qual é?
2: É uma música pra mim com...
0: Milionário?
2: Milionários é Rico, Palminha Branca. Beleza? Falou!
0: Valeu! Um abraço pra você também. Bom descanso, então, né? Tá chegando agora do trabalho, da lida. Valeu, José Carlos. Um abração pra você, tá? Milionário!

0: na melhor, tá bom demais. Matheus e Cauã, te amo a beça. Agora são 18 horas mais 29, 18:29. Quero aproveitar para mandar aquele boa noite especial também lá pro Carlos Marques. Um abração para ele lá no bairro São Francisco. Um abraço pro Carlos, também pra dona Cristiane, quem mais também lá? Pro Otávio, pro Felipe, pessoal lá, família maravilhosa, sempre nos acompanhando. Um abração pra vocês. A dona Lourdes também, lá no bairro, no Conjunto São Francisco também, né, dona Lourdes? Um abraço, ela é ouvinte assídua aqui da programação. Liga o rádio cedinho, cedinho, pra ouvir Dimas Barbosa lá no Sertanejão da Capital, das 5 às 8 da manhã, e permanece com o rádio ligado na 101, curtindo todo dia a melhor programação pra você, né? Dona Lourdes, um beijo no seu coração e obrigado por fazer parte com a gente aqui da nossa manhã, da nossa programação também, né? Desde manhã até agora à noite, ela tá ligadinha com a gente. Ela é a parceiraça do Gilberto, ela gosta muito do Gilberto Alves, do Giba. Quando nós conversamos, ela fala assim, né? Eu queria tanto conhecer o Gilberto, então nós vamos marcar qualquer hora dessa, no que o Gilberto volte de férias. Dona Lourdes, a gente vai marcar para trazer a senhora aqui para conhecer não só a rádio, mas também o Giba, o Gilberto, tá bom? Quem mais? Meu amigo Carequinha, Carequinha, um áudio de 5 minutos, Carequinha. Vamos colocar um pouquinho só? Vá falar, ô Carequinha, fala rapidinho aí, vai.
1: Pois é, seu Dima, boa noite, seu Dima.
0: Boa fazendo noite.
1: Uma jantinha, escutando a capital.
0: Que bom, sempre, obrigado, né? Obrigado.
1: Seu Dima, a gente não pode esquecer do senhor também, né?
0: Muito nós, agradecido,
1: se
0: tá?
1: Se nós parar, nós tem que parar só quando eu levar nós, né, seu Dima?
0: Porque verdade.
1: Daí, de repente, eu não mando música lá, daí um dia... Você vai falar, mas cadê o Júlio? Acabou a voz dele?
0: Cadê o Carequinha?
1: Daí a gente só acaba a voz da gente quando Deus levar embora também, né?
0: Verdade, Dima? É verdade.
1: Mas quando Deus está dando vida para nós, dando fôlego para nós, nós estamos se falando, aí, né, seu Dimas?
0: Tá certo.
1: Primeiramente Deus protegendo nós, Deus levando nós, Deus
0: Amém.
1: Conservando nós.
0: Amém, sempre
1: nós
0: conservando.
1: Nós remando o barquinho, como diz o Rochinha ali da Limbaú.
0: O Rochinha?
1: Que são evangélicos também, eles falam, remando o barquinho.
0: Remando o barquinho.
1: E canta bonito o hino, né?
0: Tá bom.
1: Os irmãos Rochinha.
0: Tá bom, Carequinha.
1: Ganhei um CD desde agora, no dia que fui lá no Limbaú, né?
0: Tá bom, Carequinha.
1: Queimar a velhinha lá pra minha companheirinha.
0: Pra Belinha?
1: Que Deus já levou, que hoje eu já não tenho mais ela, mas ela tá com Deus lá, né?
0: Tá certo.
1: Sofreu tudo, sofreu bastante lá no hospital, no UTI, que lá no UTI é terrível, viu, seu Dima?
0: É, não é fácil não, né?
1: Rapaz do céu.

0: você cai no TI lá, você sai vivo ou sai morto. É terrível.
1: Geralmente é assim, né? Quando a pessoa vai pra UTI, geralmente é assim, né? É, ou sai vivo ou sai morto, mas sai.
0: Você cai no TI lá, pai, você
1: Tá
0: vê
1: bom,
0: bem.
1: Carequinha. Um abração pra você, Carequinha. Obrigado pela participação, tá? Ele é nosso parceiraço, nosso ouvinte sempre aqui da programação da 101.9. Mas eu tenho mais mensagem pra colocar no ar, Carequinha, tá bom? Senão nós ouvia todo o teu áudio aqui. Sempre, claro, é um prazer ter você aqui, tá bom? Um abraço!
2: Ô, Dino, já assisti uma música.
1: Oi.
2: O Trio Parada Dura, As Andorinhas.
1: As
2: Queria pra
1: Andorinhas.
2: você, pra todo mundo da rádio, pra todos que estão assistindo a rádio.
1: Certo.
2: Estou aqui dentro do carro, aqui na cidade.
1: Olha,
2: Tudo bem?
1: tá bom.
2: Ouvindo a rádio.
1: Obrigado.
2: Tá bom? Deus abençoe.
1: Nós tudo.
2: Toninho Guilherme. Preso também lá pro Chiquinho, lá
1: Chiquinho.
2: no Rosário. Que Deus te abençoe pra ele e pra toda a família lá.
1: Beleza.
2: Tá bom, filho?
1: Tá bom.
2: Deus te abençoe.
1: Amém,
2: Toninho
1: nós
2: Guilherme,
1: todos.
2: da Vila Rural.
1: Valeu, Toninho Guilherme, um abração pra você, o Toninho Guilherme da Vila Rural. Quero aproveitar a deixa do Toninho Guilherme e mandar também um abraço pro pessoal lá em Rosário do Ivaí, pessoal lá ligado com a gente, um abração pra vocês. O pessoal do Rio Branco também, sempre aqui na programação, obrigado pela companhia aqui na nossa capital. A rádio que vai longe pra fazer companhia pra você, pra deixar o seu dia, a sua noite muito mais gostosa.
3: Obrigado. Boa noite, Dimas.
1: Boa noite.
3: Curtindo aqui a programação. Indo trabalhar.
1: Legal,
3: um
1: bom
3: abraço
1: trabalho.
3: Aí.
1: Um abraço.
3: Bom.
4: Um abração pra você.
3: Boa
1: Diga.
3: Noite aí. Se puder aí, toca um retrovisor aí do Gustavo Lima pra nós.
1: Retrovisor?
3: Valeu, um abraço.
1: Valeu, Daltro. Um abração pra você, bom trabalho. Uma boa noite pra você também, tá? Gustavo Lima, na 101.

0: Aí pra vocês na 101.9, Triozão, Parada Dura, As Andorinhas. Também viajamos no passado com o Marino e mais o Mariano, o Filho do Sertão, e atendendo lá nosso parceiro Daltro, que está indo pro trabalho, levando a gente de carona. Foi aí na programação o Gustavo Lima, essa música linda, né? Essa mensagem maravilhosa, Retrovisor. Mas o pessoal tá chegando por aqui, mandando mensagem pra gente. Fala, Dimas, beleza? Ô, Dimas, eu quero uma música com o Criolo Batista, é o Alambrador. Quero oferecer pros piá lá do Lacerda, pro meu pai, o João, e pra todos que estiverem ouvindo, e também pra vocês da rádio, tá bom? É o Guilherme, aqui da Vila Nicolau. Valeu, Guilherme, um abração pra você. Obrigado pela mensagem. Ô, Dimas, uma ótima e abençoada noite. Ó, quero oferecer a programação pro Paulinho, pro Dailton, pro Jailton, pro Ademir Simonetti e pra todos que estão ouvindo. Eu sou o João Maria Araújo, estamos no rancho aqui no Lajeado Bonito. Grande abraço, valeu, abraço pra você também, João, obrigado pela companhia, né? É o João Araújo, tá lá no rancho, já lá com, preparando lá a sua janta, as coisinhas por lá também, né? Eita, nós, a foto aqui tá bonita, hein, João? Rapaz do céu, se não der 300 quilos esse surubi aí, não sei que peso que dá não, hein? Mas olha só pra ver na foto aqui, rapaz, é grande esse bicho aí, é grande, uma barbaridade. Valeu, João, um abração pra você, obrigado pela audiência também. Ô, Dimas, boa noite, estou na escuta, tá? É a Lourdes aqui do Imbaú. Valeu, Lourdes, um abração pra você. Se puder tocar A Minha História com Juliano César, tá bom. Ô, Lourdes, vamos ver se dá tempo de colocar a sua música aqui na programação, beleza? A Lourdes do Imbaú, um abraço. Quem mais também tá por cá com a gente? Oi.
1: Ô Dimas, uma boa noite aí pra você, sou eu novamente.
0: Boa noite, Luiz Botafogo de Baiti.
1: Se der tempo de você tocar uma música pra mim aí, tem uma Coinha Barbina, Fruta. Qual? Do Mato.
0: Fruta do Mato?
1: Se for possível, eu agradeço desde agora, eu ofereço pra Marli e pra Nina, pra todos que gostarem da música.
0: Tá bom, valeu, um abraço, noite. Boa noite, pessoal aqui na cidade de Baiti, o nosso carinho pra vocês também, tá?
2: Boa noite, Dimas, aqui quem fala é o Messias Gonçalves, se for possível, toque Tonico Tinuco, Rei do Laço. Fique com Deus.
0: Amém. Você também. Deus abençoe.

Vocês, fruta do mato, que doçura que ela é. Ai, ai, deixa eu mandar um abraço lá pro Adailton, tá ligado com a gente. Valeu, Adailton, um abração pra você. Muito obrigado pelo carinho, pela audiência também, pela companhia, tá? Agora são 18 horas mais 55, faltando 5 minutinhos pras 7 horas da manhã. Pras 7 horas da noite, ó eu pensando amanhã cedo, né? Ai, ai, ai. Faltando 5 minutinhos para as 7 horas da noite. E eu quero convidar você para amanhã, a partir das 5 da manhã, fazer a festa com a gente aqui na programação, tá? Eu volto com o Sertanejão da Capital a partir das 5 horas da manhã, acordando o galo, pegando o galo velho de pijama, para nós começar a sexta-feira maravilhosa e, claro, fechar com chave de ouro a semana. Espero poder contar com você também amanhã, tá? Agradecer o carinho, agradecer a grande audiência, agradecer a participação de cada um de vocês, que deixa o nosso dia, a nossa noite ainda muito mais gostosa, tá bom? Grande abraço, fica aí com a melhor programação do rádio do Brasil para vocês curtir a sua noite e amanhã tamo de volta às 5 com o Sertanejão da Capital, 5 da manhã e também à tarde com o programa A Tarde é Nossa, ainda cobrindo as férias do Gilberto Alves, tá bom, gente? Grande abraço para vocês, muito obrigado pela audiência, obrigado mais uma vez pelo carinho e pela companhia. Uma excelente noite para você. Vamos deixando para fechar a programação a música da nossa amiga Lourdes, lá do Imbaú. Ela que quer curtir com o Juliano César, né? A minha história. É para você, Lourdes. Abraço. Tchau, tchau.

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1: 19 horas e 7 minutos.

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6: 20 horas e 16 minutos.